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0: A todos os participantes, aquele abraço. Gostaríamos, claro, de presentear a todos, mas o nosso aplicativo faz uma escolha aleatória e sorteou dois números de telefone, aliás, dois finais de números de telefone celular e um nome, claro, correspondente. Quem acaba de ganhar um super limpador multiuso azulim da Start Química e da Loja Rabi foi... Foi quem? Flávio, do final de telefone 2814. Aplauso, salva de palmas para o nosso ganhador, então, do super limpador multiuso da Azulim e também da Start Química e da loja Rabi. Parabéns, parabéns, Flávio. Telefones 2814. Agora vamos saber quem ganhou um delicioso almoço buffet livre.
2: Pela sua
0: conta. Opa! Espera, ainda não, volta aqui. Ei, ei, não, calma, calma. Isso, agora sim.
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0: Agora sim. Quem ganhou, então, o almoço buffet livre foi o final de telefone 9141. 9141, o nome dela é Janete. Oi, Janete. Janete, do final de telefone 9141, acaba de ganhar um almoço buffet livre no Hotel Restaurante Titon, que sempre está aberto ao público de segunda a sexta-feira, das 10h45 da manhã até as 14h. Sendo assim, ficamos por aqui com mais um 89 na pista. Para você, uma ótima final, um ótimo final de noite de quinta-feira. Para você que vai ter um dia normal amanhã, uma ótima sexta-feira também e final de semana. Que siga no mesmo ritmo alegre, festivo, cheio de entusiasmo e pensamento positivo. Grande abraço e tchau, tchau.
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Alô, bom dia! Hoje é sexta-feira. Sexta-feira gostosa! Estamos, meu bem, tamo juntos na sexta-feira mais caprichadona do rádio, a sexta-feira mais gostosa e sexta-feira emendada com aquele feriadão caprichadão, dia 5 de junho do ano 2026, dia mundial do meio ambiente, na verdade semana mundial do meio ambiente, dia da ecologia, dia do engenheiro mecânico, dia nacional da reciclagem, né? E hoje é dia mundial também do meio ambiente, semana mundial, dia mundial também, dia de comemorar o seu aniversário. Tudo de bom pra você, saúde, paz, bora acordando o Brasil. Vem, vem, vem, mimosa. Estica o corpo, tá na hora. Bora, bora tirar o povo da cama, tá na hora. O galinho do sítio tá dando ar da graça. Cutuco belo. Bora acordar, gente. Acorda, tá na hora. Bom dia, homem. Bora despertando a bicharada, tá no pasto, hein? Ó, passarinho que não deve nada pra ninguém já está batendo asas. Cê tá fazendo o que, espichadão aí, hein? Sexto, fim de semana gostoso, feriadão maravilhoso. No rádio nós estamos, Brasil, pra mais um fim de semana, pra mais um capítulo da história da música sertaneja. Bom dia! Feito eu. 900

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2: 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Bom

0: João Mulato e Douradinho, só por Deus, bom dia.
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2: Alô?
3: Alô?
1: Alô? Alô, bom dia.
0: Boa sexta-feira pra você. Alô, bom dia.
4: Alô, Pontineiro.
0: Bom dia.
4: Tudo bom, meu querido?
0: Bom.
4: Todos os dias tô ouvindo a sua rádio maravilhosa aí, velho.
0: Que legal, irmão.
4: Aí você manda um alô pra mim aí com a música muito bonita aí, com o Gino e Gina aí.
0: Legal.
4: Amanhã, aqui, ó, Rinaldo de Corinto.
0: Ô, Rinaldo, Corinto.
4: Minas Gerais.
0: Minas Gerais é um Brasil de audiência. Alô, bom dia.
5: Que é Zena.
0: Ô, Zena.
5: Moro para Gominas, Pará. Queria ouvir a música de Leandro Leonardo.
0: Vou caprichar aí pra todo o povão do Parazão.
6: Já que é o Carlos aqui de Paragominas.
0: Ô, Carlinhos.
6: Queria ouvir uma música com Amado Batista, Princesa.
0: O mais amado do Brasil.
6: Do Pará.
0: Valeu, menino. Paragominas e o Parazão. O Brasil tá ligado com nós. Bora juntos, Ronaldo Viola e João

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2: Bom dia, flor do dia, bora acordar?

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1: Goiano e Paranaense, a terceira perna. Essa história é muito engraçada, viu? Rapaz, danada. Sai pra lá, cachorro. Sai fora. Eita, modão caprichado, cabeceira 0800-558-0057. Pode ir participando com nós aqui, vai pedindo sua moda, tá? O Jorge Chocolate tá com a gente em Paraíba do Sul, tá ligadão aqui no Fontenelle. Eunice está em saúde, tá na Bahia também. Aquele abraço especial aí pro povo baiano que vai acordando ao som do alô, bom dia, né, gente? A minha amiga Glória está em Colorado do Oeste com seu esposo, aquele abração, muito obrigado, viu? Meu amigo Hilton Oliveira tá com a gente também, né, Caboclinho? Aquele abraço, meu amigo Adilson Franco está em Primavera do Oeste, também tá por aqui, o Amaral Brito em Cerejeiras, alô Amaral, aquele abração. Flávio Serafim em Ribeirão Preto também com a gente, abraço aqui pra Luciene de Fátima de Gaspar, também está no alô, bom

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0: Aqui tem muita moda boa, gente. Você desperta pra mais um dia, pra mais uma manhã. Sextou, sexta-feira gostosa, ó. Tudo de bom pra você que está aqui com Fontenelle. O programa sertanejo número 1 do Brasil.
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2: Bom dia, meu amigo ouvinte. Para fechar nossa lista, vamos falar da saúde do gado no coxo. Muitas vezes o produtor dá um bom pasto, mas o gado não engorda como deveria. O segredo pode estar na mistura mineral. O sal mineral é tempero, é nutriente essencial. O coxo deve estar sempre abastecido, com o sol protegido da água para não empedrar. Animal bem mineralizado tem melhor carcaça. A vaca emprenha mais rápido e o bezerro nasce com mais vigor. Não economizo do sal, porque o retorno vem em quilos de carne e litros de leite. Esse foi o Centro do Agro. Um abençoado final de semana para vocês e até a próxima semana, se Deus quiser.
3: Obrigado!
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0: Sextou, turma! Bora juntos aqui no rádio e também na internet, abraçando meu amigo Adilson. Ô Adilson, está em Colômbia. Alô, padaria da Wanda. Alô, Willis, bom dia.
4: Eu tenho

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0: meu amigão João Torres, compositor, intérprete dessa moda bonita, sem bateria e sem carregador. O Brasil tá aqui, ó.
1: Alô, bom dia.
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3: Alô?
4: Alô?
2: Alô? Alô, bom dia.
0: Bora zapeando pelo Brasil nesta sexta-feira caprichadona, sexta-feira gostosona, fim de semana maravilhoso. Bora saber quem tá aqui do outro lado. Alô, bom dia.
5: Alô, bom dia, caboclo. Como vai você, caboclo? Tudo bem com você?
0: Firme e forte.
5: Manda um alô pra mim aí, rapaz.
0: Ah, com certeza.
5: Todo dia eu tô ouvindo teu programa. Amanhã manda um alô pra mim aí.
0: Ô, meu irmão, tá mandado aquele alô, aquele abraço forte pra dar sorte.
6: Oi, Fatinê, tudo bem?
0: Tudo.
6: Bom dia pra você, aqui é a Beguinha de Cabo Verde. Quero oferecer uma mudança de palavras.
0: Legal.
6: Pra minha família, eu quero oferecer pra todos vocês da rádio, pra toda a minha família.
0: Obrigado, meu irmão.
6: Meu irmão Toninho Baiano.
0: Legal, aquele abraço pro seu irmão, pra todo mundo. Alô, bom dia.
7: Alô, Fontinelli.
0: Opa.
7: Tudo bem com você, Fontinelli? E tá tudo jóia. Fontinelli, toca pra nós aí com Mocoque Moraci.
0: Legal.
7: Vestido molhado.
0: Rapaz, aí é moda caprichada, é modão cabeceira, gente. Vamos juntos na sexta-feira gostosa. No rádio e na internet, nós estamos juntos. Bom dia.
1: Alô.

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1: Bom dia com muita alegria, sexta-feira gostosa. Bora acordando, gente, bora despertando ao som gostoso da música sertaneja.
2: No rancho.

Teodoro Sampaio, a vingança do caçador no Alô, bom dia, o programão sertanejão cabeceira número um do Brasil, na sexta-feira mais gostosa do rádio, né? Você já prestou atenção, gente, que o som da nossa viola caipira parece imitar a própria natureza? É verdade, viu? Tem ponteio que lembra a água do rio correndo pelas pedras, tem acordes que lembram, né? Que parece até mesmo o canto de um pássaro chamando a chuva, e tem acordes, né? Tem batidas que imitam o passo, os passos, né? Do cavalo, gente. Pois é, e olha só, o violeiro bom de dedo, pra falar a verdade, violeiro bom de dedo, gente, não aprende isso na escola não, viu? Ele aprende prestando atenção no silêncio do sertão e viajando pelo tempo, pela boa música sertaneja caipira raiz. 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Bom dia, boa sexta!

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0: Natal. Até breve.
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0: fino da música sertaneja. Aumenta o volume do rádio, que o fim de semana está começando hoje, hein? Vem comigo. O programa sertanejo número 1 do Brasil.
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2: Na vida de algumas pessoas, uma única viagem pode mudar tudo. Ricardo Álvaros conseguiu ir além e teve essa chance duas vezes. Em 1923, ainda jovem, o alemão imigrou para o Brasil. Após batalhar muito, abriu uma pequena metalúrgica na capital gaúcha em 1947. No ano seguinte, a partir de um pedido, começou a fabricar cruzetas. Diante do grande sucesso, investiu também em terminais de direção. Aos poucos, a qualidade da marca Álvaros conquistou as oficinas de todo o país. Em 1952, passou a fornecer peças originais para Ford. Na matriz, a montadora tinha uma forte parceria com a Dana e seus produtos Spicer. Por aqui, a empresa era famosa nas importadoras. Em 1954, Ricardo Álvaros fez a segunda grande viagem de sua vida. Indicado pela Ford, foi aos Estados Unidos conhecer Charles Dana. Voltou com uma parceria para fabricar as cruzetas e cardãs Spicer. O sonho se realizou em 1957, com a inauguração de uma nova fábrica. Uma década depois, Álvaros transferiu o controle da empresa para os novos sócios. Seguiu como presidente emérito até os 95 anos. Dana também teve uma vida longa. Se associou ao inventor Clarence Spicer em 1914. Comandou todo o grupo até 1966 e viveu 93 anos. 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
4: Olha, é desse modelão aqui que a gente vai começando, né? O nosso fim de semana que tá

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2: Bom dia com muita alegria, uma sexta-feira abençoada aí pra todo mundo, tá, gente? Bora juntos no rádio e na internet.

0: Fernandes. Mentiras. Aqui no Alô, bom dia. Essa lindona cantando pra gente na sexta-feira.
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2: Alô?
3: Alô?
1: Alô? Alô, bom dia.
0: Bora zapear pelo Brasil, bora falar com a caboclada que vai despertando nesta sexta-feira. Bom dia.
4: Bom dia, Serginho.
0: Dia.
4: É o Gerson de Virgem Grande do Sul, São Paulo.
0: Ô, Gerson.
4: Toca pra nós aí o Neguinho Parafuso, que tinha um carreiro e pardinho.
0: Boa.
4: Manda aí pro nosso amigo, estamos aqui viajando junto.
0: Que legal.
4: O Marcos Paulo.
0: Ô, Marquinhos.
4: Um abraço.
0: Aquele abraço, boa viagem pra vocês aí, que Deus e Nossa Senhora acompanhem vocês.
5: Bom dia, Fontinelli, Maria Patrícia.
0: Boa.
5: Da Fazenda Mendofante 4. Município de Alto Araguaia, Mato Grosso.
0: Legal.
5: Gostaria de ouvir a música Duas Camisas. Feliz pra todos que gostar. Obrigado, bom dia.
0: Obrigado, minha amiga. Sexta-feira abençoada pra você e pra família. Alô.
6: Fala, meu jovem. Bom dia. Bom,
0: bom
6: demais.
0: Dia.
6: Tá bom, okay? Como é que tá as modas? Manda uma moda boa pra nós aí, daqui a 10 antigos. Um grande abraço.
0: Caprichada. Alô, pessoal de Minas Gerais. Pessoal que vai se ligando com o Fontenelle, Christian Ralph,

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1: Pra você mandar sua mensagem, pedir sua moda, conta pra mim o que você tá fazendo de bom nesta

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0: Estamos no ar em todo lugar. Bom dia pra você. Juntos em mais uma hora super gostosa nesta sexta-feira. Alô, bom dia. O programa sertanejo número 1 do Brasil.
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2: Deus abençoe você e toda a sua família. Chegamos na sexta-feira com muita alegria no Alô Bom Dia com Sérgio Fontinelli. Que o seu fim de semana comece abençoado. Eu tenho certeza de que Deus vai falar muito ao seu coração através deste programa.
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2: Mateus 26, de 14 a 25. Naquele tempo, um dos 12 discípulos, chamado Judas Iscariotes, foi ter com os sumos sacerdotes e disse: "O que me darei se vos entregar Jesus?" Combinaram então 30 moedas de prata, e daí em diante Judas procurava uma oportunidade para entregar Jesus. No primeiro dia da festa dos ázimos, os discípulos aproximaram-se de Jesus e perguntaram: "Onde queres que façamos os preparativos para comer a Páscoa?" Jesus respondeu: "Ide à cidade, procurai certo homem e dize-lhe: o mestre manda dizer: o meu tempo está próximo, vou celebrar a Páscoa em tua casa junto com os meus discípulos." Os discípulos fizeram como Jesus mandou e prepararam a Páscoa. Ao cair da tarde, Jesus pôs-se à mesa com os 12 discípulos. Enquanto comiam, Jesus disse: "Em verdade eu vos digo, um de vós vai me trair." Eles ficaram muito tristes e um por um começaram a lhe perguntar: "Senhor, será que sou eu?" Jesus respondeu: "Quem vai me trair é aquele que comigo põe a mão no prato. O Filho do Homem vai morrer, conforme diz a Escritura a respeito dele. Contudo, ai daquele que trair o Filho do Homem, seria melhor que nunca tivesse nascido." Então Judas, o traidor, perguntou: "Mestre, serei eu?" Jesus lhe respondeu: "Tu o dizes." São João Crisóstomo, sobre a traição de Judas, ele diz assim: "Mesmo antes da ceia, ele havia lavado os pés de Judas. Vede como ele poupa o traidor. Não disse: Judas, tu me trairás, mas apenas um de vós me trairá." Interessante, né? Não disse: "Judas, você me trairá, mas um de vós me trairá." Foi novamente para lhe oferecer um tempo de arrependimento. Então por que que Jesus lava o pé de Judas? Lava os pés de Judas, dando tempo de arrependimento. Jesus é paciente comigo, com você. Não quer que alguém pereça, ao contrário, quer que todos se arrependam. Deus não quer a sua perdição. Jesus não quis a perdição de Judas. Jesus quis o arrependimento de Judas. Só que o arrependimento só eu posso dar ao Senhor. Obrigado, Jesus, por esperar que eu me arrependa. Pai, Filho, Espírito Santo. Amém.
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2: Eu quero clamar agora por você, quero clamar pela sua família. Vem, Espírito Santo, enche todos os que estão acompanhando este programa agora. Libera, Senhor, para esta pessoa o que ela mais precisa, para o corpo e para a alma. Libera, Senhor, curas e libertações em nome de Jesus para esta pessoa que escuta e para toda a sua família. Eu clamo a tua poderosa bênção. Visita agora com bênção de proteção, a bênção que só o Senhor pode dar. Abençoe-vos o Deus Todo-Poderoso, Pai e Filho e Espírito Santo. Amém.
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2: E eu quero lembrar você, se você quiser ouvir mais pregações, mais meditação da palavra, basta você me acompanhar no meu canal do YouTube, Frei Gilson / Som do Monte, no meu Instagram, no meu Facebook, no meu TikTok, e lá você vai encontrar muito mais palavra de Deus para você.
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3: De volta segunda aqui no Alô Bom Dia, o programão sertanejão número 1 do Brasil. Zezé de Camargo e Luciano, Não Tenha Dúvida. Boa sexta-feira.

0: Marrone, faz de conta na sexta-feira gostosa. Bom fim de semana pra todo mundo. Bom dia.
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2: Alô?
3: Alô?
1: Alô? Alô, bom dia.
0: Bora zapiar pelo Brasil, bora falar com os caboclões, com as caboclonas que vão despertando. Gente, é sexta-feira, hein? Alô, bom dia.
4: Quinera, que é o Adeon aqui de Redenção, no Pará. Quero ouvir aí uma música aí.
0: Ô, seu Adeon.
4: Tocando em frente do...
0: Boa.
4: Ao Missate, que ofereço pra todos. Estiver ouvindo, um abraço.
0: Que legal, meu irmãozão, um abração pro Pará, gente, que audiência que nós temos no Estadão do Pará, hein?
5: Oi, bom dia, Fontenelle, quero uma música da Júlia Graciele.
0: Sim.
5: Me escreva uma carta.
0: Ah, eu vou ver, eu não conheço, eu vou procurar, tá? Se eu encontrar, eu toco pra você, tá bom? Alô?
6: Bom dia, Fontenelle.
0: Dia.
6: É a Danileira de Caldas Novas.
0: Alô, Goiás.
6: Mandou uma música aí pra mim do Gino, Gino aí, meu Deus.
0: Oh, meu Deus.
6: Um abraço aí pra vocês todos aí, Fonte.
0: Valeu, menino Danileira. Alô, gente querida de todo o Brasil. Alô, Tocantins. Alô, Goiás. Alô, Brasília.

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3: É moda boa, toca no alô, bom dia. A sexta-feira começa daquele modelo, do jeito que nós gosta. Hã? Junta com nós que você se dá bem, viu? Caboclão, caboclona.

Mano Ingênuo, toalha branca no alô, bom dia pra gente matar a saudade. Olha, gente, hoje em dia, a gente manda mensagem no celular e em poucos segundos essa mensagem chega pra pessoa que foi enviada, né? Mas quem aí do outro lado é do tempo das cartinhas, hein? Que a gente escrevia, né? Mandava cartas, muitas vezes pro rádio pedindo música. É verdade, gente, mandava cartinha pro rádio e ficava dias e dias esperando, né? Pra poder ouvir ali a sua cartinha, né? Às vezes até semanas com o ouvido ali grudado na caixinha no rádio esperando o locutor ler o nosso nome, a nossa carta, né? E quando tocava moda, rapaz, era uma alegria e tanta, hein? A gente ficava muito feliz, né? E hoje no Alô Bom Dia não é muito diferente não, né? Porque nós temos muitas participações aqui, tem dia que a gente chega a ter aqui mais de 200 participações. Tem muitos pedidos dos ouvintes que levam aí até uma semana para mim atender. Eu tô mantendo aí a tradição, né? O tempo da época das cartas, daquela época boa. Agora fica para nós, fala aqui para mim, não era bom, né? Não era tudo mais gostoso? Hoje não, hoje é tudo muito rápido, né, gente? As coisas acontecem assim, ó, na correria, aquele negócio doido, né? Aquele negócio maluco, todo mundo quer resposta na hora. Muitos ouvintes às vezes ficam até chateados comigo. Fontenelle, você não responde, rapaz, você, mas é assim, nós é do tempo antigo, do tempo das cartinhas. Eu tenho sua mensagem como uma cartinha que você mandava naquela época pelo correio. Você lembra? Ah, rapaz, demoro pra abrir a carta aqui, a mensagem, demoro mesmo, tá bom? 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

0: É muita música e alegria no começo do seu dia. Bom dia pra você, boa sexta-feira, um fim de semana abençoado pra todo mundo. Vamos que vamos, bora que bora, cabocrada. O programa sertanejo número 1 do Brasil.
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2: Sérgio Fontenelle, ouvintes do Alô Bom Dia, vamos ao último capítulo de Peão Carreiro e seus parceiros. Só pra te relembrar, Peão Carreiro fez parceria com Pardinho, com Mulatinho, com Praense, com Zé Paulo, com Praiano e até o Sampaio, que hoje canta com o Teodoro. Bom, aí, gente, em 1994, ele encontra o Praiano. Já te conto essa história, mas antes eu quero te pedir, me segue aí nas redes sociais, arroba César Galones TV. Vai ser um privilégio muito grande ter você junto comigo, compartilhando as nossas histórias. César Galones TV. Combinado? Bom, com o Praiano foram dois discos, e dois discos bons. Se você pesquisar na internet, né? Tem lá, Peão Carreiro e Praiano. Nenhuma música estourou, mas eles fizeram releituras de alguns sucessos do Peão Carreiro, quando o Peão Carreiro ainda estava com o Praense, fizeram releitura de algumas músicas com o Zé Paulo, e fizeram algumas músicas inéditas também. Foram dois discos, mas infelizmente não seguiu em frente a parceria do Peão Carreiro e o Praiano. Em 1998, o Peão Carreiro

0: acaba fazendo de novo uma parceria de um disco com o Praense. Mas em 98, o peão já estava bem debilitado de saúde, já não conseguia mais viajar, né? Então, a parceria dele com o Praense foi só mesmo para fazer uma releitura de alguns sucessos, gravar alguma coisa inédita, mas nem chegaram a divulgar direito, né? E nessa mesma época, o Teodoro e o Sampaio haviam separado a dupla, né? O Teodoro, ele tinha um produtor musical e também um compositor parceiro que já cantava com o Teodoro nas resenhas e foi fazer parte do Teodoro e Sampaio, virou o Sampaio, que foi o Alcino Alves. E o Gentil, que tinha começado com o Teodoro lá em 1981, acabou sendo afastado da dupla porque ele mesmo quis. Ele conta hoje que tem um arrependimento imenso, mas ele que pediu para sair da dupla Teodoro e Sampaio. Aí o Gentil saiu com uma graninha a mais no bolso, né? Tava um recurso bom, aí chamou, né? Falou assim: meu Deus do céu, eu não posso parar de cantar, não, não posso deixar o nome Sampaio esfriar, não, porque senão eu tô perdido. Eu fui sair lá do Teodoro, agora eu tô enrolado, meu dinheiro tá acabando. Aí o que que ele fez? Ligou pro Teodoro, falou: Teodoro, eu posso fazer uma parceria, já que você tá bem aí, mais o Alcino, eu posso fazer uma parceria com o Peão Carreiro e usar o nome Sampaio, porque o nome Sampaio pertence ao Teodoro. Isso aí dá um problema terrível, quando você tem uma marca registrada e outra pessoa usa a sua marca. Então, o Teodoro, gentilmente, porque eu conheço com o Pavadinho tem um coração do tamanho do mundo, o Teodoro, gentilmente, liberou o Sampaio para poder fazer a parceria com o Peão Carreiro usando o nome Sampaio. Então eles fizeram um disco chamado, o disco era intitulado As Inéditas, né? Fizeram um disco com tudo música inédita, isso em 1998, Peão Carreiro e Sampaio. O disco não é ruim, não, mas infelizmente nenhuma música emplacou, né? O disco ficou, como se diz, né? Na gaveta, né? Mas não foi pra frente, não. Depois o Sampainho fez outras parcerias também e o Peão Carreiro, já com a saúde debilitada, né? Já no começo de 1999, pediu ao Sampaio para poder parar com aquela parceria. Não vai dar certo pra gente mesmo, eu tô bem doente, né? Tô com algumas complicações. E aí, gente, dia 13 de maio de 1999, veio a falecer o grande artista da música sertaneja, Peão Carreiro. O homem que foi dono de bar, o homem que foi taxista, o homem que foi delegado, o homem que gravou um dos maiores sucessos da música sertaneja, que foi A Porta do Mundo. E hoje, o filho do Peão Carreiro, o Peão Carreiro Filho, meu querido amigo, né? Ele era meu companheiro de resenha lá em Ibiúna e naquela época ele nem cantava direito. Tinha duas pessoas naquela época, Sérgio Fontenelle e ouvintes do Alô Bom Dia, que andava comigo lá em Ibiúna, que nós fazíamos uma resenha, que eles não gostavam de cantar. Era o Peão Carreiro Filho e era o Ronaldo Viola Filho. Você sabia que o Ronaldo Viola Filho não gostava de cantar? Aí, eu e meu amigo saudoso Nenê, lá do Estação 60, é que colocamos na cabeça deles que eles tinham que dar continuidade aos nomes dos pais. Isso aí é papo pra podcast, viu, Serginho? Bom, aí o Peão Carreiro Filho começou as parcerias dele e agora está cantando com o Praiano e eu desejo todo sucesso do mundo. Gente, essa foi a história da música sertaneja desta semana. Contamos a história de Peão Carreiro. Um grande abraço a você, Sérgio Fontenelle. Um bom fim de semana para todos os ouvintes do Alô Bom Dia.
1: Valeu, Galones! Ó, a gente vai ouvir essa formação aqui, ó, do Peão Carreiro com o Sampaio. Toque de amor para você que não conhece, vamos ouvir agora. Bom dia!

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0: hein, Ralph? É só dizer o preço. Que moda! Bom dia!
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2: Alô?
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1: Alô? Alô, bom dia!
0: Bom dia com muita alegria e bora zapear pelo Brasil, bora falar com os ouvintes que vão despertando. Sextou, bom dia!
4: Oi, Fontenelle, bom dia!
0: Bom dia!
4: Tudo bem, tô escutando o seu programa, viu?
0: Que bom!
4: Tá lindo, joia. Ótimo dia pra você, ótimo fim de semana.
0: Obrigado.
4: Beijão. Um coração.
0: Beijo, minha amiga. Alô, gente querida de Paraibuna. O pessoal tá aqui com nós. Alô.
5: Aqui é o ouvinte Maria do Carmo.
0: Ô, Maria.
5: Eu quero pedir a música com João Paulo e Daniel. Sim. Eu me amarrei.
0: É moda, hein?
5: E oferecer pra todos que gostam da música e pra vocês também da rádio.
0: Tá meu, bom,
5: meu muito
0: bem.
5: Obrigado. Tchau.
0: Obrigado. Deus abençoe. Viu? Um abraço forte pra dar sorte. Alô, gente querida do Suzão de Minas Gerais. Alô, bom dia.
6: Alô. Bom dia, Fontenelle. Ô, Fontenelle.
0: Oi, irmão.
6: Toca pra nós aí.
0: Ah.
6: A loira do carro branco.
0: Olha que modaço, hein?
6: Um abraço do Zé Vicente e da Dona Olga, daqui de Araçoiaba da Serra.
0: Legal.
6: Você sabe que eu sou teu fã.
0: Ô, meu irmão.
6: Fique com Deus. Tchau, tchau.
0: Abraço. Também gosto muito, viu? Zé Vicente, Dona Olga, pessoal de Araçoiaba da Serra. Antônio Vitor Hugo, é desse modelo. Manda aqui o WhatsApp pedindo o link pra você já fazer o cadastro, tá? Boa sexta-feira!

0: Faça a sua música, mande o seu recado. 0800-558-0057. Esse é o WhatsApp do Alô Bom Dia.
1: Manda tua mensagem, tá? Participa comigo a sexta-feira. O fim de semana tá batendo as portas. E nós estamos como, hein? Nós tá desse modelo aqui, ó. Ouvindo

0: água no leite no caprichadão número 1 do seu rádio. 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

0: Oi.
1: Amor, evita aquele caminho de sempre, viu? Ouvi no rádio que tá um trânsito parado lá.
0: Sério? Nossa, valeu. Eu tava ouvindo aqui também. Falaram de um acidente mais cedo, né?
1: Pois é, e parece também que vai chover à tarde.
0: Bom, tô sabendo também. Tava na academia e acabei de ouvir no rádio.
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0: 6:08. 6:08, está no ar o seu Jornal da 89 FM. Hoje é sexta-feira, 5 do mês de junho do ano de 2026. A partir de agora, você vem com a gente até as 8 horas da manhã em mais uma edição do seu Jornal da 89 FM. 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Manhã de sexta-feira, conta aí, já escreve na nossa live, no Instagram também, no nosso WhatsApp, aliás, né? Tá em casa, tá trabalhando, vai folgar no dia de hoje, trabalhou ontem, conta aí pra gente. Agora a temperatura de 17 graus na cidade de Gaspar, nebulosidade, aliás, cerração baixa, né? Nesse momento, e a tendência, né? É de que o sol seja predominante nesta sexta-feira. 6:09. Tudo bem contigo? Espero que você esteja aí tranquilamente, que faça aí uma sexta-feira de paz e de saúde. 6:10. Vamos lá então, vamos ver o que há destaque nas últimas horas nos principais jornais em circulação.
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0: As manchetes do dia. Começando hoje pela CNN Brasil, as manchetes nacionais, né? Número de processos sobre facções criminosas cresceu 98%. Em 5 anos, diz Conselho Nacional de Justiça. Estados Unidos passam a tratar PCC e Comando Vermelho como terroristas a partir de hoje.

0: O G1 também dá destaque: governo Trump, classificação do PCC e do Comando Vermelho como organizações terroristas entra em vigor nesta sexta-feira. Prazo de inscrição para o Enem termina hoje. O Santa em Blumenau. Obra em rodovia de Santa Catarina alcança 777 milhões de investimentos. Seis e onze. BNDES evita emprestar 66 milhões de reais ao agro de Santa Catarina por índice de corte ilegal, aliás, por indício de corte ilegal de árvores. Grupo ND Mais. Chuvarada de até 200 milímetros já tem data para atingir o Brasil. A partir de semana que vem, né, a gente vai ter ainda maior influência do mau tempo e na metade do mês em diante, a chuva deverá ser predominante. Mulher que fingiu ser adolescente foi descoberta após raio-x, em Santa Catarina. Morre a advogada Rúbia Helena Spies, reconhecida por atuação no estado. O G1 Santa Catarina. Demora no fornecimento de remédios contra o câncer preocupa pacientes. Sufoco, diz moradora que flagrou cão colocando onça para correr. Foi Santa Catarina. Onça parda fugiu, né? De um cão. O fato aconteceu em Major Vieira. São os destaques dos principais jornais em atualização hoje, viu? 6h14. Mandar um abraço para você que já tá conosco, a nos acompanhando. A Neia tá ligada aí, diz, ó, seguinte, trabalhando e ligadinha na 89 FM aqui na Molecada. Um abraço a todos aí da Molecada. A Eliane Ramos também já está com a gente. Ivonei, ô Ivonei, um abraço para você, obrigado pela audiência, viu? Vai lá também na nossa live do Instagram, participa por lá também. Seis e 14. Agora a previsão do tempo.
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0: Sempre com ele, meteorologista Peter Scheuer, trazendo pra gente as informações, os destaques da previsão do tempo para essa sexta-feira e claro também para o fim de semana, né, Peter? Bom dia.
2: Bom dia. Segue com nebulosidade bem variável, com alternância entre nublado a momentos de sol e alguma garoa fraca e isolada não dá para descartar por conta ainda do reflexo da circulação marítima, que atua com intensidade fraca no decorrer dessa sexta-feira. Muitas áreas acabam até falhando em relação a essa precipitação de pouco volume, pouca representatividade. Durante o período da tarde, a temperatura ela se mantém mais agradável, a máxima prevista de 22 graus, e vai seguindo com tempo bom, tempo firme ao longo desse sábado e domingo. tanto no sábado quanto no domingo o tempo é bom, o sol acaba predominando. E se tiver alguma chuva, acredito que seja de fraca intensidade ao longo da tarde e noite do domingo. Mas ainda assim são pouquíssimas áreas que podem ter ocorrência dessa precipitação. Na segunda, nublada, sol e chuvas rápidas e isoladas à tarde e à noite. Terça, a condição de chuva aumenta por conta de uma frente fria, mas também é pouca representatividade, cai a temperatura. Peter Scheuer, meteorologista, com a previsão do tempo.
0: Valeu, Peter, obrigado pelas informações do tempo. 6:16, a temperatura agora é aqui na rua Pedro de Bortoli, no bairro 7 de Setembro, em 18 graus.
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0: Muito bem, vamos conferir a nossa agenda, as datas comemorativas. Hoje, Dia Mundial do Meio Ambiente, Dia da Ecologia, Dia de São Bonifácio, Dia Nacional da Reciclagem. E hoje também, Dia do Engenheiro Mecânico. Dia Internacional de Luta contra a Pesca Ilegal Não Declarada e Não Regulamentada. Amanhã, sabadão, dia de São Norberto. Dia Nacional de Luta contra Queimaduras. Dia Internacional, aliás, Dia Nacional do Teste do Pezinho. E Dia Mundial do Transplantado. No domingo, Dia da Liberdade de Imprensa e Dia Mundial da Segurança dos Alimentos. Estamos hoje no dia 156 do ano, fechando quase aí a 23ª semana, e a lua é minguante. 6:18, 6:18. Nosso calendário aí desta sexta-feira, os próximos dias também. Intervalinho, daqui a pouquinho eu volto com mais informações.

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0: 6:22 de volta para mais um bloco de informações. Tá chegando agora, ligando o rádio agora, bom dia, viu? Até às 8 horas da manhã tem muita informação pra você. Do meu lado sempre, Joel Reinert. Bom dia, Joel. Hoje é teu dia, viu? Dia do engenheiro mecânico, parabéns.
1: Ah, pois é, um abraço a todos os meus colegas engenheiros mecânicos. Hoje, dia do engenheiro mecânico. E sextou, né, Paulo?
0: Sextou.
1: Pois é, muito bom dia a você, muito bom dia, ouvintes, amigos e amigas do Jornal do 89. Muito bom dia, Gaspar. Muito bom dia, Vale do Itajaí.
0: O que faz um engenheiro mecânico, Joel Reinert?
1: Bom, olha, a atribuição de um engenheiro mecânico são muitas, né? Na área da engenharia, de automação, a fiscalização, projetos estruturais, projetos de máquinas e equipamentos, enfim, é uma gama muito enorme de atribuições da profissão de engenharia mecânica.
0: Um abraço a todos, viu? 6:23. Bom, vamos trazer já aqui as informações da segurança pública nas últimas horas por aqui e também na nossa região. Lembrar você é que nós estamos aí sob fiscalização da PRF e também da Polícia Militar Rodoviária, da Operação Corpus Christi, né? Que já começou na quarta-feira, né? Teve prosseguimento hoje continua, né? Então você que transita aí pelas rodovias, claro, essa recomendação é a mesma de sempre, né? Vá com calma, vá com cautela. E a expectativa aí é que hoje também a gente tenha bom movimento nas estradas. Afinal de contas, Joel, muita gente acabou trabalhando ontem, folga hoje e aproveita aí 3 dias de folga para viajar, para passear aqui pela nossa região, seja indo ao litoral, subindo a serra, indo ao oeste, enfim, são inúmeros aí os destinos de quem aproveita esse feriadão, viu?
1: E aquelas tradicionais recomendações, né? Sempre são bem-vindas. A responsabilidade, principalmente, é o dirigir, né? Se beber, não dirija, respeite a sinalização, respeite o motorista que está comungando com você as rodovias, enfim. São aquelas recomendações conhecidas, mas que nem sempre são obedecidas ou acatadas pelos motoristas. Tanto é que no feriado de Corpus Christi do ano passado tivemos aí 11 mortes nas rodovias catarinenses. Esperamos que não se repita neste ano.
0: Ainda sobre trânsito, ontem ocorreu aí a abertura de um buraco na Avenida das Comunidades, no trecho da Rua Duque de Caxias, quase em frente ali à farmácia Nicei, e esse buraco acabou se abrindo cada vez mais, cedeu uma parte. O trecho foi sinalizado ontem, mas houve inclusive queda de um motociclista ali por conta desse buraco ontem à noite. Então redobre a atenção, você que está passando por ali, né? Redobre a sua atenção. A Secretaria de Obras disse que vai fazer a manutenção emergencial deste buraco a partir das 8 horas da manhã de hoje, né? Então a gente inclusive alertou ontem por volta de 11 horas da manhã a Superintendência de Trânsito, e hoje então acontece essa manutenção emergencial. O trecho foi sinalizado ontem, mas mesmo assim redobre, porque tá bem no meio das duas pistas. E olha, bom, você conhece muito bem, viu, disso, João. Às vezes parece um buraquinho pequeno, começa a abrir, vira um grande problema, né? E a gente pode perceber, inclusive, aqui nas imagens, não sei se isso pode ser reflexo, né? Que um pouquinho adiante o asfalto tá bem rachado, né? Então muitas vezes, ao abrir isso aí hoje, pode se encontrar um grande problema. Vamos aguardar.
1: Essa questão das infiltrações é problema sério aí nas ruas da nossa cidade, e a prefeitura tem agido aí com bastante rigor nesse sentido de fazer essa manutenção. Inclusive quero fazer um registro, ontem era feriado, no entanto, parabéns à Secretaria de Obras, lá na minha rua, no final da rua 7 de setembro, uma grande equipe ali trabalhando na manutenção, justamente na questão de infiltrações e também na limpeza. Muito embora tenha sido um feriado nacional. Então, está aí a prefeitura e a Secretaria de Obras realmente agindo.
0: 6h27. O vice-prefeito de Lages, Jair Júnior, ele que está sem partido nesse momento, deixou o presídio na última quarta-feira, após a justiça autorizar que o político cumpra a prisão domiciliar por conta da condição de saúde. Condenado por violência doméstica, ele sofreu um acidente ao fugir da polícia. Jair bateu a BMW que dirigia contra um caminhão no dia 21 de maio e sofreu ferimentos graves, sendo levado à UTI após passar por cirurgia. Ele ficou internado 11 dias, recebeu alta na segunda-feira e foi para a cadeia. Agora, após a sua liberdade, aliás, pela prisão domiciliar, ele passa a usar tornozeleira eletrônica. Jair era vinculado ao Podemos e foi condenado a 10 anos e 11 meses de prisão por crimes de violência doméstica. Também foi determinada a perda do mandato do político. A defesa disse que vai recorrer da decisão. Bom, talvez até faça sentido, né, essa prisão domiciliar, Joel, até que o ex-prefeito de Lages se recupere dos ferimentos, né? Parece que quebrou as duas pernas e tal. Aí até aí tudo bem. Agora, aqui e depois volte a cumprir aí a prisão, condenada a mais de 10 anos por violência doméstica, e não é uma simples tornozeleira que vai reeducar. Aliás, nem a cadeia tá reeducando mais, né? Mas, enfim, aprontou demais e agora tá em casa com a anilha. Olha, vamos trazer aqui uma reportagem nacional. O número de processos envolvendo organizações criminosas e milícias quase dobrou no Brasil nos últimos 5 anos, em meio ao avanço das discussões sobre o fortalecimento do combate às facções dentro e fora do Brasil. Dados do Painel Nacional do Crime Organizado do CNJ mostram que as novas ações penais registradas na primeira instância saltaram de 1.700 em 2020 para 3.300 em 2025, o equivalente a uma alta de 98%. O primeiro grau do judiciário é a etapa inicial de tramitação de uma ação antes de ela ser analisada por tribunais. O aumento também aparece no volume de ações penais pendentes na mesma instância, ou seja, que aguardam julgamento. Entre 2020 e 2025, o número passou de 5 para 13 mil casos, um aumento de 156%. O Conselho Nacional de Justiça monitora ações penais enquadradas na Lei das Organizações Criminosas, utilizada para julgar crimes praticados por facções. Se consideradas apenas os dados deste ano, foram registradas 969 novas ações penais envolvendo organizações criminosas e milícias, isso entre janeiro e abril. E a partir de hoje, os Estados Unidos da América passam aí a classificar o PCC e o Comando Vermelho como organizações terroristas estrangeiras, né? Segundo o governo norte-americano, a decisão busca ampliar mecanismos de combate ao financiamento e à atuação internacionais destas facções. A partir de hoje, se formou uma certa expectativa quanto a esse início, né, dessas normativas, e passa a ter a validade, então, né, essa classificação dos Estados Unidos contra as facções criminosas PCC e Comando Vermelho. 6h32, 6h32, vamos seguindo por aqui. Olha, porque tem decisão judicial importante, viu? o que deveria melhorar a qualidade de vida de uma paciente, acabou resultando em uma sequela irreversível. A justiça catarinense condenou um médico e uma associação hospitalar a indenizar uma mulher que perdeu completamente a visão de um dos olhos após passar por uma cirurgia para correção respiratória associada a um procedimento estético no nariz. A decisão foi proferida pela segunda vara cível da comarca de São Bento do Sul, que também atende o município de Campo Alegre. Além de R$50 mil por danos morais, os condenados deverão ressarcir os gastos comprovados com tratamento psicológico realizados pela paciente após o ocorrido. Segundo o processo, a mulher foi submetida em 2007, aliás, 17, né, a uma septoplastia e também uma rinoplastia estética. Ainda no período pós-operatório imediato, ela relatou ter perdido totalmente a visão do olho esquerdo. Conforme os autos, mesmo após comunicar repetidamente o problema e solicitar atendimento especializado, houve demora no encaminhamento para a avaliação oftalmológica. Moral de história, a mulher perdeu aí totalmente a visão de um olho e a justiça condenando. Agora, não sei, hein? R$50 mil para um médico e esse grupo hospitalar não é nada. R$50 mil é o que vale o olho desta mulher? A visão desta mulher? Muito pouco, né? Sem falar nas possíveis, né, condenações aí de prisão e etc, né? Aqui em Gaspar eu tenho conhecimento também de um outro caso, né? Um laboratório de imagem fez uma leitura errada, prosseguiu isso para o hospital, um hospital, não é referência ao hospital de Gaspar, mas para um hospital onde houve também um erro médico. A gente está acompanhando esse caso aí, se tiver novidades eu trago aqui. 6:34, 6:34. E ó, um vídeo flagrou um cachorro colocando uma onça parda para correr em Major Vieira. O caso aconteceu quando Eliete Lima estava em uma igreja da região e percebeu o animal selvagem se aproximando em uma estrada. Durante a gravação, o cão de uma vizinha correu em direção ao felino, latiu e espantou a onça parda. O animal foi avistado na tarde da semana passada, última sexta-feira, e o vídeo passou a circular e viralizar na quarta. A PM, Polícia Militar Ambiental, foi acionada para verificar o caso e confirmou que se tratava de uma

0: voltando, inclusive aí no, nas áreas urbanas, porque infelizmente o habitat natural desse animal está bastante reduzido, né?
1: Um homem foi condenado, aliás, perdão, vamos onde de novo? Eu acho que eu tô precisando trocar meu óculos aqui hoje, viu? Um homem foi encontrado caído em uma área de mata com os dois braços quebrados na tarde da última quarta-feira no bairro Santa Lídia, em Penha. A vítima foi resgatada após uma testemunha indicar o local onde ela estava. Conforme a polícia militar, a guarnição chegou até o ponto da agressão guiada por um homem que estava no local. Caído no mato, a vítima relatou aos militares que havia sido levado até ali por quatro homens. Segundo o relato da vítima, dois dos agressores o seguraram pelos braços, enquanto um terceiro filmava a cena e o quarto desferia golpes com uma barra de ferro. Os militares constataram que os dois braços do homem estavam aí quebrados. Em meio ao atendimento, a própria vítima chegou a admitir que havia sido agredido, que havia, aliás, agredido a esposa, dizendo que inventei de bater na mulher. Ele não quis revelar à polícia o real motivo da agressão que sofreu, né? Então, encontrado em meia mata, numa área de mata de Penha, os dois braços quebrados, vítima de violência, e agora a polícia investiga o que aconteceu de fato, a conexão com uma possível agressão dele contra a esposa, justiça com as próprias mãos, é isso que a polícia agora passa a investigar. 6:38, 6:38, para você que tá com a gente, obrigado, viu, pela audiência e também pela companhia. Deixa eu conferir aqui se já chegou o relatório policial nas últimas horas para nossa cidade, né? Chegou aqui nas últimas horas um plantão tranquilo. Ontem, de fato, foi bem tranquilo, até pro próprio corpo de bombeiros, uma situação mais leve aí para nossa cidade, né? Sem grande movimentação no dia de ontem, né? Nós tivemos já em Brusque, mas ali pertinho, já na divisa com Gaspar, mas quem atendeu foi Brusque, às 19:41 da noite de ontem, né? Houve uma colisão entre um carro e uma moto, inclusive com vítimas aí caídas no meio da via, né? E ao chegar no local, a guarnição constatou uma colisão envolvendo uma Toyota, conduzido por um senhor de 77 anos que nada sofreu, e uma moto Honda CG Fan, conduzido por um homem de 26 anos. Ele estava consciente e orientado, deitado na via, já sem capacete, e referia dor na região lombar. Ele também relatava dor na perna esquerda, no joelho e no pé. Teve também aí um corte no joelho e foi imobilizado e levado aí ao hospital. Já na sua garupa estava um homem de 23 anos, ele também estava consciente e orientado e foi encontrado deitado na via, né? Aliás, fora da via, e referindo também dores em uma das pernas. Eu tive acesso, Joel, a imagens desse acidente que aconteceu já nos limites de Brusque, mas praticamente na divisa com Gaspar, e me chamou a atenção não pela gravidade, mas pela impaciência dos motoristas, né? Havia um condutor da moto caído no meio da pista e o pessoal trafegando, não estava nem aí, sabe, desviando, passando do lado, indo para o acostamento. Acho que até uma falta de respeito naquele momento, né, com a vítima que ali está. Todo mundo tem compromisso, obviamente, mas enfim, no momento ainda não havia nem chegado o socorro, né? Porque se é a partir do momento que chega o corpo de bombeiros e ele delimita por onde você pode passar, ok, mas naquele momento havia acabado de acontecer o acidente e pessoas passando pela cena do acidente, quase passando, colidindo com a moto que estava na via, colocando em risco as pessoas que estavam lá tentando ajudar. Acho que tem que ter um pouquinho de paciência, não custa a ninguém, né? 5 minutinhos, 10 minutinhos ali para atender a vítima caída ao chão, não ia mudar a vida de ninguém, viu, João?
0: Olha, uma questão.

0: de bom senso, né? Do motorista que trafegava nesse local aí, ou falta de bom senso, né? Como você diz, o que custa você perder um tempinho? Se não pode ajudar, pelo menos não atrapalhe. Essa eu acho que é a lei fundamental num caso como esse.
1: Até para você poder até preservar naquele momento ali as pessoas que estão ali tentando ajudar a própria vítima e assim por diante. 6h42, 6h42, dia vai clareando aqui na cidade, coração do vale, a gente já percebe, né? É certa nebulosidade, mas também aberturas aí de sol, aberturas no tempo, né? Acredito que o sol já deva aparecer. 18 graus é a temperatura nesse momento. O intervalo é rápido, daqui a pouquinho eu tô de volta.
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0: 6h47. Vambora, vamos trazer mais informações aqui nesta manhã. Para você que está com a gente, viu? Obrigado pela audiência e também pela companhia. Vamos trazer mais informações aqui, vamos trazer algumas informações do governo do estado. Aliás, viu, hoje as repartições públicas do governo do estado não estão atuando no dia de hoje. Então, quem precisa talvez ir ao Detran, ir a alguma secretaria estadual, hoje offline, só segunda-feira. Da mesma forma também, os serviços públicos, em parte, né? Aqui da cidade de Gaspar também não estão atuando hoje, né? A prefeitura está fechada, é ponto facultativo nesta sexta-feira. A rede de municipal de educação trabalha normalmente no dia de hoje, tá? Como também as creches estão atendendo. Os postos de saúde, todos eles estão fechados, e se você precisar de atendimento, né, tem que ir até o posto de saúde central, é o único que estará atendendo nesta sexta-feira. A coleta do lixo ocorre normalmente no dia de hoje, bem como as linhas do transporte coletivo também aí atuando, operando normalmente hoje. Agora, não sei se é justo, né, a gente ter esses pontos facultativos aí, né? Acho que esse até que melhorou um pouco, porque está tendo aula, as creches estão atendendo, pelo menos um posto de saúde está aberto, melhorou um pouquinho. Aí não faz sentido, né? O resto, todo o resto aí não estar trabalhando por um ponto facultativo. Faz sentido nenhum.
1: E até a justificativa, até que procede, você falou esse ponto facultativo dessa sexta-feira, a justificativa da Prefeitura Municipal é que foi uma troca, né, com o dia do funcionário público, que normalmente é feriado para os funcionários públicos. Também não vejo razão para que isso aconteça.
0: É, dia do radialista vai ser feriado.
1: Hoje
0: também
1: é dia do engenheiro mecânico, não deveria estar trabalhando.
0: Pois é, isso aí, exatamente.
1: Pois é, mas enfim, como tradicionalmente era feriado, fizeram a troca para fazer essa folga no dia de hoje. Então, mas tudo bem. Olha, eu sou a favor de um projeto de lei que já teve em discussão no Congresso Nacional, enfim, para no âmbito nacional transferir todos os feriados para uma segunda-feira, que faria com que esses feriadões, né, acontecessem de uma forma bastante normal e sem prejudicar a produtividade da indústria. Porque você imagina, mesmo no meio da semana, você parar, mesmo que não tenha o ponto facultativo hoje, mas ontem foi feriado. Uhum. Quer dizer, uma empresa paralisar todas as suas atividades, tem empresa que para sair da inércia, para começar a produzir, demora um pouco, máquinas, ligar máquinas, aquecer, uhum, e tudo mais. Quer dizer, é uma quebra na produtividade de um modo geral. Então, é isso aí. Eu sou a favor desse projeto de lei, não sei por que não andou, mas ainda parece que está no radar dos governos aí fazerem uma ação dessa natureza.
0: Vamos aguardar. Bom dia, é um absurdo todo e qualquer feriado do setor público não trabalhar. Tudo tem que emendar e chega no final do mês eles recebem cheio. Quem paga essa conta? Somos nós que pagamos impostos e não temos o retorno do que merecemos. Eles acham que estamos fazendo um favor, é o que diz aqui a nossa ouvinte Adriana. Adriana, obrigado, viu? Obrigado pela tua participação e também aí pela tua opinião, né? De fato, não faz o sentido, né? Não há porquê de se emendar um feriado, e o governo Paulo Queiroz tem emendado todos, né? Então, enfim, repito, esse melhorou um pouquinho, a educação está trabalhando, a Secretaria de Obras está ativa, até porque há um decreto de emergência climática, então o pessoal tem que correr contra o tempo, metade do mês em diante vai ser de bastante chuva, né? Ou de, né, tempo mais chuvoso e tal, mas o restante não faz sentido, né? 6h51, 6h52, girando o ponteiro aqui da 89. Mandar um abraço aqui, o pessoal tá pedindo para mandar um abraço, João, para a equipe RTR de Gaspar, que vai estar competindo final de semana aí na Fenagip. Então, um abraço pro pessoal aí. Equipe RTR de Gaspar, traz o troféu, viu, galera? Tragam o troféu para Gaspar.
1: É, um abraço à equipe da RTR e todos os jipeiros. Gaspar tem uma grande tradição no off-road e nessas disputas de Jeep Cross e tudo mais, e participa com bastante destaque na Fenagip, que é um evento, né, parabenizar inclusive a organização da Fenagip, que já é um evento nacional. Começou ali em Brusque e hoje é o evento nacional, e por que não dizer internacional, porque temos aí competidores de toda a América do Sul. Então, a equipe da RTR, um abraço também ao Luiz da Autocar, toda a equipe da Autocar, que também está sempre competindo e lá expondo, todas as pessoas que estão participando desse grande evento off-road lá na cidade de Brusque.
0: 6:53, 6:53. Olha, a Oi, né, tá aí em processo de remover todos os orelhões, né? Brasil afora. Já comentamos aqui sobre isso. Gaspar ainda tem uns, tem ali na frente do posto de Santa Terezinha, tem em frente aqui o terreno onde acontecia o rodeio da cidade de Gaspar, aqui no Gaspar Mirim, ali é divisa, né? Gaspar Mirim, Santa Terezinha, enfim, ali tem um, tem também outros espalhados por aí. E olha o que aconteceu em Jaraguá do Sul. Um homem foi preso, né, após ele retirar de forma irregular de uma via pública um orelhão. Os policiais identificaram que o endereço de um homem de 50 anos, apontado como responsável pela remoção do equipamento. No local foi encontrado tanto o telefone público quanto a caminhonete utilizada para transportá-lo. O abordado relatou ter retirado o equipamento após conversar com um homem que realizava serviços de telefonia nas proximidades, acreditando que poderia levá-lo para utilizar como objeto decorativo em sua casa. Ele foi lá, arrancou o orelhão, colocou na caminhonete e levou embora. Mas não deu certo, não. A polícia acabou o localizando. E quando a gente falou aqui sobre que a Oi estava retirando, veio uns dois, três me perguntar se podia ir lá retirar também para levar para casa e usar como item decorativo. Então não pode. A gente já viu, já Jaraguá já deu exemplo que não pode. Agora, o mau gosto também, né? Bom, enfim, cada um tem o seu, né? Mas.
1: Olha, não deixa de ser uma curiosidade, né?
0: Tem muito colecionador, né? Muita gente, né, que saudosista, né? Mas enfim, não pode levar o orelhão embora. A Oi tá recolhendo e tá levando tudo embora. Isso aí não sei o que vai fazer também, né? Porque reciclagem só, né? 6:55, 6:55. O pessoal tá dizendo, ó, o cemitério tá trabalhando normalmente, tá? Isso aí, Éder, isso aí não dá, esse também não pode parar, né? Esse tem que trabalhar, não tem folga. E o Éder tá também pedindo uma atenção dos motoristas, né? Porque o pessoal vai fazer a manutenção aí na Avenida das Comunidades, a partir das 7:30. A prefeitura anunciou que é a partir das 8, mas 7:30 já. Então daqui a pouquinho vai haver intervenção ali na Avenida das Comunidades. Acredito que dê passagem, né? Mas de qualquer forma, fique atento, você que vai passar por ali. Ontem abriu, né, uma infiltração. E como eu falei no começo do programa, abrindo o asfalto é que se vai se entender, né, o tamanho do problema, o tamanho do buraco, literalmente. 6:56, 6:56. Vamos trazendo mais informações. Olha, o Departamento Estadual de Trânsito, o DETRAN, fez um alerta aos proprietários de veículos, mais um, né, sobre a atuação de golpistas que estão utilizando páginas falsas na internet para simular os canais oficiais de consulta e pagamento do IPVA. O objetivo é induzir os contribuintes a realizarem pagamentos indevidos por contas fraudulentas. A orientação é que os motoristas consultem débitos e emitam guias de pagamento exclusivamente pelo site detran.sc.gov.br. O aplicativo Detran Digital também é uma forma, e o assistente virtual Catarina, disponível pelo WhatsApp 48-3664-1800. Mas ó, no site você vai lá, tem todas as informações do teu veículo, você acessa com a mesma senha do gov.br e pode lá emitir as guias de pagamento. Inclusive, né, hoje em dia, quando você acessa lá o sistema, tem até o código Pix para já pagar e já ter, inclusive, a compensação o mais breve possível. Antes de efetuar qualquer pagamento, o Detran informa que é fundamental verificar se o endereço eletrônico acessado é realmente o oficial, detran.sc.gov.br, e conferir, além disso, os dados do beneficiário da transação, ou seja, para quem está sendo depositado o valor. No caso, né, Secretaria de Estado da Fazenda. O Detran reforça que a atenção aos detalhes pode evitar que você caia em golpes. Eu já tive acesso a páginas que copiam, literalmente copiam o site do Detran, né? E é igualzinho, você tem que ficar muito atento. Então, ó, verifica, é detran.sc.gov.br. Nenhum órgão, nenhuma instituição governamental tem o site final .com.br, né? Por exemplo, Gaspar é gaspar.sc.gov.br, o Detran, detran.sc.gov.br, e assim por diante. E quando for pagar, verifique o pagador, né? Na hora lá de fechar o Pix ou fechar a transação, você vai ter lá o acesso a quem você está pagando. Se for qualquer outra diferente, Joãozinho das Couves, não é pro Joãozinho das Couves que você tem que pagar, é para o órgão estadual. Fique atento, esse é um golpe antigo, João, e que segue fazendo vítimas, viu?
1: Olha, a minha sugestão, aliás, para se precaver desse tipo de golpe, é baixar o aplicativo Detran Digital. Lá nesse aplicativo você tem acesso, inclusive a carteira digital, né? Você não precisa mais estar com sua carteira física, carteira de trânsito, carteira digital é válida em todo o território nacional. E nesse aplicativo você tem acesso a todos os serviços do DITRAN, inclusive informações sobre seu veículo, DITRAN, transferência e tudo mais.
0: 6:59, 6:59, para você que está com a gente, deixa eu trazer mais uma informação aqui. Aqui, ó, prefeitura prorrogou, essa notícia de ontem, a prefeitura informa que foram prorrogadas até o dia 4 do mês que vem, ou seja, praticamente mais um mês, para você se inscrever no processo seletivo número 6/2026, que é o processo seletivo da educação. A mudança de prazo, né? O prazo, eu falei ontem aqui, inclusive, ia acabar na terça-feira da semana que vem, e agora foi prorrogada até o dia 4 de julho. A mudança foi oficializada por meio da retificação número 2 do edital, publicada após a inclusão da reserva de vagas para candidatos pretos e pardos. O processo seletivo prevê a contratação temporária e a formação de cadastro de reserva para diversas áreas da administração municipal. Então, só corrigindo, não é só da educação. A alteração foi realizada em razão da inclusão da reserva de vagas para candidatos pretos e pardos, conforme prevê a Lei Municipal número 4.604 de 2026, que foi há dias atrás aí sancionada, passou pela Câmara, né? Depois sancionada pelo prefeito Paulo Norberto Queiroz. Então, o edital, novo edital para várias áreas da administração pública, tem prazo final de inscrições no dia 4, mais um mês aí para você se inscrever. São, ó, vagas para arquiteto, assistente administrativo, engenheiro civil, fonoaudiólogo, médico clínico geral, professor de artes, professor de informação e comunicação, psicólogo, e a lista aqui é grande, tem bastante cargos. Você pode acessar o site da prefeitura e ter acesso. Só corrigindo a informação que eu trouxe no primeiro momento, né, aquele outro processo que está em andamento da educação, esse sim tem validade apenas até a semana que vem. 7:02, o intervalo comercial, daqui a pouquinho a gente volta com mais informações.
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0: 7:07, 7:07, de volta aqui no seu Jornal da 89. O governo do estado vai investir mais de 30 milhões de reais na aquisição de alimentos da agricultura familiar para a merenda escolar da rede estadual de ensino ainda em 2026. Marcos Lampert traz os detalhes.
1: O governo de Santa Catarina vai investir mais de 30 milhões de reais na aquisição de alimentos da agricultura familiar para a merenda escolar da rede estadual de ensino neste ano. A iniciativa fortalece a economia local e garante refeições mais saudáveis e nutritivas para os estudantes. A Secretaria de Estado da Educação realiza chamadas públicas regionalizadas para aquisição dos alimentos destinados às escolas estaduais. Entre os produtos adquiridos da agricultura familiar estão frutas, verduras, legumes, grãos, produtos integrais e itens orgânicos como banana, maçã, laranja, morango, aipim, arroz integral, feijão, ovos, mel, leite, sucos integrais, além de diversas hortaliças. De acordo com a secretária de Estado da Educação, Luciane Sereta, a alimentação escolar tem impacto direto no aprendizado, na saúde e no desenvolvimento dos estudantes. O planejamento considera a regionalidade, a capacidade de produção dos agricultores e os cardápios elaborados pela equipe de nutricionistas da secretaria. As refeições são planejadas conforme a faixa etária dos estudantes, o tempo de permanência na escola e as necessidades nutricionais de cada etapa de ensino. Santa Catarina conta atualmente com 105 nutricionistas atuando na rede estadual de ensino, número que deve chegar a 122 até o fim deste ano. Os profissionais são responsáveis pela elaboração dos cardápios, acompanhamento nutricional e fiscalização das normas de higiene e segurança alimentar nas escolas. Repórter Marcos Lamperti.
0: Bruno Marcos, obrigado pelas informações. 7:09, 7:09. Olha, Celesc, a gente sempre traz aqui queixas, reclamações, e a gente está sempre acompanhando, né, o trabalho de evolução da Celesc também, porque a Celesc está agora operando com 100% da frota de atendimento emergencial conectada à internet via satélite. O Eduardo Melo é quem traz os detalhes. Vamos ouvir qual o benefício para a comunidade.
2: A Celesc está operando com 100% da frota de atendimento emergencial conectada via satélite. A companhia é uma das pioneiras no país a operar integralmente desta forma. São 433 veículos equipados e operando em todas as 16 regionais do estado. A tecnologia garante que a comunicação entre o centro de operações e as equipes de rua jamais seja interrompida, mesmo em áreas sem sinal de telefonia. O gerente de telecomunicações e compartilhamento da Celesc, Carlos Eduardo Marcucci, fala sobre a importância da conexão via satélite para os atendimentos.
3: Isso significa mais agilidade no atendimento, especialmente durante temporais e ocorrências em áreas rurais ou de difícil acesso. Antes, alguns casos, as equipes precisavam percorrer quilômetros para conseguir sinal e atualizar a ocorrência. Agora, as informações chegam instantaneamente. A Celesc reforça seu compromisso com a inovação, a segurança dos trabalhadores e a melhoria contínua do atendimento aos mais de 3,5 milhões de consumidores catarinenses.
2: Para o presidente da Celesc, Edson Moritz, a conexão via satélite com o uso do Starlink reforça o compromisso com a contínua melhoria do atendimento e serviço prestado aos catarinenses. Para o consumidor, o ganho é direto. A ordem de serviço chega instantaneamente ao veículo mais próximo e a finalização do trabalho é reportada no segundo em que a energia é religada. O investimento de 12 milhões e 600 mil reais em equipamentos permite uma cobertura que alcança desde os extremos do oeste até as áreas serranas e litorâneas. Repórter Eduardo Melo.
0: Ok, obrigado, Eduardo, pelas informações. 12 milhões de reais nesse investimento. A gente segue cobrando aqui também investimentos para a cidade de Gaspar, em maior número de funcionários, em um espaço melhor de atendimento à população. O prédio que hoje está ali hoje pouco oferece, desde mobilidade quanto de segurança, e também hoje, se não vai ali, tem duas vagas de estacionamento, e geralmente muitas vezes ocupadas sempre, né? Então, já de algum tempo a comunidade cobra que a Celesc desloque para um outro prédio e que tenha melhor capacidade de atendimento aqui na cidade.
4: Olha, e é um avanço interessante na logística de atendimento a ocorrências com essa, equipando aí as viaturas com o sistema de comunicação online, fazendo com que as respostas sejam mais rápidas, e é o que a população espera. Espera que a resposta no atendimento a ocorrências em nossa cidade, em todas as cidades do estado de Santa Catarina onde atua a companhia, né, que realmente tenha um ganho no tempo, nesse tempo de resposta.
0: Fala um pouquinho sobre saúde, 7:12. Tabagismo tradicional recua em Santa Catarina, mas aumento do uso de cigarros eletrônicos potencializa doenças. O Cadu Reis traz informações. O pessoal tá deixando de utilizar, viu, João? O cigarro comum, indo para os aqueles vapes, né? Cigarros eletrônicos, e isso em detrimento da saúde. Vamos ouvir.
5: A Secretaria de Estado da Saúde divulgou o balanço do Programa de Controle do Tabagismo em Santa Catarina, apontando redução no número de fumantes adultos ao longo do ano passado. 5.400 pessoas haviam conseguido parar de fumar com o tratamento em 2024, número que passou para mais de 7.500 abstinentes em 2025. Ao mesmo tempo, no entanto, se observa um avanço do uso de cigarros eletrônicos, itens proibidos no Brasil. Um estudo da Universidade Federal de Santa Catarina, por exemplo, identificou que 27% dos estudantes de 5 escolas públicas de Florianópolis já utilizaram o dispositivo. A enfermeira da Secretaria de Estado da Saúde e coordenadora estadual do Programa de Controle do Tabagismo, Adriana Elias, analisa.
6: Aqui no estado nós temos apresentado um resultado importante na redução do tabagismo tradicional, mas justamente ao mesmo tempo a gente tem observado o crescimento do uso de cigarros eletrônicos, especialmente entre adolescentes e jovens. Isso tem a ver até com o tema desse ano da OMS, que é desmascarando o apelo, combatendo a dependência de nicotina e tabaco. É o apelo da indústria. Como que são apresentados esses dispositivos eletrônicos? A maioria com um design moderno, grande variedade de sabores, de aromas e a forte presença nas redes sociais. Isso aumenta muito a atratividade para esses jovens. E essas estratégias criam a falsa percepção que o produto é menos nocivo ou apenas recreativo, quando isso não é verdade. E são fundamentais ações de educação, fiscalização e conscientização dos riscos.
5: O tabagismo é classificado pela Organização Mundial da Saúde como doença crônica e transtorno mental e de comportamento. O uso de cigarros e cigarros eletrônicos está associado a cânceres e doenças respiratórias e cardiovasculares, como detalha a coordenadora estadual do Programa de Controle do Tabagismo, Adriana Elias.
6: O que mais acontece são os cânceres de pulmão. Praticamente 70, 80% das pessoas que têm câncer de pulmão são fumantes. Problemas cardíacos, como infarto, doença obstrutiva crônica, que a pessoa precisa de oxigênio para respirar, e os vários tipos de câncer. E além dos danos semelhantes, nós temos danos assim mais rápidos. O que levava 20, 30 anos para acontecer em cigarro comum, às vezes com cigarros eletrônicos acontece em 2, 3, 5 anos. São problemas associados à tosse persistente, falta de ar, bronquite, agravamento de asma. E o mais preocupante, que é uma doença aguda, causa lesão pulmonar grave, conhecida como EVALI. E essa doença ela leva à hospitalização e até à morte do usuário.
5: 84% dos municípios de Santa Catarina ofertam tratamento individualizado para controle do tabagismo nas unidades básicas de saúde. De Florianópolis, da Rede de Notícias Acaerte, Cadu Reis.
0: Valeu, Cadu, obrigado pelas informações. 7:16, 7:16. Mandar um abraço para você que está também conosco aqui no WhatsApp, o Jean, do bairro Lagoa, diz: bom dia, Paulo, os motoristas que lutem hoje com essa neblina toda. Pois é, aqui no bairro 7, aqui já dissipou, viu? Mas na Lagoa, bastante neblina nesse momento. É o que diz aqui o Jean, até pela proximidade do rio, né, Jean? Obrigado pela participação, viu? Bom dia, Paulo. Podiam também pedir uma faixa de pedestres em frente à oficina, a Casa das Oficinas, em frente a Momio, né? Pois as crianças têm dificuldade de passar por ali. Pois é, tem algumas próximas, né? Mas bem em frente não tem. Teria que se estudar, né? Se vale a pena ali ou não, porque no Trilhos já tem, né? também já a faixa de pedestres, né, Márcia? Então tem que, muitas vezes não dá para atender a comunidade de fato onde ela quer exatamente, mas a perto ali tem. 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Com o Sicredi não é só dinheiro, é ter com quem contar. 7:17. Os próximos blocos aqui, a gente vai trazer informações da área da política. Vamos falar, vamos trazer a movimentação política da cidade de Gaspar nesta manhã. 7:18, intervalinho rápido.
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0: 7:22, 7:22, de volta para mais um bloco de informações. Você que está com a gente, obrigado, viu, pela audiência e também pela companhia. 18 graus e 5 décimos, a tendência é chegar em 21, 22 graus ao longo do dia de hoje, quem sabe até passar um pouquinho. Bom, nesse bloco a gente vai falar aí sobre política. Antes de receber aqui os nossos entrevistados, me chama a atenção, e a gente já está até tentando marcar uma entrevista com ele, Joel. Ainda não consegui, ele não me respondeu ainda, mas o microfone está aqui aberto ao vice-prefeito da cidade, Rodrigo Althoff. O Rodrigo publicou há 2 dias atrás no seu Instagram um texto aqui que nos chama muito a atenção, né? E eu descrevo a você. O Rodrigo colocou um vídeo aqui abraçando uma senhora, não sei quem é, mas ele na legenda do vídeo coloca que assim: tem muita coisa que a população ainda não sabe, mas agora vou falar tudo. E aí segue o texto, né? Depois desse abraço eu percebi uma coisa: não dá mais para continuar em silêncio, vendo os mesmos problemas se repetirem, enquanto as pessoas seguem pagando a conta do dia a dia. Esse é o vice-prefeito Rodrigo Althoff, o que escreve nas redes sociais. Muita gente me pergunta o que realmente acontece, o que está por trás de certas situações e por que a cidade chegou nesse ponto. E talvez tenha chegado a hora de começar a falar sobre tudo isso com maior clareza, responsabilidade e também verdade. Porque os problemas que a população enfrenta não aparecem do nada, diz o Rodrigo. O trânsito, os alagamentos, as infiltrações nas ruas, a dificuldade em serviços básicos, tudo isso tem consequência direta na vida das pessoas. E quanto mais eu converso com a comunidade, mais eu tenho certeza de uma coisa: Gaspar precisa parar apenas de reagir aos problemas e começar a planejar o futuro. Eu continuo acreditando no potencial da nossa cidade, mas acredito também que chegou o momento de falar com transparência, ouvir mais as pessoas e pensar Gaspar de forma responsável, organizada e preparada para os próximos anos. É o texto do Rodrigo Althoff, vice-prefeito da cidade de Gaspar. Eu mandei a mensagem ao Rodrigo: Rodrigo, vamos falar sobre isso aqui no programa. Ele não me respondeu ainda, estou aguardando, né? Agora, o que ele quer de fato dizer com tudo isso, ainda não sei.
1: Bom, isso aí vem a confirmar esse divórcio entre o prefeito e vice-prefeito aqui em Gaspar. Algo que já...
0: Bom, um divórcio que começou no dia 1º de janeiro de 2025.
1: Exatamente. De forma velada, enfim, e agora Rodrigo escancara. Fazendo um diagnóstico bastante negativo aí da nossa cidade. E eu pergunto, eu lendo comentários nesse post do Rodrigo, de cidadãos gasparenses, e alguns perguntando: e você, o que que fez como vice-prefeito? Né? Bom, a vice-prefeito, na realidade, tem sua atribuição é substituir o prefeito. A atribuição legal é substituir o prefeito no caso de ausência, né? Mas a gente sabe que, se não formalmente, mas normalmente o vice-prefeito atua em conjunto com o prefeito. Isso aconteceu aqui em Gaspar sempre, com algumas divergências que houveram em algumas administrações, mas de modo geral sempre tivemos aí um casamento perfeito entre o vice, principalmente na administração Celso Zucchi, na própria administração do Kleber Vandal. Enfim, com algumas intercorrências, Kleber Vandal e Marcelo Brick, mas no fim se deram bem. Enfim, e essa a questão do ouvinte, do Rodrigo, que alguém comenta o post do Rodrigo, realmente procede, né? Porque a verdade é o seguinte: um velho ditado que diz que quando um não quer, dois não brigam, né? Se brigaram, olha, não sei o que aconteceu. Quer dizer, o Rodrigo se afastou de uma certa forma. O Paulo Queires também não procurou atraí-lo, né? A gente sabe da capacidade profissional, da capacidade, da formação do Rodrigo, principalmente nessa questão de planejamento urbano. Ele que é um acadêmico nessa área e tudo mais, mas não contribuiu em nada até o momento numa área que Gaspar hoje tem problemas sérios, né? Inclusive com a saída do secretário de planejamento, da forma como saiu.
0: Aliás, né? Se o Rodrigo tivesse assumido a secretaria de planejamento, maior que jamais teria entrado na prefeitura.
1: Exatamente, e seria um profissional extremamente qualificado para essa área. Agora ele está fazendo política, lógico. Me parece que também é pré-candidato a deputado. Ele me falou que foi convidado a ser candidato a deputado federal. Está no Podemos, né? Agora?
0: Não, Rodrigo?
1: Republicanos. E foi convidado. Não sei se vai aceitar ou não, mas pela publicação é bem típica de alguém que está aí com interesses eleitorais para este ano.
0: Por isso que o Rodrigo, a gente está aguardando e espera que ele venha aqui ao microfone e esclareceu o que ele falou aqui. É um post de pré-candidato? É um post de um vice-prefeito que vai tomar uma atitude, uma ação de ser aí oposição ao governo Paulo Queiroz?
1: Sobretudo é um post de oposição ao atual governo, não tenha dúvida.
0: Então, mas ele precisa esclarecer bem isso, sim, né? Para que a gente possa, de fato, entender.
1: Em cima do muro é complicado, né?
0: O outro aliado dele, que é o vereador Timothy, já muito mais aberto, né? Cada vez mais na oposição. E agora o Rodrigo traz esse texto, é um texto contundente. E repito, a gente está aguardando. Vou cobrar ele de novo aqui, para que ele possa estar com a gente aqui na semana que vem.
1: Muito bem.
0: Bom, virando a chave aqui, 7h29, hoje nós temos visita aqui, entrevista ao vivo, viu, Joel? Está conosco deputado estadual, secretário de infraestrutura por um bom período do governo do estado, o Jerry Comper, e também o vereador Ciro André Quintino, o Ciro que é pré-candidato a deputado federal, Jerry Comper que vai aí buscar a sua reeleição, e a gente está aqui para ouvi-los.
1: Muito bem, estamos recebendo então aí o Ciro André Quintino, que dispensa apresentações, presidente da Câmara Municipal de Gaspar, vereador por várias legislaturas, hoje pré-candidato a deputado federal pelo MDB.
0: Morador do Beco,
1: grande Ciro. E também o deputado Jerry Comper, que atuou na equipe de Jorginho Melo na pasta da infraestrutura como secretário, deixando agora esse ano para concorrer à reeleição à Assembleia Legislativa. Então é uma honra tê-los aqui nesta manhã de sexta-feira, pós-feriado, né? Ou em pleno feriadão, mas estamos aí em campanha. Jerry, bom dia, muito obrigado pela presença.
2: Bom dia, Joel, bom dia, Paulo, bom dia, meu grande irmão. Eu digo que o Ciro não é o irmão de sangue, mas é de coração. Obrigado pela oportunidade de estarmos aqui a 89.7, levando a informação a todos que nos acompanham nesse momento.
1: Ciro é da casa, tá aí, mais uma vez, seja bem-vindo.
3: Obrigado, Joel, obrigado, Paulo, obrigado a todos os ouvintes do 89, é sempre um prazer muito grande estar presente, né? Trazendo as informações, hoje acompanhado do amigo, do irmão, o nosso deputado estadual, eu sempre refiro o Jerry, além de ser amigo e irmão, é um deputado que representa e representa muito bem a nossa cidade, representa tanto e gosta tanto da nossa cidade, que agora eu fui buscar ele para dar entrevista, ele tá aqui na casa dele, aqui no bairro Lagoa, então vamos buscar ele em casa para nós começarmos um roteiro hoje até 1h, 1h30 da tarde, né? Vamos visitar aqui os órgãos de imprensa da nossa cidade, levando a informação, somos pré-candidato, o Jerry é deputado estadual e pré-candidato a deputado estadual, vai à reeleição. Eu estou como pré-candidato a deputado federal e juntos, né, para representar Gaspar e toda a nossa região, principalmente do Médio Vale do Itajaí, que é a região que eu represento. O GR hoje, claro, que vai mais além, é um deputado que criou raiz, representa várias regiões, até pelo trabalho que o deputado GR vem fazendo, né? Já tem 2 mandatos de deputado estadual, foi secretário de infraestrutura, tem um conhecimento do nosso estado que pouca gente tem, não é porque está aqui é meu amigo, mas pouca gente tem o conhecimento que o deputado Jerry tem, e mesmo assim o deputado Jerry, representando, além da região do nosso Médio Vale, mas outras várias regiões. Ele está aqui a cada 15 dias, claro, além de morar aqui é mais fácil, mas ele está aqui representando Gaspar, não só através de ações e trabalhos e recursos, mas atendendo a comunidade, atendendo a nossa gente através do seu gabinete lá em Florianópolis, que a gente tem atendido e muito. Então essa parceria é uma parceria de trabalho, como a gente tem feito gabinete do vereador Ciro e gabinete do deputado estadual Jerry Compre, e a gente quer manter essa parceria, se Deus quiser, e assim o nosso povo entender, como deputado federal representando lá em Brasília e o Jerry aqui estadual representando nosso povo aqui no estado. É bom, isso que a gente quer.
1: Bom, o assunto não poderia ser outro, essa pré-campanha, as eleições estão aí, chegando, outubro tá aí, mas antes de falarmos sobre a pré-campanha, eu gostaria de falar do partido dos senhores. O partido, o MDB, essa semana aí comemorou 40 anos, né? 60. 60, sexagenário. E com uma solenidade na Assembleia Legislativa e tudo mais. E um partido que em Santa Catarina tem hoje uma capilaridade muito grande, várias prefeituras, diretórios municipais estruturados em praticamente todos os municípios do estado de Santa Catarina. É um partido forte em Santa Catarina e sempre demonstrou isso. No entanto, nessa eleição o partido se apresenta um pouco dividido. Eu gostaria, o deputado Jerry Comper acompanhou a história desse partido de perto, né, sendo fiel escudeiro, inclusive, de Aldo Schneider, que era uma figura proeminente do partido. Então acompanhou essa história. Como é que você vê a situação do MDB no dia de hoje e como o MDB vai para essa eleição?
2: Vamos lá, João. Então, é bom a gente deixar bem claro, Paulo, as coisas, e nada melhor do que um microfone, uma audiência como tem aqui na cidade da 89. O MDB é um partido forte. É o maior partido em número de filiados.
1: Sim.
2: Não em número de prefeitos, não em número de deputados estaduais, federais, e é mais forte em número de vereadores. Ponto. Então, como é que se encontra o MDB hoje? Primeiro que tem um grande presidente, que é o deputado Carlos Chiodini. Eu sempre digo que o deputado Chiodini, né, Ciro, é aquele irmãozão, uma pessoa educada, uma pessoa inteligente, uma pessoa que gosta de agregar e ajudar. Só que, se fosse bom, não teria o nome já de partido. Então é lógico que não é só o MDB, outros partidos também, existe a divisão, existe as opiniões diferentes, divergentes. Vamos pegar a situação do deputado Ger. Se coloco no meu lugar, na minha situação. Vamos lá. Lá atrás, o governador Jorginho Melo queria o MDB. Naquele momento, o Celso Maldani é presidente. Não, nós vamos a outro projeto. O Jorginho Melo foi sozinho para uma eleição, correto? Sabendo que abriria uma vaga de senador para a primeira suplente, que é a dona Ivete, que hoje é nossa senadora da República. O governador foi.

Ele não tem e nós como vice. Foi uma escolha de ter outro partido como vice. Ok, ok. O que que nós fizemos? Nós fomos para a rua ouvir as nossas bases. Correto, Ciro? Foi programada 15 reuniões do MDB. Foi executada 11. E as outras 4, inclusive era Blumenau, né, Ciro, que nós tínhamos numa sexta-feira, e Rio do Sul à noite, e depois faltando e encerrando, se eu não me engano, com Joinville e Jaraguá. E aí a gente foi pego de surpresa, e eu fui, porque era minha região, tanto aqui como lá em cima, no Alto Vale, o anúncio de sermos vice do João Rodrigues. Nós temos que respeitar todas as opiniões, e eu faço isso. Primeira coisa que aprendi lá do meu pai e da minha mãe, o respeito ao próximo. Então, tenho muito, mas muito respeito. Não sei qual foi o critério que foi adotado, mas respeito, sou tesoureiro do partido estadual, estou como deputado estadual, graças à sigla MDB. Eu sempre digo, a nossa primeira eleição, 40 mil votos, eu credencio muito a metade a nossas lideranças do MDB, o nosso partido, e a outra metade, eu não tenho dúvida alguma, o GR do Aldo. O nome Aldo foi Sim. muito forte, Paulo, pelo trabalho do Aldo, uhum. pela comoção naquele momento. Só que segundo mandato, nós fomos de 618 candidatos, o sétimo mais votado no estado, com 65 mil votos. Fruto do partido do MDB, mas também do nosso trabalho, da nossa equipe, aqui incluo o Ciro como um desses grandes responsáveis. Lógico, o governador Jorginho Melo nos convidou para estarmos como candidato a deputado federal pelo PL. Fez o convite. Como o Chiodini, o MDB, foi lá convidar, por exemplo, o Raimundo Colombo para vir para o MDB para ser pré-candidato a deputado federal. Normal, é a janela partidária. E o meu time lá de casa, no qual eu torço, o meu filho é São Paulino, o meu pai é fluminense, o meu irmão é flamenguista. Aqui o Ciro é flamenguista. Eu sou fluminense. Eu dizia naquele momento, é mais fácil eu ser Flamengo ou torcer para São Paulo do que sair do MDB. E fiquei no MDB, porque eu tenho gratidão a esse partido que me colocou duas vezes como deputado estadual. Só que, olha a minha situação, compreendida pelo deputado Mauro de Nadal, que foi presidente da Assembleia, pelo líder da bancada, Vonei Weber, pelo vice-presidente da casa, Fernando Crelli, da situação do Jerry. Como é que eu vou subir num palanque agora, falar de algo que eu estive 3 anos defendendo? O maior programa da história de Santa Catarina, o programa Estrada Boa, e aqui posso fazer um registro que esse vereador que aqui está, inúmeras vezes indo a Florianópolis buscando a revitalização de Gaspar a Brusque, inúmeras vezes, tá aqui o Ciro, e nesse governo a gente fez. Então o MDB, eu falava lá, Paulo, Joel, em 2019, um repórter, eu não me recordo aonde, ele perguntou para mim: deputado GR, você se elegeu agora, e o MDB? Eu disse: o MDB hoje é uma Coca-Cola sem gás. Todo mundo ficou apavorado. Hoje eles me dão razão. Mas por que? O repórter perguntou, me explica. Porque eu duvido e aposto com você. Corre os 295 municípios de Santa Catarina. Eu duvido você não encontrar um MDBista. É verdade. Mas eu duvido você não encontrar uma Coca-Cola. Você vai almoçar agora meio-dia. Vou almoçar com o Ciro, aqui em Gaspar. Se estiver quente, se está com fome, com sede, você pedir uma Coca, o garçom te trouxe. Se não fizer aquele barulho, tu já dá uma olhada. Dá para trocar a Coca? Acho que essa tá sem gás. Então o MDB falta o gás dentro da Coca-Cola. E sabe quem tem que fazer isso? Nós, Ciro. Termos a consciência que o Ciro é um nome, sim, para representar aqui uma cidade de mais de 80 mil habitantes, uma região grande. Nós precisamos acreditar na candidatura do Jerry, mas na do Ciro também. E o Carlos Chiodini, o Calinho, como é conhecido, ele está procurando fazer isso. Ele está procurando colocar o gás novamente dentro da Coca-Cola. Não adianta a gente achar que nós somos ainda aquele gás forte, porque eu dou alguns exemplos. Nós tínhamos 100 prefeituras. Temos quantos, Ciro? 68.
Fechou? Então perdemos ali 32 prefeituras. Nós tínhamos 11 estadual, viemos para 9 e agora temos 6 deputados estaduais. Em 2014, para deputado federal, eu.

0: Eu votei no deputado federal Peninha. O Ciro, se eu não me engano, foi no Mauro Mariani, correto? Nós fizemos, Paulo, naquele momento, em 2014, para federal, 900 mil votos, o MDB. Em 2018, nós queremos para 600. E na última eleição, em 22, nós queremos para 400. Então, nós perdemos 500 mil de votos. 500 mil de votos. Então, esse é o gás que falta. Qual é o gás? Tem uma militância muito forte. O MDB, ele tem uma militância forte. Nós precisamos só nos pequenos municípios e médios municípios acordar. Vamos aqui ao lado. Qual é a terceira maior cidade do estado de Santa Catarina? Blumenau. Como é que é o MDB ali, Ciro?
1: Não temos nada hoje.
0: Temos nada?
2: Já foi o grande partido.
0: Exatamente. Então, é isso que eu quero dizer. Primeiro, que eu sou um MDBista raiz. Segundo, que eu valorizo e sou grato ao meu partido. Mas nesse momento, para unir o partido, só existiria uma coisa, Ciro. Me desculpa a minha sinceridade. Termos candidatura própria. Só isso. Porque um grupo vai estar aqui com o governador Jorginho Melo, um grupo vai estar aqui com o João Rodrigues. Foi um grande prefeito de Chapecó, tem as suas qualidades, ninguém está falando nada do pré-candidato João Rodrigues. Correto, Ciro?
1: Correto.
0: Ninguém está falando. Só que a minha situação como pré-candidato a deputado estadual, sendo secretário por 3 anos e 3 meses, pelo partido do MDB, não fui secretário por conta própria, o governador só fez o convite, quem fez todas as tratativas foi o nosso grande presidente Carlos Chiodini. Então eu vejo, Joel, que o MDB vive um momento que nós precisamos entrar nessa sala, fechar aquela porta e nos acertarmos com clareza, com educação, com respeito. O Carlos, o Calinho, tem procurado fazer isso, tem procurado dialogar, até porque ele é uma pessoa do diálogo, mas nós vivemos um momento político, MDB, que temos que baixar um pouco a nossa bola e vermos aquilo que vai ser melhor para Santa Catarina, mas pro partido também. Você não disputa uma eleição sem estar filiado num partido.
2: Mas para isso acontecer, só após a eleição de 2026, né? Porque o mapa já está estabelecido, quer dizer, essa divisão está concretizada.
0: Ô, Joel, tudo se define em 3 momentos, correto? 4 de abril, o prazo para você sair de prefeito para disputar ou de secretário uma eleição. 4 de agosto, que é as convenções, e 4 de outubro, que é a eleição. Então, tudo vai se definir realmente. O Jerry é pré-candidato, o Ciro vai ser homologado nas convenções. Então, até o dia 4 de agosto, muita água vai passar por debaixo da ponte. Hoje se encaminha para o MDB ser vice do 55. Hoje é o encaminhamento. Mas lá atrás nós também tínhamos encaminhamento para ser vice do 22, entendeu?
2: Bom, você acha que existe a possibilidade ainda de um recuo do Chiodini?
0: Eu acredito, Joel, que é difícil ter o recuo. Por quê? Por quê? Porque já estão pré-campanha.
2: Pois é.
0: Pré-campanha na estrada.
2: Inclusive, nós, essa semana, o Ciro, representando o MDB, recebeu João Rodrigues.
0: Exatamente. Eu só digo o seguinte: o jogo acaba quando o juiz apita. Nesse jogo, quando fecha a convenção, que é no dia 4 de agosto. Eu sou hoje pré-candidato, mas se não for homologada a minha pré-candidatura, a do Ciro ou a do Chiodini de vice. Então, tudo se define lá no dia 4 de agosto.
3: 7:46. Eu vou fazer um intervalo comercial. Até foi boa essa explanação aqui do deputado. A gente vai voltar falando sobre esse assunto, sobre política, aqui no microfone da 89. Só fazer o ajuste do ponteiro aqui do relógio e já a gente volta, é rapidinho.
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0: 7h51, de volta para mais um bloco de informações. Na verdade, o último bloco desta manhã de sexta-feira. A gente está tratando hoje sobre política. Estamos recebendo aqui o deputado estadual Jerry Compre, que vai à reeleição, e também o vereador Ciro Quintino, que é pré-candidato a deputado federal. Bom, Ciro, você também está nessa busca, pré-campanha, correndo, não só a Gaspar, porque é uma eleição que se quer ganhar de fato tem que sair da cidade, tem que percorrer a região. E como é que você está sentindo essa campanha, Ciro?
1: Bom, queridos ouvintes da 89, Paulo e Joel, eu estou achando a campanha muito boa e receptiva. Eu sinto que a nossa cidade, a nossa região realmente compra a ideia e precisa de um representante lá em Brasília. Hoje as grandes decisões são tomadas em Brasília, e muitas decisões que são tomadas lá é que regem a nossa vida, o dia a dia aqui. Então é importante, nós até estamos usando o nosso slogan na pré-campanha, Ciro, agora é Ciro, é nosso, é daqui, porque não é possível. Tem deputados de outras regiões, né, que vem de uma cidade que tem 2.500 votos e se elege deputado, porque a região abraça. Ela sabe que ela precisa de um representante, senão ela não vai ganhar nada. A nossa cidade, só Gaspar, tem quase 60 mil eleitores. Uhum. Quase, se não me engano, são 54, 55, 56 mil.
0: Ou seja, a cidade já conseguiria eleger.
1: A cidade já conseguiria empurrar. A nossa região, que é do Médio Vale, não estou nem dizendo o Alto Vale, a região da ANF, a nossa região tem quase 1 milhão de votos. E não é possível uma região dessa, forte, produtiva, com alto PIB, não tem o seu representante lá em Brasília. Com perdão da palavra, todos os deputados estão aí e ninguém é culpado. Hoje, dos 16 deputados federais que Santa Catarina tem, 5 federais são da cidade de Criciúma. Não estou desmerecendo isso. Uhum. Ou a nossa região, a nossa cidade, tenha realmente a vontade de colocar um representante que conhece os caminhos. Eu conheço muito bem Brasília, estive lá faz uma semana, trouxemos mais 1 milhão de reais. Conheço, ando bem, consigo nas secretarias hoje lá nos ministérios, vou sozinho, não vou nem acompanhado com o deputado, porque sei os locais onde ir, sei de onde está o recurso. Só que a nossa cidade tem que querer, a nossa região tem que querer. Eu sempre brinco, o deputado Gerri está aqui, olha a nossa região toda, vamos botar o Médio Vale, o Alto Vale, com mais de 1 milhão de votos. É uma região rica, que tem bastante votos. Falta representatividade política, não só na Câmara Federal, mas você vê bem hoje os nossos pré-candidatos a governador e a vice-governador. Não tem ninguém da nossa região. Hoje os três principais candidatos a governadores são do Oeste Catarinense, não desrespeitando. Os três principais, Jorginho, João Rodrigues e Merizio. Os três são do Oeste. Cadê a representatividade de uma região com mais de 1 milhão de votos? O terceiro maior colégio eleitoral, que é Blumenau, que já tivemos senadores da República, tivemos 2 federais, tivemos 4 estaduais dessa região, ou até mais. Hoje nós não temos. Mas a culpa é de quem? Talvez seja nossa. Como diz o deputado Gerri, que temos que hoje fortalecer, correr atrás, e tivemos que percorrer, estamos fazendo roteiros, tivemos ontem em Dayal, Rodeio, Pomerode, levando essa informação, fazendo as pessoas acreditarem que dá para chegar. Mas para isso precisa todo mundo acreditar.
0: Antigamente você ia ao oeste, você via lá uma região subdesenvolvida. Tanto que muita gente veio do oeste para o Vale do Itajaí, porque aqui era pujante. Hoje você vai para lá, é uma realidade totalmente diferente. Assim como o sul, o norte também. E a gente meio que está aqui sendo o patinho feio ultimamente do Vale do Itajaí. Por conta dessa análise que você fez agora, Jé, Ciro?
1: Exatamente. É a análise que a gente faz. Olha como você frisou agora. O pessoal antigamente vinha do oeste. Uhum. Tem vários aqui, eu tenho vários amigos aqui, com Sim. certeza, procurar, que a nossa região é uma região de trabalho, uma região rica, que acolhe bem as pessoas. E será possível que nós não podemos ter essa consciência? Uma região, vou falar da nossa, não vou nem falar das outras, da nossa, que tem mais de 700 mil votos. Hoje nós temos 2 representantes, né? Não quero aqui fugir, a Ana Paula Lima, do PT, e hoje o Ismael, que está no PL, mas já foi do PL, do PSD, do PP, de vários partidos. Nós estamos aqui no nosso partido, vamos falar com o deputado Gerri, nós precisamos botar gás na nossa Coca-Cola, no nosso partido, Nós tivemos o último deputado federal nosso da nossa região, Renato Viana, de 4 mandatos como federal. Teve 4 mandatos como deputado federal. É. Em 2002 encerrou o mandato dele. E de lá para cá não tivemos mais ninguém. Falta coragem. Eu sempre friso por aí, né? Eu não nasci.
2: Mas coragem
1: eu
2: de
1: não...
2: quem?
1: Coragem de disputar. Ah. Nem disputar não tem, Joel. O nosso partido nem para disputar não tem. E eu não vim para essa vida para ser covarde. Eu disputo, muita gente acha, é mentira, o Ciro vai botar só para aparecer. Não, tá aqui. E o meu parceiro tá aqui, que vai andar comigo nesses locais. É um cara que tem voto, tem trabalho prestado, tem conhecimento. E é isso que nós queremos mostrar, que dá para chegar. Mas a população também está consciente que dá para chegar. Como é que não dá? Eu fui no evento, tá, o Ciro não chega. Aí o cara falou, não chega porque tu não vota. Se tu votar, chega, não tem, é matemática. Perfeito. Então nós temos que tirar agora, nesse momento, da nossa cidade, da nossa região, a vaidade, o ciúme, que às vezes prefere que nós não tenhamos representante, votar, no, não desrespeitando de novo, que todo mundo tem, né, vem aqui buscar, porque pode pegar voto em qualquer lugar. Mas às vezes prefere que nós não tenhamos ninguém, porque fica aquele ciúme e aquela mesquinharia boba. Só que depois, Joel, aí vem o pessoal lá da rua, vamos dar um exemplo, lá da Paulo Guilherme Rancalho, pedir que o vereador arrume 20 milhões para botar lá, não tem. O vereador não tem recurso, não tem emenda, tá aqui, ó. Botamos 3 milhões faz 2 semanas, através do deputado GR, 3 milhões vem mais pra cidade. Se não tiver os parceiros, não vem nada. Mas como deputado federal, ele sabe que nós temos muito recurso, pode ter certeza que conseguimos os 20 milhões para fazer. Mas aí... é, o pessoal que está nos escutando, nós precisamos ter essa empatia, e não, nós merecemos e nós podemos ter o nosso representante. E muita gente que diz que gosta da cidade, presta atenção quem é o candidato deles.
2: Bom, a falta de representatividade da nossa região, do Vale, Médio Vale, e, enfim, é, isso aí é um fato. Agora, tem uma conjuntura política que eu gostaria que o deputado Jerry falasse, discorresse sobre isso, que está aí 2 mandatos, né? Está no cargo eletivo, acompanhou Aldo Schneider por muito tempo. Tem uma conjuntura hoje que dificulta a ascensão de novas lideranças ou de novos parlamentares, até porque hoje quem detém um cargo eletivo está lá, tem as suas emendas parlamentares para tratar com os prefeitos, tem o fundo partidário que preferencialmente é encaminhado para esses caras que já estão com mandato, né? Como fazer, por exemplo, Ciro, aí é uma novidade, como o partido, enfim, as lideranças apoiarem uma nova liderança, né? E proporcionar a ascensão de um nome como Ciro ao parlamento, né? Como fazer isso funcionar, já que as raposas velhas, vamos chamar assim, né, que lá estão, não pretendem largar o osso.
3: Joel, parabéns. Tua colocação acabou com tudo. Tu perguntou e respondeu. Sabe por... Não, exato, Ciro. Exato. Tem que ter coragem de falar o que você está falando. Nós temos que nos conscientizar. Primeira coisa, somos todos iguais. Ponto. Ocupamos posições diferentes.
2: Sim.
3: Vereador, deputado, secretário, tudo. Mas aqui no meio mundo, nós somos todos iguais. Eu não vi ninguém ir para um lugar diferente. Todo mundo quer ir para o céu, mas ninguém quer morrer. Ponto. Então a tua colocação ela é perfeita. Nós precisamos ter consciência disso que você falou. Juntando aquilo que o Ciro falou e a pergunta e a resposta que você já deu, porque exatamente nós temos que abrir espaço, nós temos que acreditar. Acreditar. O maior evento que existe no mundo vai ser a Copa do Mundo. Daqui a semana que vem tem abertura. Eu vou torcer e acredito na seleção brasileira. Ah, nós perdemos 5 Copas e eu acredito que o Brasil vai vir lá com a taça. Eu acredito e sou brasileiro, vou acreditar. Mas depois disso nós temos o quê? Uma eleição. Então vamos lá. Nós vamos ganhar uma Copa do Mundo com o Pelé, que não tá mais, com o Romário, que é senador, já tá com 60 anos. Com o Ronaldinho Gaúcho, com o Ronaldinho lá, o Gorducho, nós vamos ganhar? Não. Nós vamos ganhar com os com os jogadores que estão ali. Eles são importantes, sim, o Dunga, para orientar o Casemiro onde é que é o melhor atalho, correto? O Romário para orientar o Endrick onde é que é melhor se posicionar. Isso sim. E na política não é diferente. Nós precisamos, como você falou, das raposas velhas, antigas. Sim, nós precisamos, correto? Para sentarmos e ouvir a experiência de uma longa vida, de uma longa data, da experiência do atalho, mas nós precisamos acreditar no Ciro, e eu acredito. Um cara que está aqui do meu lado, que tem uma disposição de servir ao povo. A política é para isso, para servir ao povo. Me diz o que é que a Prefeitura de Gaspar, o que que o governo do estado, o que que a República Federativa do Brasil produz? Nada. Não se produz nada. Só vem o recurso que nós pagamos os impostos para Gaspar, para Santa Catarina, para Brasília, para nós transformar isso em obras, ações e recursos. Então precisa ter a conscientização. Primeiro, que nós precisamos dar espaços para gente que quer realmente servir o povo. Ponto. Eu estou indo para o terceiro mandato como deputado estadual. Se lá der certo de renovar o passaporte, deu, gente. Eu já tenho que seguir o meu caminho para frente e abrir o espaço aqui para gente que quer vir fazer, talvez melhor do que eu. Eu estou procurando fazer a minha parte. Estou procurando fazer a minha parte. Mas precisa existir, Paulo, a conscientização. Conscientização. Primeiro, que dá para nós ter representatividade Gaspar com Ciro. Ponto. Segundo, que realmente precisa abrir espaço para novas pessoas, novas gerações com cabeça pensando diferente, agregando a experiência com a juventude e com a vontade.
0: 8:03, 8:03. A gente já tá um pouquinho atrasado aqui, tem que rodar indo esporte, mas eu não posso deixar que o Jerry vá embora sem lhe fazer uma cobrança aqui, Jerry. O senhor foi secretário de infraestrutura do governo do estado por mais de 3 anos e quanto tempo?
3: 3 anos e 3 meses.
0: 3 anos e 3 meses. E uma obra simples que a gente cobra aqui já do senhor há bom tempo agora, mas ainda tem seus contatos e espero que seja resolvido. É algo que melhore a qualidade de vida dos moradores de entrada do loteamento Scottini, que já é início da SC-108, início da reta dos Claudinos aqui. O que a comunidade pede ali, secretário, é a pintura de faixa de pedestre, talvez uma faixa elevada, porque como quem está vindo da Ivo Silveira vem em alta velocidade, quem está saindo de Gaspar também acaba indo e começando a desenvolver certa velocidade, os moradores ali têm dificuldade de atravessar. É um local ali que precisa de uma ação, uma intervenção, um trevo alemão também, para que os veículos tenham melhor qualidade. E tem, né? E tem o trevo alemão. Mas os pedestres ainda cobram, e vou colocar isso no teu colo para responder.
3: Paulo, vou dar os parabéns para você também, como eu dei para o João. Exatamente. Para isso que serve esse microfone que está aqui. É para realmente trazer a demanda que está lá naquelas pessoas que tanto precisam, que acordam cedo, que vão trabalhar, que pega a sua bicicletinha ou caminham para pegar um ônibus, precisa de segurança. Então, o teu trabalho como comunicador é nos cobrar aquilo que você é não cobrado, aquilo que você é lembrado pela população. Eu cito aqui um dos exemplos, que o maior parque que nós temos é o Hotel Fazenda, Parque Hotel, né? Sim. O resort ali. E ali eu me lembro quantas e quantas vezes você cobrando um trevo alemão. Está lá o trevo alemão. Então, aonde tem essas demandas, é para isso que nós estamos lá com um mandato como deputado ou como secretário. É realmente para nós buscarmos a solução. Então, é uma cobrança ou uma fala sua, que eu vou com certeza, saindo daqui, ligar para o nosso coordenador ou para o nosso superintendente para a gente poder resolver. Eu acho que é uma questão de pintura, de sinalização, não é isso?
1: É, porque o trevo alemão já foi feito, é um pedido antigo, dava acidentes e mortes, a verdade tem que ser dita, nós pedimos. O secretário, quando fez a revitalização, prontamente atendeu. Na verdade, foi feito o trevo alemão do Scottini, que não tinha, E agora o pessoal tá pedindo uma pintura de uma faixa elevada.
0: Quem sabe até puxar aquela lombada eletrônica ali para entrada do...
1: porque a lombada eletrônica é do município, então ali é bem em cima. Então o pessoal tem que estar atento que aquele trecho da lombada, né, que tem, ali é municipal.
3: Paulo, ô Ciro, posso ajudar?
1: Claro.
3: Bem colocado, Paulo, pelo Ciro, é importante a gente... Vamos lá, nós temos, por exemplo, lombada eletrônica em Ilhota, um exemplo. O centro de Ilhota, ele é municipal, entendeu? É aquele trecho aqui que o Ciro está falando, ali ele é municipal. Aonde são trechos de SC estaduais, nós não temos lombada eletrônica, não existe.
0: Tá, mas ali adiante já aí se torna
3: exatamente
0: do estado. A gente aguarda essa solução, viu, deputado?
3: Com certeza.
0: 8:07, obrigado pela visita, microfone sempre aberto.
1: Obrigado Paulo, obrigado Joel, né? Obrigado sempre por abrir as portas aqui da 89, a gente fica contente sempre. É bom estar aqui, porque a gente sabe que a gente tá no meio de amigos, vocês são amigos, são parceiros da gente de longa data.
0: 8:07, agora o destaque do futebol, vamos falar com outro Gé, e agora o de Oliveira.
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0: Ele sempre, Jerry de Oliveira. Fala, Jerry, bom dia.
5: Tudo bem, Paulo? Um abraço pra ti também, pro Joel, todo mundo que tá ligado aí nessa manhã de sexta-feira no Jornal da 89 FM. Começar a falar do futebol, Série B do Campeonato Brasileiro. Hoje começa a 12ª rodada, Operário enfrenta a equipe do Juventude. O jogo acontece em Ponta Grossa. Dos catarinenses que entra em campo nesse final de semana é o Criciúma, que amanhã enfrenta a equipe do Londrina, o jogo que acontece no Heriberto Yuse às 11 horas da manhã. Amanhã, sábado, 11 horas da manhã, Criciúma e Londrina. Já o Avaí entra nessa rodada apenas na quarta-feira, enfrenta o Ceará fora de casa, jogando no estádio do Castelão. Isso tudo em função da final, né? Da Copa Sul-Sudeste, que acontece domingo. O Avaí enfrenta a equipe da Chapecoense na Arena Condá. O jogo acontece às 17 horas na grande final. O Avaí que venceu o jogo de ida na quarta-feira pelo placar de 3-0. Sport 22, Vila Nova 22 são os líderes da Série B. Criciúma é o melhor colocado, oitavo, tem 17 pontos. E a equipe do Avaí, primeira dentro da zona do rebaixamento, com apenas 9 pontos conquistados. Já a Série C do Campeonato Brasileiro, nós teremos folga nesse final de semana, não teremos rodada, e aí o que nós teremos é a Série D do Campeonato Brasileiro na sua última rodada da fase de classificação. Jogando pelo grupo A15, a equipe do Joinville fora de casa enfrenta a equipe do São Luís, que briga ainda por uma vaga próxima fase. Já o Santa Catarina em casa enfrenta a equipe do Cascavel. Os jogos todos acontecem no domingo às 4 horas da tarde. Santa Catarina no A15, 16 pontos. Cascavel, 16 pontos. Cascavel, segundo, 15. Joinville é o terceiro, 15. Cianorte é o quarto, com 13. E o São Luís tem 12 pontos. Então, tudo pode acontecer aí. Nessas cinco equipes valem 4 vagas aí a próxima fase. Que está fora mesmo é o Guarani de Bagé, que somou apenas 4 pontos no torneio. Já no grupo A16, que é do Blumenau e do Marcílio Dias, as duas equipes entram em campo amanhã às 3 horas da tarde. O Blumenau enfrenta o São José no SESI e a equipe do Marcílio Dias fora de casa, lá em Curitiba, no estádio do Paraná. Enfrenta a equipe do São Joséense. Então, fora de casa, o Marcílio Dias vai aí tentar pontuar um pouco melhor dentro da tabela de classificação, já que Blumenau, 19 pontos, primeiro colocado, não pode ser alcançado por ninguém, garantido aí na primeira colocação, e o Marcílio briga aí pela segunda colocação, tem 15 pontos, briga justamente com o São Joséense na tabela de classificação. Mas aí o São Joséense precisa ganhar, fazer número de gols para passar a equipe do Marcílio Dias. A situação do Marcílio também é muito boa. Marcílio é segundo com 15, o Blumenau primeiro com 19, São Joséense 12, São José 10 e Brasil de Pelotas 9 pontos. Azuri tem 8 também aí na briga na última rodada da fase de classificação. Agora, notícia que nos trouxe aqui nessa manhã de sexta-feira e que nos trouxe bastante tristeza, o Marciano e também ao Joel, é o em relação ao auxiliar técnico do Clube Atlético Metropolitano, a Série B do Campeonato Catarinense, que tem rodado alguns jogos nesse final de semana, porém Metropolitano entra em campo apenas na quarta-feira, assim como o Blumenau também, é sobre o auxiliar técnico Everson Avaré, que recebeu a família para passar o feriado aqui na cidade de Blumenau. Infelizmente o seu filho, né, acabou caindo no segundo andar do hotel e veio a óbito. Então é uma notícia que chocou bastante aí a imprensa, no modo geral, da cidade de Blumenau em relação do falecimento do auxiliar técnico, do filho do auxiliar técnico, o Everson Avaré, que inclusive já foi treinador do Metropolitano em outras oportunidades. Então fica nossos pesares aí e nossos sentimentos à família em função dessa tragédia, né? Que foi buscar a família em Caxias para passar o final de semana aqui, ele que é do Rio Grande do Sul, e teve essa fatalidade da queda do seu filho ali do segundo andar do hotel, tá bom? 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Abraço, viu, pessoal? Ótimo final de semana a todos e até segunda.
0: Olha, Jair, obrigado pelas informações. 8:12, notícia tristíssima essa, viu? Inclusive, o Clube Atlético Metropolitano emitiu uma nota lamentando profundamente o falecimento do pequeno Arthur Colombo da Cruz, filho do auxiliar técnico do time, Everson Aguiar. Criança faleceu aos 4 anos de idade. O Jair já trouxe mais detalhes, é lamentável. 8:12, Joel, um abraço, até segunda.
3: Muito bem, então vamos fazer aí uma boa sexta-feira e um final de semana iluminado a todos. Segunda-feira estamos de volta a partir das 6 horas com mais informações aqui no seu Jornal da 89. Contamos com você.
0: Valeu, gente, abraço, bom final de semana.
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4: Oi, gente! Bom dia! Bom dia, sextou! Ótima sexta-feira pra você. Eu sou Viviane Batista, chegando pra te acompanhar até o meio-dia por aqui.
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0: hoje, né? Muita gente em ponto facultativo, curtindo em casa, descansando, outros já desde ontem, só voltam na segunda, coisa boa, hein? Sextou, o solzinho já tá aparecendo, né? Em meio a muita neblina nesse início de manhã, né? De sexta-feira, mas diz que quando a serração é baixa, o sol racha, então vamos esperar, né? Essa sexta-feira que seja ensolarada para todos nós. Vem participar aqui hoje, já sabe, é o dia dos 3 quilos de costela lá do Assados Blumenau Gaspar. Você vai participar com a gente, vai mandar o seu recadinho aqui no nosso WhatsApp, o 988-230738. Neste dia 5 de junho, dia que a gente comemora o Dia da Ecologia, Dia Nacional da Reciclagem, Dia de São Bonifácio, Dia do Engenheiro Mecânico, Dia Mundial do Meio Ambiente também, e ponto facultativo, né? Dia seguinte ao Corpus Christi. Você participa comigo, manda o seu recadinho por aqui, pra não ficar de fora, hein? Meio-dia tem aqueles 3 quilos de costela do Assados Blumenau Gaspar pra você retirar pro almoço domingão.
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0: A gente começa com Zé Neto e Cristina.

0: Esse é o Zezé de Camargo. Hoje tem, e tem mesmo, hein? Tem o nosso Manhã Total até o meio-dia. A gente volta já já.
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8: Oiê, feliz sexta-feira pra você, também aqui nas previsões astrais e no clima do fim de semana que é bom, hein? Prazer imenso, eu sou o Leandro Mendes, vamos nós às previsões com Áries, Touro e Gêmeos pra começar. A sua sensibilidade está muito mais aguçada e vai fazer esse momento propício para você conversar sobre assuntos de serviço, de grana, de empréstimos, de coisas para você botar no bolso que seja dinheiro na gente. Aí sim, viu? O que não funciona mais no seu serviço deve ser deixado de lado para dar espaço para o novo. Saiba do que é que eu tô falando, viu? Acho que você já sabe, né? Você tem que aproveitar esse período de prosperidade para você fazer com o seu serviço renda mais, tá bom? Excelentes negócios podem elevar o seu faturamento e você está transbordando alegria. Isso tende a contagiar os seus familiares e o seu presentinho de Deus, a pessoa amada. Encare as possibilidades que surgirem de maneira mais positiva.

0: minutinhos para curtir as melhores músicas, você mandar ver na sua participação, concorrendo aqueles 3 quilos de costela do Assados Blumenau Gaspar, tá bom? Capricha aí na sua mensagem, na sua participação. Me conta também quais os planos para o fim de... Tá curtindo o fim de semana prolongado ou não? Nem sabe o que que é isso, né? Trabalhando direto, ontem tinha uma galera trabalhando e participando aqui com a gente. Bom dia, Vivi, quero concorrer costela, né? É a Daiane Maria, do bairro Lagoa. Valeu, Daiane, um beijão pra você, um ótimo dia, obrigada aí pela companhia, tá bom? Quem mais tá por aqui?
1: Bom dia, Vivi, tudo bem? Aqui é a Karina, do bairro Mais Esquerda, sextou. Vivi, quero participar do sorteio dos 3 quilos de costela, me coloca aí no sorteio. E uma ótima sexta e bom final de semana a todos, beijo.
0: Valeu, beijão, Karina, ótimo dia, bom trabalho.
2: Bom dia, Vivi. Sou
0: bom dia.
2: Cristina do Santa Terezinha e gostaria de participar dos 3 quilos de costela assados Blumenau Gaspar. E uma boa sexta-feira para todos. Um beijo, Vivi.
0: Ótima sexta! Beijão! Tudo de bom para você. Quem mais tá por aqui?
3: Bom dia, eu sou a Roseli da Mais Esquerda.
0: Oi, Roseli.
3: Da Lagoa. Eu queria participar do sorteio dos 3 quilos da costela Gaspar Blumenau.
0: Tá participando.
3: Um bom dia pra todos.
0: Bom dia.
3: Uma boa sexta-feira.
0: Boa sexta. Valeu, beijão, tá? Ótimo dia pra você.
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0: Guilherme Benuto.
5: Guilherme Benuto.

0: Esse é o Pagodinho do Ferrugem com o Péricles. 8h47, 13 minutos para as 9. Vem participar aqui do nosso Manhã Total, hein? Seguimos juntinhos até o meio-dia.
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4: Ótima sexta, voltei às previsões astrais, cancerianos, leoninos, virginianos, chama! Você tem que se concentrar mais no seu serviço, deixar a fofoquinha de lado, deixar a rede social de fora também, tá bom? Pra você ter prosperidade mais rapidamente. Hoje já é sexta-feira, vai dar ruim no seu fim de semana se você não ficar focado, viu? Ó, no amor, Vênus está acenando com muita cumplicidade e felicidade na vida amorosa. Isso é bom, né? O Sol, que é o seu regente, está dizendo que tem uma fase de expressivos serviços, ou seja, muita ralação para você, muito suor, muito ranger de dentes, porque a sua criatividade está em alta, meu filho. Então cai no capinado e vai que vai. A enxada já tá aí, o lote também. Vai capinar, viu? Com isso, as suas finanças tendem a prosperar. Clima especialmente favorável a romances. A sua vida profissional tende a ficar bastante movimentada, porque uma farta fase de negócios está se aproximando de você. E você vai ter muito que comemorar na grana, tá bom? E isso é legal, hein? E na fase do amor, está favorecido os relacionamentos duradouros, o que tem futuro. Libra, Escorpião e Sagitário daqui a pouco.
5: Na 89, 7 minutos para as 9.
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5: Chegando, hein? Mais uma sequência. O nosso Manhã Total. Seguimos juntinhos até o meio-dia desta sexta-feira. É, hoje muita gente está em casa. Uns trocaram o feriado de ontem, outros já estão desde ontem, só vão querer saber de trabalho lá na segunda-feira. Ô, coisa boa, hein? Inveja boa, existe inveja? Inveja boa existe? Então, é o que eu tenho de você neste momento, tá bom? É uma inveja boa. Vem participar com a gente aqui no Whats, manda seu recadinho, porque tem 3 quilos de costela do Assados Blumenau Gaspar valendo pra você retirar no domingão, pro seu almoço aí com a sua família, tá bom? Vem participar com a gente.
8: Bom dia, Vivi. Sextou. Ótimo, abençoado dia pra você e pra todos nós.
5: Obrigada.
8: Seja um dia aí muito abençoado. Aqui é Elaine do Poço Grande, eu quero participar desses 3 quilos de costela do Assados Blumenau Gaspar. Manda essa costela top da 89 aí pra fechar esse final de semana.
5: Opa.
8: Tô só na espera, Vivi. Beijo.
5: Valeu, beijão, Elaine. Amanda Cidra também tá por aqui. Manda um beijo. Manda um abraço pra Dulce e pra Neuza, né? Que estão trabalhando na facção comigo. Oi, Amanda. Oi, Dulce. Neuza, beijo pra vocês, minhas amigas. Carlos Junques também tá no Santa Terezinha participando com a gente. Ele quer a costela, né? Pra comemorar o aniversário da esposa, Daiane. Ótimo final de semana. Valeu. A Nilva tá acompanhando a gente lá no bairro Colônia, né, Nilva? Um abraço, tudo de bom. O Sidney também tá no Gaspar Mirim. Manda uma música do Bruno e Marrone. Obrigada, ótimo final de semana pra todos nós. Valeu, Sidney. Vamos tocar um Bruno e Marrone também daqui a pouquinho, tá? Um abraço pra você.
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5: Luan Pereira e Lauana Prado.
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0: Esse é o Sandro Coelho, né? Na nossa manhã 97, manhã de sexta-feira. É, chegando já mais um final de semana. Tava pensando aqui, né? Parece que foi ontem que eu perguntei pra você como é que os planos pro finde, né? Passou tão rápido a semana, já chegamos em mais uma sexta. Mais um final de semana chegando por aí, né? Vem participar comigo no WhatsApp 988-230738. Você concorre àqueles 3 quilos de costela lá do Assados Blumenau Gaspar, tá? Pro domingão, em família, já pega assadinho delicioso, pronto pra ir à mesa. Então, não perde tempo, vem mandar sua mensagem por aqui. Eu volto já.
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6: Tudo de bom pra você, muito obrigado pela companhia. Atenção, librianos, escorpioninos e sagitarianos, ótima sexta. Voltei com vocês, hein? Você percebe o seu potencial criativo e tenta tirar partido disso para você melhorar o que você faz, para ter mais condições de competir. Você tende a sair da sua zona de conforto para você dinamizar o seu serviço, tá bom? Nas finanças, estão estáveis. E no amor, excelente momento para aquele romance assim, ó, para durar um cadiquinho mais, né, gente? Uns anos afora aí, ó, para assumir, pegar na mão e assumir mesmo, entendeu? Apresentar pro pai e pra mãe. A sua comunicação favorece a vida profissional. É um bom momento para você se envolver com grupos profissionais. As finanças estão protegidas, mesmo assim você não pode gastar o seu dinheiro com supérfluo. Segura o seu dinheiro aí, viu? E no amor, romantismo pode fortalecer o romance. Risco de investir em coisas sem futuro ou perder documentos importantes. Então, ó, fica de olho aí na burocracia, tá? Cuidado só com as suas coisas, mais nada. E permita que o seu dinheiro renda, só invista em coisa segura, por favor, viu? Reserve mais tempo para você estar do lado da pessoa amada, tá? É muito importante também. Daqui a pouco as últimas.
7: 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Por aqui sempre juntinhos, a nossa Rádio Top. Bom dia, boa sexta-feira pra você.
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7: Muito bem, já de volta com mais uma sequência. Esse é o nosso Super Manhã Total. Vem participar, tem 3 quilos de costela do Assados Blumenau Gaspar. Você participa lá com a gente, manda seu recadinho também na nossa manhã. Me conta o que você tá fazendo por aí nesta sexta-feira ensolarada, aquela neblina toda. Deu vez aí a um dia bonito, ensolarado, poucas nuvens agora no céu, né? Coisa boa demais. Vamos ver quem tá por aqui curtindo.
9: Bom dia, Viva. Aqui é o Mauro da Raia do Ouro.
7: Oi,
9: estou
7: Mauro.
9: Na obra e curtindo a 89. Quero participar dos prêmios. Sextou.
7: Valeu. O Mauro tá trabalhando, né? Curtindo a programação. Valeu, Maíra Junques, do bairro 7. Também está ligada por aqui. Edicleia, lá no Gasparinho. Oi, Edicleia. Abraço, tudo de bom. Bom dia, Vivi Maravilhosa. Tudo bem com você? Tudo bem por aqui, Zilmira? Aqui na minha facção estamos mandando um beijão pra você. Valeu, beijos pra você. Pras meninas aí na facção, um bom dia, um bom trabalho também, tá? A Salete também tá no Gaspar Mirim curtindo a programação da 89.
10: Bom dia, Vivi. Bom aqui dia. Aqui é Karen Silveira, do bairro Santa Terezinha. Sextou. Opa. Com esse sol lindo, aproveitando para lavar a roupa.
7: É isso aí.
10: Pensando já no que vai fazer de almoço, esperando as crianças acordar para tomar o café. É. E assim a gente vai, né?
7: Uhum.
10: Boa sexta-feira a todos. Eu gostaria de participar dos 3 quilos de costela dos assados Blumenau Gaspar. Beijo.
7: Beijos, Karim. Beijo pra garotada aí. Vamos acordar, garotada, pra ter mais tempo pra fazer bagunça, né? Deixar a mamãe de cabelo em pé. Vamos acordar. Um beijo pra vocês.
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7: Gustavo Lima e Luiz Fonso.

0: Rodrigo, ignora. 9h28 da nossa manhã, juntinhos e sexta-feira. Já sabe, hein? Vem participar aqui com a gente.
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17: Tô contigo nas previsões, obrigado pela companhia desde sempre. Bora lá, Capricórnio, Aquário e Peixe, são as últimas previsões dessa sexta. Chama a gente! O seu magnetismo vai te ajudar a conquistar o apoio das pessoas influentes no seu serviço, tá? Isso vai ser importante para você subir no seu serviço, no seu emprego. E você vai saber gerenciar bem os negócios, vai saber gerenciar a sua grana nesse finzinho de semana também. É muito importante, é bom você saber disso todos os dias, né? No amor, sinceridade é a base, hein? Tudo indica que vai ralar muito para conquistar o que você almeja, mas os seus esforços serão coroados com êxito. Você tem que explorar os seus talentos para faturar mais, tá? Vida social em alta. Finanças estão estáveis e assim permanecerão, que bom, né? E no amor você vai fazer de tudo para promover a harmonia na vida familiar, isso é bom, hein? Vale a pena investir no que você acredita, tá bom? Porque os astros estão dizendo que o sucesso nos investimentos profissionais e financeiros vão dar certo desde que você estude para isso. Não é pegar e sair investindo em qualquer coisa do momento, não. Não, é coisa que seu coração diz que já deu certo. É coisas que a sua fé está te ajudando. Então dobre seus joelhos, reze bastante, isso vale para todo mundo. E faça seus investimentos de maneira certa, tá bom? No amor, reforce o espírito de cumplicidade. Tudo de bom para os nativos de todos os signos. Feliz fim de semana para você. E na segunda-feira renovam-se as previsões astrais. Um abraço, continua por aqui, hein?
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0: Muito bem, já estamos de volta. Esse é o nosso Manhã Total. Seguimos por aqui até o meio-dia. Na Top, você vai participando. Tem 3 quilos de costela do assado Blumenau Gaspar. Vai mandando seu recadinho e vai contando pra gente aí quais as pretensões para mais um fim de que se aproxima. Tomara que seja ensolarado, né? Nem olhei a previsão do tempo ainda.
20: Bom dia, Vila.
0: Bom aqui dia.
20: É o Gaspar Nunes. Gaspar do sorteio. Ainda bem que você estou, né, Vila?
0: Ainda bem.
20: Bom final de semana pra você, tá? Que Deus abençoe vocês aí. Beleza?
0: Beleza.
20: Aqui mais uma, 2 horas eu tô indo pra praia.
0: Ô, vida boa.
20: Meio gripado, mas vou.
0: Ah, leva a gripe junto e vai. Vai dar uma passeada. Um beijo pra você, tá? A Viviane, minha xará, tá lá na margem esquerda participando com a gente. Sueli Matos, também na margem esquerda. Mandar um super abraço para a minha amiga Josiane, lá do Gaspar Mirim. Oi, Josiane, tá trabalhando, né? E curtindo a programação. Valeu. A Estela também tá por aqui. Ah, bom dia, Vivi.

0: Matheus e Cauã, Simone Mendes, 9:48, sextou, manhã de sexta-feira, rolando por aqui, vem participar comigo, tá? Lá no nosso WhatsApp, hoje tem 3 quilos de costela do Assados Blumenau Gaspar.
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10: Na 89, 5 minutos para as 10.
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10: É, seguimos por aqui com o nosso Manhã Total juntinhos até o meio-dia. Você vai participando lá no nosso WhatsApp, tá? 988-230738. Adiciona a gente aí no seu WhatsApp para participar da nossa programação. O Jair Domingos está por aqui participando. Aquele abraço, tudo de bom. José Justimiano, lá na colônia, né, José? Um abraço, tá? A Wendy, no bairro Bateias também, marcando presença. Cláudia, tá no Santa Terezinha. Tô na torcida. Bom dia, maravilhoso de sol. É verdade, o sol está raiando. Está por aqui marcando presença, né? Um abraço, um ótimo dia pra você.
13: Oi, Vivi, bom dia.
10: Bom dia.
13: Vivi, gostaria de participar do sorteio dos 3 quilos de costela do assado do Blumenau Gaspar. É Marli do Alto Gasparinho.
10: Valeu, um abraço. Aline Souza, do bairro Bela Vista também. Ela disse que vai ficar só nas cobertas, na Netflix. Oh, é bom demais, né? Um beijo, tá? Um ótimo dia pra você.
14: Bom dia, Vivi. Aqui é o Edson do bairro 7. Eu quero participar da costela do assado do Blumenau Gaspar.
10: Tá participando, Edson? Só cruzar os dedinhos.
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10: Léo Balbinotti.

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0: tá mentindo. 10 e 11, hein? Manhã de sexta-feira, sextou. E a gente aqui, ó, seguimos juntinhos até o meio-dia. Sua participação tá valendo aqueles 3 quilos de costela da Sados Blumenau Gaspar, tá? Vem participar com a gente.
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5: Na 89, 10 e 16. É, por aqui, só da nossa Rádio Top, né? Bom dia pra você, ótima sexta-feira.
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5: Estou aí, já de volta com mais uma sequência. Amanhã tem amistoso, hein? É, Brasil e Egito.

0: mundo, é só um amistoso, tá, gente? Mas já vale aí pra gente dar uma analisada, né? Quem é que tá mais preparado pra defender a seleção brasileira? Quem tá por aqui participando com a gente é a Maristela Marchetti, do Gasparinho. Abençoada semana pra você. Valeu, Mari. Valmir Bornhausen também tá lá no Gaspar Mirim, né? Participando com a gente. Aquele abraço, tudo de bom. A Gabriela tá no bairro 7. Oi, Gabi. Beijão. Adriana Martins também lá no bairro Colonia. Valeu, Adriana. Tudo de bom pra você, tá? Um ótimo dia.
1: Bom dia, Vivi. Aqui é a Jéssica do Barracão.
0: Quero Oi, Jéssica.
1: Sorteio da costela dos assados Blumenau.
0: Tá,
1: mando um abraço pro meu filho Luiz Paulo, para minha mãe Albertina. Estamos aqui trabalhando e ligado na Rádio 89, sempre.
0: Valeu.
1: Valeu, grande abraço. Bom fim de semana.
0: Beijos pra vocês, tá? Bom trabalho por aí.
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0: Mike Rodrigo.

0: Zezé de Camargo e Luciano, pra gente recordar Amigo das Estrelas. Muito bem, sextou, né? 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

0: Esse é o Fred e Fabrício, o poder que você tem. Bom dia, 10 horas e 31 minutos. Sextou, minha gente. O intervalo é bem rapidinho, a gente volta já.
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6: Na 89, 10 e 35.
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6: Chegando mais uma sequência, né, do nosso Manhã Total. Na manhã de sexta-feira, você manda seu recadinho por aqui. Me conta, tá trabalhando hoje, na sexta-feira? Muita gente de folga hoje, coisa boa, né? Mas nós estamos aqui, né, na luta, sempre fazendo companhia pra você. Hoje tem 3 quilos de costela do Assados Blumenau Gaspar também, o que é muito bom, é maravilhoso. Sua participação já tá concorrendo, tá?
8: Bom dia, aqui o Luiz Paulo do Barracão, queria participar do sorteio da costela. Mandar um abraço pro pessoal aqui da costura, minha mãe Jéssica, para minha avó Bertina, para a cachorrinha que tá aqui com nós, a Lili.
6: A Lili.
8: Um abraço pra vocês aí da rádio. Manda sua costela aí pra nós.
6: Ah, valeu, acho que a Lili é que mais trabalha, né? Só que não, só observando, né? Um beijo pra vocês, tá? Um ótimo dia.
9: Franciele Barfigueira.
6: Oi, Fran.
9: Eu gostaria de participar do sorteio dos 3 quilos de costela. Estou aqui ligadinha na 89 com a minha família.
6: Valeu.
9: Obrigada. Bora que eu quero esse prêmio.
6: Valeu, boa sorte. E o Lorenzo também tá no Santa Terezinha participando com a gente, né, Lorenzo? Um abraço. A Iris Sidneia e também tá participando aqui com a gente. Um beijo pra você, um ótimo dia, Beatriz, lá no Alto Gasparinho. A Duda Linhares também no Alto Gasparinho, pra comemorar o meu aniversário hoje. Ô, Duda, está de aniversário. Parabéns pra você, tá? Saúde, felicidades, tudo de bom. Pra você que tá no aniversário hoje, nesse dia 5 de junho, aquele abraço.
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6: João Bosco e Vinícius, Gustavo Lima.

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6: Na 89, 4 minutos para as 11.
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6: Chegando mais uma sequência por aqui na nossa manhã. Vem participar que dá tempo, tá? Tem 3 quilos de costela do assados Blumenau. Gaspar, a Jacira tá por aqui, ó. Tá passeando.
9: Bom dia, aqui é a Jacira Fernando do bairro Figueira, que está aqui nesse momento aqui em Balneário Campo Bom, Jaguaruna.
6: Opa!
9: Então, Vivi, tá um dia maravilhoso, tá uma delícia aqui. Então, coloco a música aí do Eduardo Costa, vou oferecer pessoal aí de Gaspar e vou oferecer pra você, e vai pra minha sobrinha aqui, a Jaqueline Sheik, e a minha sobrinha Luísa. E é isso aí, tá, Vivi? Me coloquei nos sorteios e um beijo pra você.
6: Valeu, Jacira. Beijo pra todo o pessoal aí, tá? O Eliseu tá no arraial, né? É final de semana, limpar a casa. Aproveitar e descansar um pouco também. Valeu, abraço. Arlete tá na margem esquerda participando com a gente. A Miriam Leite lá na colonia. Radija Naira Nunes. Hoje eu quero levar, estamos na luta pra ganhar, hoje sai, bora, valeu, boa sorte. Quem mais? A Milta no Arraial diz que final de semana vai ser de tudo um pouquinho, né? Descansar, trabalhar, né, Milta? É, a Lourdes também no Gaspar Mirim, sextou, bom final de semana, beijos. Valeu, Lourdes, um beijão, Claudete, tá lá no Santa Terezinha também, o Eduardo e Ilhota participando com a gente, né? Valeu, um abraço, tudo de bom.
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6: Leonardo.

Vem participar aqui com a gente. Hoje tem 11:07. Aqueles 3 quilos de costela lá do Assados Blumenau Gaspar estão valendo pra você. Até o meio-dia você participa por aqui.

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10: Por aqui, sempre ligados na nossa Rádio Top. Bom dia, boa sexta.

0: participando lá, mandou sua mensagem de áudio, mensagem de texto, já tá concorrendo, tá? Hoje tem 3 quilos de costela do assado Blumenau Gaspar, pra você retirar no Domingão em família. O Juninho, o Dário, né? Tá por aqui, curtindo junto com a gente, tá lá na margem esquerda, parabenizando os primos, pai e o filho, o Arilson José Pereira e o João Paulo Pereira. São moradores lá da Frei Solano, que são de aniversário hoje, né? Tudo de bom. Quem mais tá por aqui participando? Cristiano, lá na margem esquerda, manda um beijo para minha amiga, que está ouvindo desde cedo essa maravilhosa rádio, é Elisete, da margem esquerda. Oi, Elisete, um beijão pra você, tá? Tudo de bom, um ótimo dia também.
1: Bom dia, Vivi. Aqui é a Ana da Bateia, manda pra mim esses 3 quilos de costela, pra domingo a gente fazer um almoço abençoado.
0: Valeu, beijos. Giovana Marquete, também lá no Alto Gasparinho. Quem mais tá por aqui? Vamos ouvir um áudio.
2: Bom dia, Sandro Camargo aqui do Santa Terezinha. Toca aí Cabelão Preto. E preste lá pro mozão Eliane Martins do Gaspar Mirim e coloca no sorteio desses 3 quilos de costela. Obrigado.
0: Valeu, abraço.
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0: Country Beat, Ana Castela.
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0: seu Eduardo Costa, Imagina Eu. De intervalo bem rapidinho, 11h26 já, hein? Mais uns minutos pra você participar com a gente. Hoje tem 3 quilos de costela do Assados Blumenau Gaspar.
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1: Na 89 11 32.
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1: É isso aí, ó, 11:32 já, né? Últimos minutinhos pra você mandar aí sua mensagem pra concorrer aqueles 3 quilos de costela lá do Assados Blumenau Gaspar pro Domingão em Família.
4: Bom dia, bom dia, bom dia, bom dia. Sextou, sextou, que é o Sérgio Silveira do bairro Lagoa, me coloca nesse sorteio de 3 quilos de costela. Ah, fechar sexta-feira com chave de ouro. Valeu.
1: É isso aí. Valeu. Boa sexta-feira a todos. Um abraço, boa sorte. Manuel Caetano tá lá no bairro Colonia, né, Manuel? Um abraço. Rose do Gasparim. Oi, Rose. Natasha Maba também por aqui. Aquele abraço.
5: Bom dia. Meu nome é Giovanni Nicoletti, do bairro Gasparim. Quero participar do sorteio da costela de hoje. E final de semana, se não chover, eu vou lavar meu carro.
1: Opa.
5: Se chover, eu vou ficar sentado na cadeira de praia, fingindo que é sol, tomando uma gelada. Valeu, um abraço.
1: Aí sim, né? Um abraço. Eu acho que ele tá, acho que tá mais, ele tá mais torcendo pra que chova, não sei. É a impressão minha, né? Um abraço, tá? Tudo de bom.
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1: Na 89:11:47.
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1: Muito bem, chegando, hein? Participações encerradas, vou dar uma congeladinha aqui no WhatsApp pra poder fazer o sorteio, tá? Agradecer primeiramente a todo mundo que mandou sua mensagem, que participou durante toda essa manhã, né? Eu recebi todas as mensagens aqui, mesmo as que não foram pro ar, tá todo mundo concorrendo, hein? Boa sorte pra você.
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1: Diego Arnaldo.
5: Diego Arnaldo, Rio Negro e Solimões, assim, ó.

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2: Muito bem. Fechando, hein? Sim, 4 minutos para o meio-dia. Fechando todas por aqui. Quem tá se dando bem, tá levando aqueles 3 quilos de costela do assados Blumenau Gaspar, é Elisete Tio, tá bom, Elisete? Parabéns para você, já mandei mensagem para ela. Ela ficou muito feliz, Marcelo. Você também ficaria feliz?
3: Com certeza, Vivi, bom dia.
2: Uma pergunta meio óbvia,
3: mas
2: né?
3: Isso com a aí é uma coisa óbvia. Muito muito bom ganhar 3 quilos de costela, né? Imagina, tu ir lá, tu pegar uma costela pra comer no domingo, até desmancha, muito, né? No, na boca, né? Que maravilha.
2: Você já provou?
3: Não, ainda não tive oportunidade.
2: Tem a oportunidade. É. Que é muito boa,
3: que
2: né?
3: Que bom, é isso aí. Aproveite bastante, então.
2: Quem tá aqui bem animada na minha frente. Hoje a gente fez uma sinfonia, que começou eu, tossia, daí ela tossia, né, a Lê. E a Lelê tossia também, amanhã toda aqui. O Jenner disse que não, nem vou chegar perto.
4: Estão todas com gripe masculina.
3: Meu Deus do céu.
4: Todo mundo ruim, todo mundo ruim.
2: Estamos aqui, meninas. Ó, firme e forte. Se fosse homem, nem vinha trabalhar, né? Não. Se eles pegarem uma tosse, uma gripe como a gente aqui, vai ficar desfalcado aqui.
4: Não, é pior, Vivi, que eu não posso falar, porque ontem eu não consegui vir, mulher.
3: Não conseguia nem levantar da cama ontem?
4: Nada, gente. A voz, a garganta seca. Não, parecia o deserto do Saara. Não.
2: Eu cheguei até a tossir no ar ontem aqui. Veio uma hora, explodiu, não teve como. Pedi desculpas,
4: mas tem hora que a gente não consegue aguentar, vem aquela coceira na garganta, né?
2: É, pelo menos a gente pegou gripe agora pra depois não pegar mais, né?
3: Ah,
2: quando o inverno
3: Deus.
2: Se intensificar.
4: Deus, no começo.
2: Tomara, né?
3: E por que a senhorita não tá de casaco?
4: É, porque eu não tô com frio. Oh, mas ontem, não sei se a Vivi também tá assim, ontem eu ficava, ai que frio, isso, ai que calor, ai que frio, ai que calor. O tempo todo, assim, ó, tinha todas as estações do ano dentro de mim.
3: Entendi.
2: A gente tava dando uma esticada no chiclete pra esperar o Edu chegar, pra dizer um oi aí pra galera, né? Oi e tchau também, né?
5: Não, nunca vi esse sintoma de ressaca, né, que a Letícia sentiu.
4: Ainda bem que a Vivi já falou que tava eu e ela e a Lelê fazendo sinfonia de tossida aqui.
2: É.
5: Tá bom, então.
2: Eu acho que só se misturou os sintomas, aí ela conseguiu dar uma disfarçada.
5: É o uísque,
2: né?
5: Que dói a garganta?
2: Ah,
5: né?
2: Pode ser. Com gelo, muito gelo,
5: muito
2: né?
5: Muito gelado.
2: Próxima vez toma cowboy.
5: Daí tomou uísque gelado, depois foi pra praia, pegou sol, daí...
2: Ah, pode ser.
5: Um choque térmico ali.
2: Outra coisa. Tá bom, vou deixar vocês se resolverem aí o que é os sintomas, né? Um abraço pra vocês,
4: valeu,
2: bom
4: Vivi.
2: Programa. Tchau.
4: Valeu, Vivi.
2: Tchau, gente. Até amanhã.
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16: Na 89, meio-dia e 4 minutos.
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16: É isso aí, com o pezinho no final de semana, ressaca do feriado. Se você tá trabalhando hoje, você é um vencedor, então vem com a gente pra deixar um pouquinho mais tranquilo, né?

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2: 89! Muito boa tarde pra você ligadinho aqui nos microfones da 89 FM que acompanhou a Vive desde as 8 da manhã aí no Manhã Total. Quem sabe foi o sortudo que levou pra casa aí todos os prêmios, os sorteios da nossa programação aqui de sexta-feira. Agora chegou o momento de você curtir, o momento de você aproveitar, o momento de você relaxar, porque chegou a hora do Fora da Curva aqui na 89 FM. Meu nome é Edu e eu acompanho vocês até as 2 da tarde com muita resenha e hoje com joia rara, com um convidado especial que vai estar aqui com a gente daqui a pouquinho, contando muito aí pra você que curte uma música boa, pra você que gosta de ver assim novos talentos aqui da nossa região. Você vai gostar muito de acompanhar o nosso programa de hoje, então vem com a gente, já participe, já mande sua mensagem aqui no nosso WhatsApp que eu quero muito saber de vocês, como que vocês estão aí, né? Como eu falei na abertura agora, né? Agora, nessa sexta-feira, não só estão ali com o pezinho no final de semana, mas também já é ressaca do feriado. Então é assim um momento que, olha, se você acordou cedo hoje e foi trabalhar, eu dou os parabéns pra você, viu? Porque é complicado, né? Agora, se você for que nem a Letícia, assim, né? Que...
3: Para, cara, quem que inventou de colocar um feriado no meio da semana? É só pra deixar a gente mal acostumado, cara. Aí você folga na quinta, na sexta você tem que trabalhar de novo.
4: Boa tarde, meu caro Edu.
2: Boa tudo tarde,
4: certo?
2: Marcelo.
4: Como é que você está? Tudo certo?
2: Tudo ótimo.
4: Meu nobre, a nossa joia, não é a joia rara, mas...
3: Ele não é a joia rara de hoje, não.
4: A nossa joia. Tá bonito o Edu hoje, né? Tá sempre, né?
2: Tu namora, Marcelo?
4: Não,
2: calma.
4: Não, mas é a...
3: Vai com calma, cara.
4: É a camisa dele.
3: Ele namora, eu não sei nem se ele gosta também.
4: Outra coisa que quero esclarecer pra você sobre o feriado. Não sei se você sabe... O Edu ainda falou aqui no programa, na quarta-feira, que todo ano Corpus Christi é na quinta-feira.
3: Eu sei.
4: Então.
3: Era só uma brincadeirinha.
4: Tá bom. Como é que você tá? Você melhorou?
3: Eu tô melhorando, time.
4: Não sei, o Edu falou que é a ressaca tua.
3: Não, eu vi ontem vocês me difamando no ar, assim. Eu tava ouvindo o programa.
4: O Edu que falou.
2: Onde é que era que você tava ontem? Era Bombinhas?
3: Penha, tá ligado?
2: Penha, ah, tá. Legal lá. Boa tarde, Letícia.
3: Boa tarde, time. Boa tarde, ouvintes da Top. Peguei gripe masculina. Tô derrotada. Quer dizer, ontem eu tava mais, hoje eu tô melhorzinha.
2: Entendi.
4: E tomasse um chazinho já?
3: Não, eu só tomei remédio, gente. Chá não é comigo, não. Se entrar uma gota de chá no meu
4: aí
3: corpo,
4: aí pergunta
3: ele...
4: pra ela, cadê o casaco?
3: Mas eu já expliquei,
2: energético,
3: né?
2: Tu toma, né?
3: Tá, eu deixei ele não tanto gelado.
2: Entendi.
3: Enfim, mas como eu falei ali no programa, no finalzinho do programa da Vivi, essa gripe fica me deixando com todas as estações do ano. Fica quente, fica calor, fica quente. Agora eu tô no modo calor.
2: Entendi.
3: Depois eu boto o casaco.
2: Boa tarde, preguinha.
3: Cri, cri, cri.
2: Rapaziada. O negócio tá...
3: Tá ficando difícil?
2: Tá ficando difícil, viu? Daqui a pouco vai estar só eu aqui. Conversando. É um monólogo, né?
3: Mas daqui a pouco vai ser igual 89 Campos. Só tu e os ouvintes.
2: Exatamente. Mas, enfim, o Praguinha, infelizmente, não está conosco no dia de hoje. Né? O Praguinha que...
4: Eu não sei, eu acho que assim, ó, é a segunda vez já e acho que a tendência é sempre de vez em quando ele deixar nós na mão.
2: A tendência é que uma hora vai ser definitivo, né?
3: Hoje,
2: uma hora, né, a gente
4: daqui a pouco
2: vai ter
4: tu vai tomar providências?
2: É, a gente vai, enfim. Né, que sirva de aviso.
3: Ah, tá. Ele deve estar na estrada.
2: É, e até pra nossa audiência, né, você vê o compromisso, né? Aqui tudo isso é um compromisso que a gente tem com vocês, principalmente. E enfim, vai aí da sua interpretação.
4: Bom, vocês falaram ali 89 em campo, até deu uma saudadinha no programa de esporte que o Du falou. Vocês só rapidinho aqui pra falar um pouquinho, só uma pitadinha de futebol. A França, hein? Me
3: pois
4: perdeu,
3: é, né?
4: Pra perdeu Costa pra... do Marfim. E ainda quer dizer que a nossa seleção não tem chance de nada.
3: Mas eu não
4: quem
3: vi.
4: Quem é que tem, então?
3: Eu não vi nada, né? É, eles foram com o time titular.
4: Sim,
3: tipo...
4: sim.
2: Eu também não vi o jogo.
4: Sim,
3: tipo,
4: nada
3: Belém,
4: de... Tomou
3: Mbappé,
4: virada ainda. Tudo.
3: Tinha, foi essa galera aí.
4: Tudo, tomou virada ainda da Costa do Marfim.
3: Caraca, eu achei que eles não tinham botado o pé no acelerador, tinham ido
4: Não.
3: Tipo, ah, fazendo igual a seleção brasileira fez com o Panamá. Ah, joguei um pouco com a galera que é titular, entre aspas, e depois botei os reserva. Mas eles foram com os titulares mesmo.
4: Sim, o que pelo que tá repercutindo na internet, futebolzinho, tá?
3: Uhum. Graças a Deus.
2: É, assim, não dá pra gente levar muito em...
4: Não, não dá, mas
2: em comparação, só que... porque, por exemplo, em 2022, a Argentina perdeu pra Arábia Saudita na fase de grupos.
4: Não, mas a Arábia pro Costa do Marfim.
2: Eu sou mais Costa do Marfim que a Arábia Saudita.
3: O Egito que o Brasil... de nenhum dos dois.
2: Eu também, mas eu tô convicto que a Costa do Marfim é melhor.
4: Mas assim, ó, o Egito que o Brasil vai jogar hoje não é o time bom.
3: É amanhã,
4: tá?
3: Né?
4: Hoje.
3: Hoje?
4: Hoje.
3: Não é amanhã?
4: Ah, desculpa, amanhã é verdade. Amanhã é 7 da noite.
3: Tô ficando doida?
4: É, não é o time
3: bobo. Tava feliz já que
4: não é o time bobo, tá?
3: Hoje.
4: Não é o time bobo, Egito.
3: Não, não é mesmo? Vai ser não é, meu Deus do céu, que bola que vai jogar. Mas vai ser bem melhor do que o Panamá, né, gente? Não. Então vamos dar uma segurada também.
2: Fiquei sabendo que o Tutankhamon ali na ponta esquerda, ele é...
3: Tutankhamon.
2: Bicho é rápido, tá? Mas olha só.
3: Cara, que tem um jogando no álbum. Eu não posso falar no ar. Mas o nome dele é...
4: Meu Deus do céu. Tá melhorando a gripe já.
2: Não, já tá ótimo. Mas olha só, vamos ver as datas comemorativas no dia de hoje. Olha só, pra todo mundo que gosta do meio ambiente, hoje é um dia especial pra você abraçar a árvore, né? Como é que é aquele nome do movimento?
3: Não sei, eu sei que eu tenho uma amiga, a mesma amiga da Terra Plana.
2: Não é Green Valley, é como é que... Green Valley é balada.
4: Green Valley é balada.
2: Tem um movimento, como é que é? Enfim, todo mundo aí do meio ambiente e tudo mais. Hoje é dia mundial do meio ambiente, dia nacional da reciclagem e também dia da ecologia.
3: É tudo... Mas de onde que tu ligado, né?
4: Onde que o Edu tirou Green Valley? Ah, eu sei qual que é. Greenpeace.
2: Greenpeace, exatamente.
3: Ah,
2: Greenpeace.
4: Green Valley.
2: Por isso, confundi só.
3: Green Valley. Bom dia, Green Valley.
2: É, Greenpeace é um movimento aí em prol do meio ambiente.
4: Tu já foi
2: mais.
4: Na Green Valley?
2: Nunca fui, tenho vontade.
4: Ah, tá.
2: Mas olha só.
3: Nunca fui também.
2: É, hoje também é dia de São Bonifácio. Olha só, é conhecido como um dos apóstolos, como apóstolo dos germanos, por ter cultivado um importante serviço apostólico em toda a terra alemã. Olha só, pra gente, ele é mais ali da Igreja Católica e também da Ortodoxa. Ortodoxa.
3: Ortodoxica.
2: Ortodoxica. Mas olha só, hoje também é dia do engenheiro mecânico. Olha só, um dia muito importante, inclusive.
4: Parabéns pro seu pai.
2: Meus parabéns ao meu pai, seu Joel, que é formado em engenharia mecânica, né? Trabalhou.
3: Ainda bem que eu não falei que é Uber.
2: Não.
3: Que é meu patrão.
2: Trabalhou muitos anos aí como engenheiro, agora, né? Agora não, né? Muito tempo já migrou pra área da rádio, mas trabalhou muito tempo nessa área. Meus parabéns a todos os outros engenheiros mecânicos aí que estão ouvindo a gente nesse momento. Hoje também é Dia Internacional de Luta contra a Pesca Ilegal Não Declarada e Não Regulamentada.
3: Olha só.
2: É. Vocês gostam da pescaria?
4: Opa.
2: Mas tudo dentro dos conformes.
4: É, não é um pesque paguezinho ali. No mar eu nunca pesquei.
3: Né? Não somos assim tão...
2: Tá certo, tá certo. E olha só.
4: Mas tu vai no mar se for preciso pescar?
3: Nunca fui. Eu acho que também não, nunca vou
4: só
3: também.
4: Só toma um draminho antes, né?
3: Fico enjoada, bem fácil.
4: É, draminho.
2: Uma vez eu fui, não pesquei nada, mas eu tava lá no mar.
3: Eu tava junto, dei apoio moral.
2: Tava junto. Olha só, hoje temos aniversariantes especiais no dia de hoje. Olha só, hoje é aniversário de Erasmo Carlos.
4: Ah, tremendão.
2: É, um grande cantor aí, artista brasileiro.
4: Que já apareceu.
2: Muito conhecido, exatamente, é um cantor, compositor, ator também e músico, né? Ele faleceu em 2022, olha, recentemente, com 81 anos de idade. Né, e nasceu em 1941. Então, não diria que pereceu precocemente, né?
4: Não, precocemente não.
3: Só pereceu dessa vez.
2: Exatamente. Isso. Hoje também é aniversário de Vanderléia.
4: Olha, mais uma da Jovem Guarda, junto
2: que é uma
4: com
2: cantora, compositora e instrumentista brasileira. Essa está viva.
4: Sim.
2: Mas está
3: com... Eu ia perguntar isso agora.
2: Está com 81 anos de idade.
4: Que forte, Vanderléia.
2: É, hoje também é aniversário de um grande ator de Hollywood.
4: Olha.
2: Você talvez não conheça ele pelo nome, mas Mark Wahlberg faz aniversário no dia de hoje. Ele que fez aquele filme que eu gosto muito, que é o do... Foi ele que fez? O de Marte, Perdido em Marte?
4: Foi, mas ele fez outros filmes, né? Ele fez o... Ah, cara. Me recordar de alguns filmes que ele fez aí. Eita, nós.
3: Não sei.
2: Enfim, ele é um grande ator aí de Hollywood, já fez diversos filmes, fez aquele...
3: Fez aquele lá.
2: E fez aquele outro lá, muito bom também.
3: E aquele outro também.
4: Não, é que eu tô tentando lembrar os filmes que ele fez.
3: Não, mas ele fez aquele lá também.
2: Mas aquele outro que ele fez foi bom.
3: Não, mas eu acho que melhor é aquele lá.
2: Exato. Não, não sei. O outro lá é bom também.
3: Pô, mas aquele outro tinha aquilo lá, cara.
2: É, não sei. Mas ele, enfim, tá completando 54 anos de idade. Ele 54. Que tem, nasceu em 1971.
3: Caraca.
2: E hoje também é aniversário de mais pessoas especiais. Hoje é aniversário de Kenny G. Olha só, pra você que gosta de um flashback.
4: Quem gosta de um saxofone.
2: É, de um, como é que é, de um 80 in Love.
4: Isso.
2: Hoje é aniversário de Kenny G. Saxofonista, compositor e produtor musical norte-americano. Ele que ficou muito conhecido aí por suas músicas românticas.
4: Pô, legal, vou botar hoje no... colocar no primeiro tempo.
2: É, exatamente.
4: Tempo, vamos colocar
2: seus
4: aí.
2: Momentos... É...
4: Tem aí, eu tenho aí. Tem no programa.
2: Deve ter, tem bastante. Suas músicas... É, como é que pode se dizer? Românticas,
4: é, romântica,
2: né? Calientes.
4: Pra o pessoal relaxar também. O pessoal ouve muito pra relaxar, assim, sabe? Dependendo da música dele. Mas saxofone é um instrumento maravilhoso, cara.
3: Tá pensando aqui, saxofone não dá pra tocar gripado, né?
4: Nem pensar. Tem que ter fôlego pra tocar isso aí.
3: Pois é, né? Como é que respira e toca?
2: Mesmo? Eu acho que é meio difícil de tocar gripado.
4: Tu gosta de saxofone, Du? Acho o instrumento legal?
2: Eu gostaria de aprender.
4: Aprender?
2: Sim, não tenho dedicação, né, pra aprender. Mas... acharia muito, acho um instrumento
4: em
2: muito
4: Blumenau
2: bonito.
4: Nós temos a eu esqueci o nome da menina, a Alessandra alguma coisa, que também toca saxofone, perdão. E ela, só que daí ela tem um DJ que tá junto com ela, daí a música eletrônica com a batida da música e ela no sax, pô, é top,
3: o instrumento,
4: tá?
3: De sopro, cara, pra mim, eu acho muito que legal. Quem toca é muito top. Porque é uma coisa que tu tem que ornar ali com o teu fôlego, com a, meu Deus, a intensidade que tu vai soprar.
4: Isso.
3: E Jesus, é
2: exatamente.
3: Uma loucura.
2: E hoje também é aniversário da Geise Arruda. Tá fazendo aniversário no dia de hoje. Ela que está comemorando 36 anos de idade. E, enfim.
3: Eu não lembro quem ela é.
2: Geise Arruda é uma atriz, repórter, assim, mais apresentadora.
4: É umas polêmicas aí.
2: Uma pessoa famosa.
3: É, porque eu lembro pelo nome, mas eu não lembro o que ela fez da vida.
2: É. Ela ficou conhecida por um caso, assim, que... Enfim, também não vale comentar.
3: É?
2: Mas, enfim. É uma personalidade famosa. Tá fazendo aniversário no dia de hoje.
4: É.
2: E, bem, como a gente já tava comentando aqui, né? A gente já tava falando um pouquinho, assim, sobre o saxofone e tudo mais. Né? Sobre a vontade que a gente tem a respeito desses... instrumentos musicais e tudo mais, combina muito com a nossa Jaia Rara, que vai estar conosco daqui a pouquinho, né?
4: É isso aí. Hoje a gente vai receber a Malu Gaiteira, a menina que tá arrebentando aí na região, tá se apresentando aí com a sua gaita. E ó, não é só Fundo da Grota e modão sertanejo, não. Ela toca de tudo, toca rock and roll aí. Vai pedir pra ela fazer umas painhas, umas canjas aí. Vocês vão ver que a menina tem talento, tá? E canta bem também. Eu conheci a Malu, que eu vi o trabalho dela lá no Teatro Carlos Gomes de Blumenau, né? Ela foi no espetáculo do Serginho Almeida que eu fui, que é um cara, um comediante muito bacana, e ele foi, como é ser pai, ou vida de pai. Ele fala sobre relação pai e filhos, mas mistura um pouco de comédia também, as crianças participam, vai vô, vai vó, é maravilhoso, assim, foi uma experiência que eu tive muito bacana agora, um pouquinho antes do Dia das Mães, no mês passado. Cara, assim, eu achei muito legal. E quando ela se apresentou, ela falou o Instagram dela, que eu já me deu um estalo. Falei, pô, eu vou falar com a galera da rádio pra levar ela pra lá, pra ela se apresentar e mostrar um pouquinho do trabalho dela.
3: Que top.
2: É, e ela é muito nova, né? Ela tem...
4: Sim, ela deve ter uns 15 anos.
2: 15 anos de idade.
4: É, por aí.
2: Então, já tem um talento gigantesco, já se apresenta em Teatro Carlos Gomes, um dos maiores teatros aí da região.
4: Isso.
2: E, enfim, ela vai estar aqui com a gente. E a gente vai falar um pouquinho, né? Enquanto isso, a gente vai falar um pouquinho sobre
3: os nossos dons,
2: os nossos,
3: né?
2: É, não, porque nós somos pessoas.
3: A
2: gente somos pessoas. E, enfim, se eu for falar aqui os dons que eu tenho pra vocês.
3: Acabou-se, né,
2: a
3: cara?
2: Gente vai ficar até 3 horas da tarde.
3: Eu sei domar o meu chat GPT a ponto dele fazer coisas assim pra mim, igual meu funcionário.
2: Entendi.
3: É um dom, não é um dom?
2: Não, pode ser.
3: Não é igual o da Malu, mas é um dom.
2: É um dom.
3: É um dom.
2: É, se tu... importante é tu se sentir bem.
3: Eu fiz um ano de aula de violão. Eu não sei tocar nada. Um ano de aula de violão. Eu não sei tocar nada.
2: Mas na época que tu fazia, tu sabia?
3: Não.
2: Mas o que tu fazia na aula?
3: o meu professor de violão, se ele estiver ouvindo também, que se lasque, ele pegava o meu caderno. Ele tinha um carimbo que tinha como se fosse aquela parte comprida do violão. Eu não sei nem as partes do violão, né?
2: Sim, o braço do violão. O braço do violão.
3: É, e ele carimbava, tipo, como se fosse um pedaço do braço, assim, e botava, tipo, o que eu tinha que botar, o dedo aqui, o dedo aqui, o dedo aqui. Era só teoria que eu aprendia.
2: Mas tu não pegava no violão?
3: Eu pegava, só que, tipo, cara, eu não aprendia nada. Eu fiz um ano de aula de violão.
4: Ah, eu fiz aula de...
3: Muito talento, sabe?
4: De flauta.
3: Flauta doce?
4: Flauta doce.
3: Ah, todo mundo, acho que...
4: Mas assim, fiz pouco tempo depois, não tive muita paciência.
3: Na escola a gente aprendia flauta doce, né? Todo mundo já achou que
4: ia ser... E a gente leva na brincadeira, né? Ah, flauta doce, flauta salgada, mas é isso aí. Flauta doce e flauta salgada existe. A salgada é... Quando tu vai manusear ela e tocar, é um som um pouco diferente da doce. E eu levei isso na zoeira na época.
2: Faço a mínima ideia se ele tá falando.
4: Não, não, é verdade. Eu levei na época, eu levava na zoeira isso.
2: A salgada eu não conheço.
3: Eu nunca nem ouvi falar que existe flauta salgada, cara. Agora flauta doce, beleza?
4: Então.
2: Muito bem. Mas
3: não,
2: hoje...
3: mas ele não, não sabe não, dessa não. informação, cara, que ele tá passando, não. Cara. Ou ele não sabe pela carinha
4: não,
3: dele.
4: Não, eu tô
3: sabe.
4: Falando, é lá no colégio. Não, não, não é desinformação. Lá no colégio, lá no João Vidman, eu estudava em Blumenau, então eu aprendi.
3: Faz 70 anos que tu estudasse no João Vidman, cara.
4: Não é pra tanto, né?
2: Mas enfim, vamos
3: pro velho, mais intervalo.
4: Tu me chamou de velho mais uma vez pro tabela.
3: Não, não chamei.
2: Não, não foi pro tabela, foi diretamente. Mas enfim, a gente vai falar um pouquinho aí sobre esses dons aí. Principalmente eu trouxe aqui algumas notícias de jovens talentosos, principalmente aqueles chinês, japonês.
3: Uhum.
2: Que lá cada um, olha, eu não sei como é que pode, tá?
4: Ah, mas lá já tem...
2: Não, lá eles nascem com, como é que fala, o drive instalado.
3: O drive, uhum,
2: já nasce com o pendrive assim instalado na cabeça, sabendo fazer as coisas, que é impressionante. Mas fiquem aqui com a gente, mande sua mensagem, participe no nosso WhatsApp 479-8823-0738 e também no nosso Instagram, @89FMSC, pra acompanhar esse programa sensacional no dia de hoje com Joia Rara, que vai estar conosco daqui a pouquinho, trazendo não só a sua história, contando como é que funciona, né? Explicando um pouquinho, né? Você que tem um sonho de tocar gaita e tudo mais, ou até outros instrumentos, que ela também manja muito de outros instrumentos também, ela vai falar muito pra gente, é claro, vai dar uma palhinha, né? Vai trazer aqui pra gente aproveitar e pra você curtir aqui no Fora da Curva nessa sexta-feira. Então vem com a gente, participe, já já o Fora da Curva tá de volta.
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1: 9:39, 12:26.
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1: Muito bem, estamos de volta aqui na 89 FM, o Fora da Curva tá no ar mais uma vez e eu quero saber de vocês, como é que vocês estão nessa sexta-feira aí, pré-final de semana, depois desse feriado, todo mundo que descansou, que nem a Letícia, né, foi pra praia, curtiu, encheu a cara, voltou de ressaca aí no dia de hoje. Então eu quero saber de vocês como é que vocês estão e manda aqui no nosso WhatsApp 479-8823-0738. E lembrando mais uma vez também, eu quero saber de vocês, quero que vocês mandem mensagem aqui no nosso WhatsApp participando da promoção do Cafezão 89, né? Inclusive a Letícia não pôde falar no dia de ontem, mas eu queria saber de você como é que foi na quarta-feira, né? Vocês estiveram lá na Dona Jo Embalagens e como é que foi essa experiência?
4: Cara, foi muito, muito massa ter esse contato direto ali com os ouvintes. Foi muito legal. Foi muito legal. O café tava uma delícia. Uma delícia. Eu ouvi o Praguinha falando que eu falei pra ele não comer. Eu não falei pra ele não comer. Eu só falei, calma, calma.
1: Deixa um pouquinho pros outros.
4: Ele tava mais empolgado.
5: Pra comer.
4: Que o pessoal. Ele apanhou abacate.
5: Goiaba, ele pegou goiaba.
4: Ele comeu goiaba bichada. Ai, desculpa, Tim. Calma aí.
5: Tá, daí ele pegou uma goiaba lá, que eu vi que ele pegou abacate também, ele tava aí.
4: É, o problema da goiaba é que ele só viu metade da bicha só. Agora, onde tava a outra metade da bicha, eu não sei. Mas aí ele fez um furdunço lá na embalagem da Ju e trepou no pé de abacate, e apoiou os 70 abacate lá e pulou a amarelinha. Esse aqui quase se estabanou pulando a amarelinha. Rapaz. Viu o vídeo?
1: Não.
4: Oh, quase caiu, cara. Quase torceu o joelho. Quase tivemos que chamar o SAMU.
5: Colocar
4: pro véio.
5: Pra pular amarelinha e deu.
4: O véio aqui quase torceu o joelho. Mas foi muito legal. Foi muito legal.
5: Tu sabe que aqui eu sou chamado de velho. Só pra fazer um registro, eu tô recebendo com muito prazer hoje aqui no estúdio.
1: Pode,
5: 89.
1: Pode vir aqui no microfone.
5: Vem cá, vem cá. Ele não tem vergonha de falar. Pode falar aqui. Eu tô recebendo meu amigo Adilson lá de Balneário Camboriú das Areias de Baicê. Como é que você está, meu querido? Tudo bem? Seja bem-vindo aqui o Fora da Curva, esse bando de maluco. Tudo certo?
6: Tudo certo, obrigado Marcelo, obrigado gente aí pela Opa. Oportunidade.
5: Aqui eu sou chamado de velho, tu viste?
6: Mas também a gente também tá nessa, já passamos também, né? Eu e ele temos a mesma idade, a gente estudou junto, para se vocês não sabem.
4: Sério?
5: Sim, lá em Blumenau.
6: Nós temos aí uma amizade já de longa data, eu tava falando para ele, na época que nós estudávamos, a gente visitava os estúdios da Rádio Atlântida lá.
4: Uhum.
6: E na época era o Marcelo Godoy, que hoje trabalha em Balneário.
5: Balneário Camboriú. Assim,
6: trabalha na Transamérica, Transamérica, né?
4: Caraca.
6: Então a gente tem aí. Na verdade, eu, porque eu depois eu segui carreira, né? Eu segui trabalhando com rádio e cheguei a ser diretor de rádio web, então eu tenho. Ele tá dando microfone, eu acho que é por causa do meu.
5: Ah, meu pode fone. Ser, por causa do teu fone.
1: Pode ser.
6: Então, assim, conhecimento de rádio, eu tenho um conhecimento de rádio bastante grande. E o Marcelo, a gente andava aí nos estúdios, andava lá em Blumenau nos estúdios, lá conhecendo, né? Porque a gente tinha sempre vontade, né, Marcelo?
5: Sim, sim, eu sempre quis,
6: e
5: né?
6: E hoje eu vejo o Marcelo.
4: Caraca, que legal, cara.
6: Hoje eu vejo
4: cara.
6: O Marcelo trabalhando, já andou aí para algumas rádios, sim. Hoje tá com vocês aí, eu acompanho ele pelas redes sociais, vocês também.
4: Que top.
1: E você seguiu na rádio como locutor, nos microfones?
6: Trabalhei como locutor, trabalhei em algumas rádios, depois eu fui pra Espanha, fui morar na Espanha.
1: Olha,
6: trabalhei
1: só.
6: Em uma
1: Caraca.
6: Rádio lá, fui locutor de uma rádio lá, se chama Onamar.
1: Mas em espanhol?
6: Espanhol. Na verdade, em catalã, porque
1: tá.
6: Na Espanha tem, se vocês não sabem, são dois idiomas, né?
1: Sim.
6: Não é somente espanhol, então é dividido lá por províncias. E lá eles falam catalã também, mais complicado, uma mistura de francês com espanhol.
4: Caraca.
6: Com português e não se entende nada.
4: Mas fala, eu não sei como é, catalão.
6: Tu
4: fala catalão.
6: Português seria catalão, né? Mas catalão é a cidade de Goiás, lá em Goiás é a cidade de catalão.
4: Mas tu fala catalão.
6: Falo catalão, falo espanhol e também domino um pouco de inglês.
4: Caraca!
5: O espanhol não é tão difícil, né? Bom,
6: não,
5: olha quem
6: não.
5: Tá falando aqui, não sabe nem o português.
4: Mas assim, o Praguinha aqui teria dado nos dedos no Marcelo agora.
6: Mas assim, eu gosto muito de rádio, amo rádio. E
5: é, esse é por
6: mais
5: dos,
6: que eu não esteja trabalhando, atuando agora, sempre tô ajudando, auxiliando alguma coisa.
5: É, né? Isso aí.
1: Muito bem.
6: E eu fico feliz, aqui. Fico feliz por ver o Marcelo, o desempenho dele, o crescimento
4: dele. Que top,
6: dele.
4: Cara.
5: É legal, ele trabalhou realmente, eu esqueci de falar, não deu tempo também de falar pra vocês, né? Mas ele trabalhou em Barcelona. Em Barcelona tu morou, né? Mas não trabalhou em rádio lá, né?
6: Trabalhei em Badalona.
5: Ah, em Badalona.
6: Que é do lado, né?
5: Que é do lado. É, ele teve a oportunidade de trabalhar numa rádio na Espanha. E eu tô aqui, né? Na luta.
1: Não.
5: Quem sabe um dia, né? Vou para a Espanha.
6: Se vocês quiserem, que eu deixo aí uma mensagem aí pros ouvintes da 99. E algum
5: da 89.
6: Dia, 89, desculpa, 89 é.
5: É, mas é que é tudo muito parecido, mas eu te perdoo por isso.
6: E assim, a mensagem que eu deixaria pra quem quer seguir carreira é não desista. A gente tá aqui à prova viva, o Marcelo é uma delas. A gente tem essa amizade aí de longa data. E hoje, pelo desempenho dele que eu vejo, tá aí crescendo. Eu falei, a gente conversou, né, Marcelo, um tempo atrás aí, eu falei pra ele, cara, segue carreira, mano. Segue carreira, vai, busca, faz um curso aí de locução, né? Porque trabalhar em rádio você precisa dominar não só a voz, mas a dicção, que é o mais importante, né? Pra quem é radialista, pra quem trabalha com locução. E a gente pensa, quem tá ouvindo a rádio agora, pode até pensar, poxa, mas pra ser locutor tem que ter aquele vozeirão, né? Não é bem assim.
5: Não precisa mais, né? Mas os tempos mudaram, né?
6: Os tempos mudaram. Mas a voz, ela não diz tudo, né? O que diz é o teu conhecimento, para quem tem essa facilidade de dominar a voz e a dicção, isso é o mais importante.
5: Isso aí.
6: Então não desista se você tem o desejo de trabalhar em rádio, não desista dos seus sonhos. Né? As padarias estão bem pertas aí, né?
5: Bem perto. E não é só a questão do rádio, né? Eu acho que eu até amplio, até a questão de outras profissões, né? A gente não pode desistir daquilo, de fazer daquilo que gosta. Hoje eu tô aqui em frente aos microfones da 89, já passei por outras emissoras de Blumenau, mas eu sempre falo pros meninos aqui. Falo meninos porque eles são bem mais novos que eu.
6: Sim, no geral, né?
5: É. Então, assim, eu gosto de rádio, sempre gostei de rádio. Então faça aquilo que você gosta. Se é aquilo, se o cara quer ser um advogado, quer ser um cara que lidar com um carro, faça aquilo que gosta, que tu vai trabalhar muito melhor.
1: Certo. E o Marcelo, ele serve de exemplo também, né? Pra todo mundo que tá ouvindo a gente, que a idade não significa nada.
4: É.
1: Mesmo que você ache que o seu tempo já passou, que você já tá mais velho, entendeu? Que você tá...
5: Chamando de
1: aí,
5: velho de novo, tabela, mas vamos, pode concluir teu pensamento.
1: Já passou o seu tempo? Saiba que não tem idade certa, entendeu? Você pode começar mesmo estando ali mais numa idade mais avançada.
4: É, ele é um exemplo pros meninos, né?
1: É, exemplo pros meninos aqui.
4: Os meninos, né?
1: É, os meninos.
4: Os meninos da mesa,
1: da
4: né?
1: Mesa. Entendeu? É o...
4: Os meninos, né, Marcelo?
5: É, porque eu sou velho aqui, né? Eu sou o velho da turma.
4: E ele ainda não entendeu. Ele é tão velho que ele ainda não entendeu.
6: Linguagem
4: cara.
6: Figurativa.
1: Mas, enfim. É, então fica aí o exemplo. Eu sei que muita gente, né, tem o... Não só necessariamente do rádio, mas a comunicação no geral, né? Que, enfim, é muito, muito parecido. Só muda ali o meio e tudo mais. Televisão, internet, rádio. Mas fica aí o conselho, né, de seguir em frente, de tentar. E às vezes você pensa, né, que nem você falou, ah, não precisa ter uma voz, meu Deus, ser o narrador ou...
5: É que antigamente não, mas uns anos atrás as rádios exigiam que você tinha que ter uma voz grave pra ser um locutor.
1: Se não fosse o Cid Moreira,
5: exatamente,
1: não...
5: Exatamente, não entrava, hoje não é mais assim. Mas aqui tá a prova também, esse rapaz aqui. Porque o Edu também, ele é só por trás, só na produção, só produzindo o conteúdo, só falei editando as coisas da rádio.
1: Tá bom,
5: hoje ele é como locutor.
1: Eu não tava...
5: Tu vê que ele fala as coisas e leva tudo na maldade.
4: Aqui. É interessante.
6: Por trás, Edu.
5: Tudo na maldade.
6: Se você me permite, a rádio, ela tem um conjunto grande de serviços, né? Não é só na locução.
5: Não, não.
6: Tem outros trabalhos que são distribuídos, igual você mesmo falou, né? Tem a edição, tem a parte de jornalística, sim, tem a parte que trabalha fora, externa da
5: externa,
6: rádio, né?
5: Isso.
6: Que tá fazendo ali a programação. Então, esse conjunto todo vai formar a rádio, né?
5: Isso.
6: E então a gente pode perceber aí que o trabalho que vocês fazem, desempenham, né? É um trabalho importante, municipal aqui no caso, né?
5: Isso.
6: Mas a rádio, ela tem um desempenho muito, muito, bastante abrangente, que é levar informação.
1: Sim.
6: Né? E hoje a gente vê uma distribuição diferente, né? Tem humor, tem, igual vocês fazem aqui, tem a parte jornalística, como eu acabei de informar, e a comunicação ela é muito importante nesse sentido, né? Tanto o lado humorístico quanto o lado jornalístico.
1: Sim, com certeza.
6: Isso é importante.
5: É que hoje são N funções numa emissora, né? Antes era só. Você, ó, vai ser contratado só para ser o locutor. Beleza, tu vai ser só o locutor. Fazer o teu horário e ir embora. Hoje em dia não é mais assim. Não é mais assim, as coisas mudaram, então. Mas é isso aí.
1: E uma dúvida que eu tinha, assim, rapidinho, né? Que você teve experiência de trabalhar em rádio, tanto aqui no Brasil, né? Aqui na região e fora do Brasil, também tem alguma diferença muito grande que você via das rádios lá da Espanha em comparação com aqui?
6: É, no sentido geral. No sentido geral, não, porque, como eu acabei de explicar, né? A comunicação, ela é transmitida através das ondas. Através das ondas sonoras, né? Da rádio, no caso a FM, que são frequências modulares, e também o outro sentido que é a televisão também, né? Nesse padrão. Mas a questão musical, ela é totalmente diferente, né? O que toca lá fora, às vezes não vai tocar aqui. Uhum. E a gente não vai ver tocar aqui tão cedo, né?
1: Uhum. Sim.
6: E eu tô dando um sentido da rádio, no caso. Tem outras aí.
4: Mas no
6: via ponto de mão aí, que, por exemplo, o carro também. Lá fora a gente não vai ver o que tem lá fora que vai chegar aqui, mas vai chegar muito.
4: Mas no dia a dia da rádio, assim.
5: Tu acha que o pessoal
4: alguma coisa diferente no dia a dia da rádio? Alguma forma diferente de fazer locução? Algo diferente que é feito lá que não é feito aqui? Ou que é feito aqui e não é feito lá?
6: Olha, as pessoas são lá, elas são bem participativas, bem. Participam mesmo. E o que nós víamos no passado aqui, as pessoas participando na madrugada, por exemplo, né? A rádio, ela tem esse gosto, né? De dar oportunidade para as pessoas ouvirem quaisquer horário. E nós que temos uma idade um pouquinho mais diferente de vocês, nós lembramos, né, Marcelo, nas madrugadas aí, os love songs da vida, né? Isso dava gosto para nós ouvir a rádio, participar da rádio.
1: Sim.
6: E hoje já não se vê mais isso no Brasil.
5: As rádios, na verdade, aqui no Brasil, pelo menos, são muito poucas que tem horário à noite depois das 10, né? É muito pouco.
6: Sim.
5: Mas eu acho que é o eixo do São Paulo.
6: É uma programação fixa, né?
5: Fixa.
6: Até porque a grade hoje, ela é totalmente no stop, esqueci agora o nome da palavra, mas é o programa automático. Você aperta o botão na mesa ali, ela tem uma programação que vai seguir uma sequência automática, né? Então você não tem mais aquela necessidade de ter o locutor na madrugada.
1: Sim.
6: Mas lá fora ainda existe e as pessoas participam. Então isso mudou.
1: Que legal.
6: Sabe? Aqui já não se vê mais isso, mas lá ainda existe.
1: Sim.
5: Legal.
1: Muito bem, a gente vai pro nosso intervalo comercial rapidinho, mas lembrando mais uma vez vocês de participarem da promoção do cafezão da 89, que ainda tá rolando. 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
4: Ah, mas tinha coquinha, né?
1: Tá certo.
4: Tudo, café, né?
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0: 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Então vem com a gente, participe, e a gente vai pro intervalo comercial. Já a gente tá de volta com a nossa joia rara no dia de hoje, Malu Gaiteira, que vai trazer aí tudo sobre o mundo da música, principalmente sobre o talentos mirins, talentos, né? Muito legal da gente comentar. Então vem com a gente, participe, mande sua mensagem, e o Fora da Curva volta já para mais um bloco sensacional.
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1: Na 89, meio-dia e 46.
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1: Muito bem, estamos de volta mais uma vez aqui no Fora da Curva para você acompanhar nessa sexta-feira aqui na 89 FM, a melhor programação do seu rádio. Então mande sua mensagem, participe aqui conosco no nosso WhatsApp 479-8823-0738 ou então no nosso Instagram, caso você prefira, 89FMSC. E também já acompanha todos os conteúdos que estão saindo por lá. Tivemos aí conteúdo que ainda vai sair, né, do cafezão da 89. O pessoal ainda tá produzindo, pessoal, né, a Letícia, que se ela não ficar de mamata todo dia, ela vai conseguir produzir pra vocês e vamos ter muito mais coisas saindo aí, inclusive nesse final de semana, né? Teremos flashback sábado a partir da 1 da tarde, vai ter coisa lá no nosso Instagram também, e domingo pra quem vai estar lá na festa do agricultor no Santa Terezinha, lá diretamente do com
4: meu país.
1: O Pendurados, do Pendurado nos Arreios. Então pra você curtir, você, essa festa tão legal aqui da nossa cidade, da comunidade de Santa Terezinha, então você pode acompanhar e participar com ele lá no nosso WhatsApp, que ele vai estar diretamente lá do país da Letícia Santa Terezinha. Muito bem, então, como eu já tinha falado, né, no último bloco, nossa joia rara, nossa participante especial do dia de hoje já está conosco, e Marcelo, faça as honras de apresentá-la, contar pra audiência, pra quem ainda não conhece ela.
5: Então a gente está recebendo com muito prazer aqui nos estúdios da 89 a Malu Gaiteira. Seja bem-vinda aqui ao nosso programa.
6: Muito obrigada, eu que agradeço pelo convite.
5: Malu, por contar um pouquinho da tua história, assim, né? Vou falar aqui, que eu já falei aqui em off pra todo mundo fora do ar. Eu conheci a Malu lá em Blumenau, né? No Teatro Carlos Gomes, no espetáculo do Serginho. E queria saber de você, assim, com quantos anos você pegou a primeira vez na gaita, que já tinha... Acho que o dom já vem, né? Mas assim, que você pegou e viu que gostou pela coisa mesmo.
6: Eu acho que de 5 para 6 anos que eu comecei a tocar gaita, né?
5: Sim.
6: Porque meu pai já tocava um pouco de gaita, minha família sempre esteve um pouco envolvida com a música ali. Uhum. Então eu acho que fui pegando gosto pela coisa, daí deu certo.
5: Deu certo. E as tuas redes sociais também eu vejo que tá bem movimentada, né? Você tem hoje 180 mil seguidores, é isso, no teu Instagram?
6: Isso, 190 quase. Caraca.
5: Mas quando você tava lá no Serginho, não tava
6: não,
5: isso, né?
6: Não, tava 46 mil.
5: Então,
1: olha
5: quando
1: só.
5: O Serginho... Caraca. Ela foi lá no Serginho, faz... Serginho, ó, começa a seguir a Malu.
6: Três semanas.
4: Caraca.
1: Meu Deus.
6: 3 semanas faz.
4: Estourou aí depois
5: deu
4: do...
5: deu um up bem grande,
4: sim,
5: né?
4: Sim. Cara, que massa, cara.
1: Muito legal. E eu queria saber, né, de você, porque é incomum a gente ver uma pessoa tão talentosa já nessa idade, bem nova. Você tem 15,
6: 16
1: anos.
4: Caraca.
1: De idade. Então, assim, né, você já tem uma...
6: Eu estou inútil agora, cara.
1: Não
6: faço nada.
1: Mas, assim, já ter, assim, uma habilidade nível, né, músicos profissionais e tudo mais com essa idade é muito impressionante. E você acha que isso é fruto de talvez um dom, né, algo que você já nasceu com talvez uma habilidade um pouquinho mais aguçada, ou foi realmente trabalho duro, treinar todos os dias, horas e horas e tudo mais?
6: Olha, na verdade, se você treinar, todo mundo que treina consegue, na verdade, se tem muito esforço, né?
1: Uhum.
6: Eu considero um dom por causa de gostar do instrumento, mas sim, não que vai fazer eu aprender, sabe? Sim. Ainda mais com facilidade, até porque eu não tenho ouvido absoluto nem nada do tipo. Eu acho que é muito esforço mesmo, também já tô 10 anos trabalhando nisso, então eu acho que é um pouco dos dois ali, sabe?
4: Eu acho que a gente fala tanto dom, tanto porque quem vê de fora a gaita
6: é que parece
4: um bicho de 7 cabeças. Eu vendo os vídeos, né, que aí o Marcelo apresentou pra gente, a gente foi olhar o perfil, né, e aí eu vendo tocar, parece um bicho de 7 cabeças, que tu tem que pensar aqui, pensar aqui, pensar aqui.
6: E cantar
4: ainda. Então, tipo assim, tem que ter coordenação motora, tu tem que cantar. Então, sim, por isso que a gente até fala, tipo, ah, nasceu com um dom. Sim. A gente falou, se pegar firme ali pra aprender, aprende.
6: Sim, hoje em dia eu já não considero mais tão difícil. Claro, tem músicas que eu peno pra pegar, tá? Eu peno. Agora, tem umas assim que, tipo, ontem eu tava falando mesmo pro meu pai lá uma música ali que agora ficou famosa de uma série nova ali. Daí, eu peguei e menos de um minuto eu já tinha pegado a música, assim, uma coisa bem rapidinha, sabe? Porque eu acho que tu vai se acostumando com a coisa, tu já sabe as notas, onde é que tem que ir, mais ou menos o tempo. Daí, é mais fácil já.
4: E tu... Eu a gente vai na gaita, já vai pensando, lógico, em músicas gaúchas, né? Da tradição Sim. gaúcha. Mas eu vi também ali nos teus vídeos que tu toca, tipo, um rockzinho.
6: Nossa, não, dá pra tocar de tudo. Eu toco música francesa, italiana, alemã. Meu, espanhola,
4: argentina. Mas teve alguma influência? Tu falou assim, agora eu quero tocar um Guns N' Roses aqui na gaita e eu vou dar um jeito e vou aprender e vamos lá.
6: É que tem bastante gente que pede, assim, umas músicas diferentes. Daí eu acho que... Eu sempre fui muito fã do rock, né? Mesmo não aparecendo, eu sou muito fã. Fã de rock, sertanejo, gaúcho. Sou muito eclética, sabe? Gosto de música MPB, tudo. E eu toco de tudo na gaita também. Eu acho que isso é até bom, sabe? Porque daí se agrada um pouquinho de cada um. Eu toco pagode também.
4: Caraca.
6: Também toco MPB na gaita.
4: Pagode na gaita?
1: Essa eu nunca vi.
4: Essa também não vi.
6: Depois eu toco um pedacinho.
4: Tá bom.
1: Você falou que você começou com 10 anos, né? A treinar e tudo.
6: Não,
1: há 10 anos isso. Você começou. Então foi com 6. Né? Se você hoje, então, 6 anos.
5: É, isso.
1: Imagina. Você já começou na gaita ou teve algum instrumento assim de que você iniciou assim a sua vida na música, digamos assim?
6: Sempre foi a gaita.
1: Sempre foi a gaita?
6: Sempre foi. É que eu tinha aquelas gaitinhas de brinquedo da China, eu acho que todo mundo.
1: Aquela vermelhinha com azul.
6: Bem, exatamente essa. Daí eu
1: todo mundo já teve.
6: Assim, puxava e daí eu acho que eu fui pegando gosto.
1: Que legal. E o pessoal já tá pedindo aqui pra tu tocar um Guns N' Roses.
6: Posso tocar.
1: Se você quiser, já dá uma palhinha pra gente. Uma palhinha, então.

0: agora tá feliz?
1: É, não, agora acho que tá satisfeito, né?
0: Pelo amor de Deus, cara.
1: Eu queria saber de você, né, que você explicasse um pouquinho pra quem não... Né, não só pra nós três aqui que não fazemos ideia de como faz pra estocar uma gaita, ainda mais algo do tipo, mas como é que funciona basicamente, né? Tem, pra quem vê de fora, assim, né, são três partes, são aqueles botões ali do lado, o fole, né, que abre e fecha, e o piano, o teclado aqui do lado.
0: Não sabia nem que se chamava fole.
2: Aqui é um fole.
1: É o fole, que abre e fecha.
0: Cara.
2: É, mas assim, é que se tu não, ó, eu não vou puxar aqui, é porque minha gaita não trava aqui, mas ó, se eu não puxar ele não sai som, daí eu tenho que puxar pra sair som, daí se eu puxo mais fraquinho ele sai mais fraco, ele vai, quanto mais forte eu puxo, mais sai som.
0: Caraca.
1: E ali nesses botõezinhos,
2: aqui tem 120.
1: Ah, botão. Pouquinho, graças a Deus.
2: É, daí aqui, ó, tem uma carreira que é... Tem duas carreiras que são só as tônicas, que é como se eu só estivesse apertando uma nota aqui. Daí aqui é maior, aqui é menor, 7, aqui é diminuto, daí.
0: E tu sabe cada botãozinho que tá aí?
2: É.
0: Caraca.
2: É que é na verdade aqui, ó, só vai repetindo. Aqui é dó, mas aqui é dó maior, aqui é o dó menor, aqui é o dó 7. Então, tipo assim, só vai repetindo e vai formando os acordes daí. Que é um acorde, ó, como se fosse aqui no teclado. Sim, daí vai subindo.
0: Que loucura, cara. Tu
1: entendeu, Letícia?
0: Não entendi nada, tô fingindo que eu tô entendendo, cara.
2: Mas... E também tem a gaita ponto, que eu também toco. Que a gaita ponto é a mesma nota, abrindo e fechando é coisa diferente. Tipo, abrindo é um som e fechando é outro som. Aqui é tudo igual, abrindo e fechando.
0: Entendi nada, gente, mas muito legal.
1: É quase como se fosse três instrumentos no mesmo, né? Tem que dividir o cérebro em três e ainda cantar. Então...
2: É um instrumento bem completo, né? Eu sempre falo que, na minha opinião, o acordeon é um dos instrumentos mais completos que tem, sabe? Porque aqui é como se fosse o acompanhamento e aqui tem o teclado. Então é tipo dois em um só.
0: Caraca, tio.
3: Sim.
1: E como você falou, né? Você abrange vários gêneros diferentes, tanto música gaúcha, rock, que nem você mostrou pra gente, músicas populares também, né? Que você, música, uma série que ficou famosa, você tira música. Tem algum gênero musical que tem alguma característica mais específica pra você tocar? Por exemplo, sabe, a música gaúcha se toca de um jeito, tem um trejeito diferente pra tocar a gaita do que um rock, por exemplo.
2: Geralmente cada estilo tem... Até cada música, assim, às vezes muda, assim, é do mesmo estilo, mas são músicas diferentes, assim, sabe? Porque na... Tipo, em todos os... Não sei, na verdade, nos outros instrumentos, mas na gaita, pelo menos, tem o staccato, tem o ligado, daí, tipo, que nem o chão batido, vamos dizer. A gente faz bem...

0: já é uma coisa mais largada, assim, uh-huh. sabe? Do que o rock, tipo, já, eu acho que já dá pra perceber uma diferença, sabe? Sim. Que o rock tu faz mais... Mesmo não parecendo, eu... mas...
1: Parece que é mais o jeito que tu sente a música.
0: Sim,
1: tipo,
0: é.
1: Isso. Vai sentindo é. A música tradicionalista Sim. ali, e o rockzinho tu sente de um jeito. E a da...
0: Sim,
1: quer
0: eu
1: dizer,
0: acho que é
1: eu, bem leiga, falando, né?
0: Sim, mas aí é mais ou menos isso mesmo. Tipo, você tem que sentir a música, sabe?
1: Uh-huh.
0: Os concursos até... A interpretação e a técnica valem quase a mesma pontuação. Então é muito
1: Caraca.
0: Importante a, tipo, a interpretação da música, assim, sabe? As caras e bocas, o
1: Sim.
0: jeito de tocar, tipo, o sentimento, tu fecha o olho, sente a música, assim, sabe?
1: Uh-huh.
0: Isso
1: que
0: já conta
1: massa,
0: muito.
1: Cara.
2: E você já puxou até essa questão do. Das competições e tudo mais, né? Você tava falando aqui pra gente, fora do... Até a Letícia deu esporro no Marcelo.
1: Falei,
2: guarda,
1: para, Marcelo, fazer pergunta,
2: guarda,
1: cara.
2: Guarda a pergunta pro ao vivo. Mas você participou também de concurso de gaita, né? No CTG,
0: sim, sim.
2: nos rodeios, por aí.
0: Inclusive, os maiores aqui do Brasil, eu já participei em quase... Assim, nos principais aqui gaúchos, eu já participei bastante. Participei no rodeio de vacaria lá, eu sou bivice-campeã.
1: Caraca.
0: Bivice-campeã.
1: Aham.
0: Uhum.
2: Não, mas...
0: Mas já tá bom, porque tinha 42
1: mas
0: pessoas.
1: Mas Vacarias não é um dos, não é o maior, né?
2: Vacaria é o maior.
1: Então.
0: E Vacaria é... Lá tinha 42 pessoas na minha categoria. Foi o ano que mais foi disputado nessa categoria. E essa categoria é a mais disputada, que é a juvenil, uh-huh. né? Vai de 14 a 17 anos. Por incrível que pareça, é mais disputada que a categoria adulto. Porque,
2: é
0: tipo,
2: é,
0: os jovens são tão... Estão tão envolvidos na música hoje em dia, da música gaúcha.
3: Que bom.
0: Que, assim, sim, é muito bom. Uhum. Que é uma disputa que, tipo, tu não sabe se tu vai passar pra próxima fase, uhum. sabe? Então...
1: Não, e é o maior rodeio crioulo.
0: Sim.
1: E tinha tantas pessoas e tu conseguiu ficar ali no pódio, né?
0: Sim, é.
1: Então...
2: E é interessante.
1: É, mas ainda é pódio, né? Então,
0: foi,
1: tipo assim...
0: Foi, literalmente, foi, eu acho que a diferença pra, do primeiro pro segundo lugar foi de 0,03.
1: Então...
0: Tipo, foi menos de um décimo.
1: Yeah. Não, tá doido? E tu tinha 16 ou 15?
0: Eu tinha 15.
1: Então, 15 anos, cara, tá doido? É muito...
0: É, e também eu participei do Nacional, né?
1: Uh-huh.
0: É que daí, assim, ó, como é que funciona? Tem o, tipo, uma classificatória pro Nacional.
1: Uh-huh.
0: Daí é o FECART. Esse FECART acontece a cada 2 anos, o Nacional também acontece a cada 2 anos. Mas é, tipo, anos trocados. Esse ano é o ano do estadual.
1: Uh-huh.
0: Ano passado foi o ano do Nacional, mas no outro ano que teve o estadual... Eu participei, daí eu me classifiquei pro Nacional nas 3 categorias. Daí lá no Nacional eu fiquei em segundo, fui vice-campeã brasileira também.
1: Caraca, olha só, cara. Tá
0: daí
1: doido?
0: Esse ano é a classificatória de novo.
3: É. Sim.
2: Sim, a gaita ponta é mais difícil do
0: sim,
2: que...
0: Sim, é mais difícil é mais mesmo. Difícil. Não parece, mas é mais difícil.
2: Pois é, porque ela é menorzinha,
0: ela
2: né?
0: Ela é menorzinha, mas...
4: Porque ela é diatônica. A mesma nota quando tu abre e tu faz uma expressão diferente.
2: Sim.
1: Caraca.
2: Muito, muito complexo. E a gente tem muito mais pra conversar aqui sim, com a Malu sim. hoje. Mas a gente vai pro nosso intervalo comercial rapidinho. O pessoal já tá já separou aqui os pedidos. O pessoal falou aqui, ó. Tem um cara pediu pra tocar uma música específica, que depois eu falo pra você. Mas ele falou que não é pra tu tocar Fundo da Grota. Que Fundo da Grota ele não quer que tu
0: não,
2: toque.
0: Não, mas nem eu quero.
2: Deve ser que todo mundo deve pedir pra tu tocar Fundo da Grota.
0: Todo mundo, não, em live, show e...
1: Ela já toca de olho fechado.
2: É,
1: né?
2: Uh-huh.
1: Se bem que não precisa nem olhar, né?
2: É, então. Mas enfim, vamos pro intervalo comercial. Já já a gente tá de volta com muito mais aqui no Fora da Curva. Mande sua mensagem, mande sua pergunta aqui pra Malu, mande seu pedido musical, seja o que for, que a gente tá aqui até as 2 da tarde nessa resenha maravilhosa que é o Fora da Curva nessa sexta-feira. Então a gente volta já com muito mais aqui na 89 FM.
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3: Na 89, 1h05.
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3: Fora da Curva tá de volta para mais um bloco sensacional. Hoje, nessa sexta-feira, estamos aqui com a presença da Malu Gaiteira, que tá trazendo todo o seu talento, todo o seu dom aqui pra gente na gaita, na música, seja qual música for que vocês quiserem, música gaúcha, rock, MPB, até o hino nacional, ela tava tocando aqui pra gente no intervalo. Então, vem conosco que ainda temos muita coisa para trocar ideia aqui no Fora da Curva. E eu já queria começar perguntando para ela, né? A gente tava no último bloco falando a respeito das competições, né? De tradicionalistas, dos rodeios aí. Você já foi pra vacaria, participou do Coração do Vale agora no...
7: Sim, lá eu sou tricampeã. As três edições que teve eu ganhei nessa
3: garota. Eu só?
8: Caraca, cara.
3: Toma aí na cara de vocês, viu?
7: Mas,
3: mas eu queria saber como é que é pra você, assim, uma pessoa... Que é muito nova, já acompanhar assim, tipo, músicas tradicionalistas, a tradição gaúcha no geral, que imagino que seja, sei lá, de 1900 e... época do Marcelo, né?
8: Bolinhas e bolinhas.
3: 1900, e tal. E você tem um repertório tão grande, né? Porque imagino que eles cobrem muito isso, né? Ter um repertório grande. Sim. De músicas, ter ali todo um... os trejeitos, né? E a... né, você fazer a apresentação, não só da música, mas a forma, a sua postura e tudo mais, conforme as tradições. Como foi pra você? Você já é uma coisa que você tava por dentro desde pequenininha, ou você estudou realmente pra conseguir alcançar isso?
7: Bom, pra falar a verdade, eu fui conhecer, na verdade, esse mundo dos rodeios ali, dos concursos mesmo, em 2019, com o meu professor até de hoje em dia, que eu comecei a fazer aula com ele em 2019, daí ele me apresentou os campeonatos. Daí, hoje em dia, eu sou muito competitiva, né? Sempre fui competitiva. Uhum. Pra tudo, tudo. É, seja futebol, vôlei, tudo. Principalmente gaita.
3: Sim.
7: Daí, eu comecei ali a participar dos concursos. Meu primeiro concurso foi em 2019, foi lá em Blumenau, né? Fui lá em Blumenau, fui vice-campeã também lá.
8: Caraca!
7: Mas daí era na categoria pré-mirim, era até 9 anos. Eu era bem pequenininha ainda.
8: Cara, ela já chegou... todos os campeonatos é pódio.
7: É. Não teve nenhum que eu saí sem troféu.
8: Viu? Todo campeonato é pódio.
7: Só que tem assim, como eu participo de três categorias, daí é mais fácil de ganhar alguma coisa. Geralmente, sim, eu ganho em uma, duas categorias, às vezes três, às vezes só uma.
8: Mas sempre ganho em alguma.
7: Sempre ganho em alguma.
8: Caraca, cara. Eu cada vez me sinto mais uma inútil, cara.
3: Eu imagino que os critérios, né, de avaliação desses campeonatos são muito subjetivos, talvez.
7: Olha, vale 10 pontos, né? Daí, assim, se eu não me engano, depende do rodeio, mas é um ponto pra postura, 3 pontos pra execução, 4 pra interpretação. Tem mais o que? Mesmo a vestimenta, tem tipo algumas coisas ali que não contam pontos. É, a dificuldade, o arranjo. É tudo uma coisa bem assim detalhada, mas depende do concurso também, né?
8: Uhum.
7: Tem concursos que avaliam a dificuldade do arranjo e tem alguns que avaliam a criatividade do arranjo. Daí é diferente.
8: Teve algum concurso que te marcou, tipo assim, ah, eu toquei tal música e eu senti que eu fui muito bem e te deixou assim marcada? Ou, sei lá, lá em Vacaria, por ser o maior rodeio crioulo.
7: Eu acho que o desse ano da Vacaria, a Vacaria de 2026 e a Lagoa Vermelha de 2025.
8: Uhum.
7: Que a Lagoa Vermelha também é um dos maiores concursos crioulos aqui do mundo, né? É bem grande, assim.
8: E tem em cada torneio, cada, né, competição, tu tens uma música que tu fala assim, não, essa daqui eu manjo, essa daqui eu sei que eu vou dar meu nome.
7: Bom.
8: Ou tu fala assim, não, nesse aqui eu quero tocar essa, eu sei que vai ser essa que eu vou tocar.
7: É que depende muito, geralmente é uma música por concurso, sim, por categoria. Uh-huh. Só que não são tipo músicas assim, ah, Fundo da Grota.
8: Uh-huh.
7: É Chão Batido, é tipo, é música mais assim, desconhecida, vamos dizer. Vocês, se eu tocar uma música de concurso aqui, quase certeza que vocês não vão conhecer, entendeu?
8: Uh-huh.
7: É uma coisa mais... assim, só pra... é técnico, assim.
8: Ah, tu sabe que tu vai ter que explorar mais da gaita ali pra...
7: É, geralmente, que nem no rodeio, só tem poucos concursos que fazem sorteio de ritmo e tem duas, tipo, classificatório e final.
8: Uh-huh.
7: É bem poucos. No rodeio de Vacaria é um deles. Daí você tem que ter três músicas de três ritmos diferentes. Eles sorteiam um ritmo pra te tocar na classificatória.
8: Uh-huh.
7: Passou, vai pra final e dos dois ritmos que sobraram, você, daí você pode escolher e toca na final.
8: Caraca.
3: Consegue dar uma palhinha pra gente de alguma
7: de
3: música?
7: De
3: é, algum. Como Sim. se tivesse um concurso?
7: Sim.
3: Que a gente é criterioso também.
7: Então.
3: Brincadeira.
7: Então eu vou tocar uma. Meu, essa música aqui era a música que eu mais queria pegar na minha vida. Agora que eu peguei, eu sosseguei. Daí é. É o Foco Simbólico o nome dela.

0: Sensação, cara.
1: Pegaram o nível da parada?
2: É esse muito, tipo de música.
3: Ah, o Rodrigo top. Sense aí sabe tocar.
1: É, exatamente.
3: Sabe, meu querido, ao vivo tá melhor ainda, tá? Meu Deus do céu, a hora que ela começou. Falei, cara, como é que consegue, cara?
4: Coordenação motora
3: e
4: dela.
3: Sem olhar, aqui, cara, sem olhar.
2: Não, é porque é muito estranho. Essa música, meu professor até, ele ficou muito conhecido no Sodeis por causa dessa música.
3: Uh-huh.
2: Porque era uma música meio desconhecida, assim, vamos dizer. Ele deixou, tipo, ele começou a ganhar em todo lugar com essa música. Daí as pessoas começaram assim, meu Deus, que
3: precisa
2: música
3: aprender.
2: É essa? Que música que é essa? E daí, meu, eu era apaixonada por essa música. Eu falei, meu, quando eu pegar essa música, eu vou zerar a minha vida.
3: Uh-huh.
2: Quando o meu professor, eu tava lá na aula dele, falou assim, ó, Malu, vou te passar o fogo simbólico, mas tu tem que pegar a introdução e a primeira parte sozinha, porque daí eu te passo. Tipo, é uma determinação que daí ele vai lá e fala assim, ó, se tu conseguir,
3: aí
2: eu
3: tu...
2: te passo. Entendeu? Tipo, isso eu acho que fez eu dar, assim, o estralo da minha vida, sabe?
3: Uh-huh.
2: Antes eu, tipo, eu ia lá, ficava em segundo lugar nos concursos, sempre segundo.
3: Sim.
2: Daí depois dessa música, eu acho que eu comecei, tipo, quase todo lugar ganhar em primeiro, sabe? Mas tem lugares que essa música já tá bem batida.
3: Sim.
2: Vamos dizer, no Rodeio de Vacaria.
3: Uhum.
2: Tá bem batida já.
3: Uhum.
2: Daí eu tenho que tocar outras músicas, tipo, mais desconhecidas.
3: Sim.
2: Mais técnicas.
3: Caraca, cara.
1: Mais técnica que isso.
3: Mais técnica que isso,
2: gente. É que uma música aqui, essa daqui, ó, Primavera. Essa é uma das músicas, assim, minhas preferidas, sabe?
3: Uhum.
2: É Primavera, do Albino Manique. Daí meu professor colocou uns arranjos, essa música ficou linda, ó.

0: Daí ela vai seguindo, porque se eu tocar aqui vai demorar.
1: Impressionante, né?
2: Oh, que loucura, cara. Parece claro. Mentira vendo, cara.
1: A mão dela assim, parece que desliza assim na grade, assim, na coordenação motora. É muito bom.
3: E eu tava reparando, enquanto você tava tocando, em cima do teclado tem essas teclas.
0: O nome é registro.
3: Registro.
0: Daí, tipo, são vários sons, assim. É como se fosse um teclado, assim, pensa. Daí, tipo, tu tem várias sonoridades. Ó, esse aqui é o master.
3: Sim.
2: Nossa, tem que pensar em tudo isso, cara.
0: Daí vai mudando o som, tá vendo? Ó, esse aqui é bem agudo. Esse aqui a gente não usa pra... É bem difícil usar esse som. Mas o que a gente mais usa é o master. Daí, tipo, tu tá numa música aqui, ó. É, daí você precisa de...

0: legal.
1: Caraca, cara.
2: É impressionante.
1: Eu queria. Eu só queria. Por que eu fico tocando aqui? Eu vou ficar aqui até as 2 horas agora, então.
2: E você, né, estudando sobre gaita e tudo mais, né? Principalmente sobre, imagino que você estuda sobre música no geral, né? Sobre teoria musical e tudo mais, mas especificamente sobre seu instrumento, você tem vontade, assim, de aprender outro instrumento, focar realmente que nem você foca na gaita em outro instrumento? Quem sabe chega um momento que, assim, você cansa, fala, meu, não quero mais tocar essa gaita, queria tocar, sei lá, saxofone.
3: Olha, não, já me aconteceu, assim, de perder um pouco o interesse pela gaita, mas eu acho que isso são tudo fases, assim, né? Ah, é porque tinha uma época que eu era fascinada por futebol, hoje em dia eu já nem mais ligo, mas da gaita eu nunca larguei, sabe? E eu nunca tive, assim, vontade de algum instrumento tanto quanto eu tive pela gaita. Eu tenho muita vontade de aprender guitarra. É uma coisa que, meu, que eu tenho muita vontade.
0: É, eu ia mesmo falar, como tu gosta muito do rock, talvez a guitarra ou a bateria,
3: sim,
0: né?
3: Meu irmão toca bateria.
0: Teu irmão toca bateria?
3: Sim. É, daí, mas eu nunca assim tanto que nem pela gaita. Uh-huh. Eu tenho uma paixão pela gaita, sabe? Que nem pro rodeio de vacaria, eu tava nas férias, né? Porque sim, foi em época de férias de aula, o rodeio de vacaria desse ano. Daí, eu tava treinando 6 horas por dia.
1: 6 horas por dia. Mas se fosse pra tu aprender um instrumento agora, tipo assim, ó, mas vai instalar o dedo e vai entrar na tua cabeça, tu sabe tocar. Qual que seria?
3: Guitarra.
1: Guitarra? Uhum. Guitarra, top.
2: E eu acho que, como você falou no começo, né? Talvez seja essa questão do dom, ou talvez que você nasceu com, que é essa paixão, né?
3: Sim.
2: É coisa que poucas pessoas no mundo têm, uma paixão tão grande por algo, por um instrumento, enfim, como você tem, né? Mesmo assim que eu queira aprender gaita, eu não vou ter o mesmo empenho, a mesma dedicação de treinar 6 horas por dia como você tem, mas talvez eu tenha para outro instrumento, a Letícia tenha para outro. Enfim, cada um nasce com a sua, quase como pré-determinado com o seu, seu destino.
3: Agora, por exemplo, eu já não tô mais treinando 6 horas por dia, né? Porque daí tá mais pesado para mim também, por causa que agora eu tenho aula.
1: Sim.
3: Daí eu tô treinando umas 2, 3 horas por dia, daí de noite, às vezes quando dá um tempo eu treino, daí às vezes eu tenho aula de gaita, aula de canto, live, tudo.
1: Sim.
3: Concurso.
0: Tu chega a fazer live também?
3: Chego. Ontem foi quarta? Não, ontem foi quinta.
1: Ontem foi quinta.
3: Eu tô perdida aqui na.
1: Feriado ontem.
3: Foi quarta. Quarta a gente fez live.
1: Fez live, aí o pessoal vai pedindo música.
3: É, bem isso. Tipo, a gente nem prepara mais nada. Porque uma vez a gente fazia uma listinha de músicas tal que eu ia tocar hoje em dia, eu acho que o pessoal já conhece meu repertório, eles vão pedindo e eu vou tocando. Só assim, conforme eles vão pedindo.
2: Sim. E você, né? Você não só treina a gaita, mas como você falou, né? Você também aprimora o seu canto, né? Pra já fazer o pacote completo, digamos
3: com certeza,
2: assim.
3: Com certeza, porque, querendo ou não, o canto é um instrumento mais usado, assim, vamos dizer, um instrumento, né?
2: Sim.
3: Mas, assim, mais usado, assim, na área da música, né? Se eu toco gaita e canto, eu provavelmente vou ter uma visibilidade maior do que se eu só cantasse ou se eu só tocasse gaita.
2: Entendi. Muito bem. Olha só, quem mandou mensagem aqui pra gente foi a Gi, mandou aqui, ó, se ela sabe tocar brasileirinho.
3: Sim.
2: Nem tem dúvida. Essa menina é fera, só diz pra ela não tocar Fundo da Grota, porque todo mundo toca e ela é diferenciada.
0: Sérgio, obrigado.

0: top demais. Muito bom. Enfim, a gente vai pro nosso intervalo comercial, porque se deixar a gente fica pedindo música e ela tocando aqui o dia inteiro, porque é muito bom mesmo, é sensacional. Então participem, mande sua mensagem aqui pra gente no nosso WhatsApp 479-8823-0738. 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
1: Perdão, desculpa.
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0: 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Então participe, que a gente volta já com muito mais a Malu Gaiteri no Fora da Curva, aqui na 89 FM.
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4: Na 89, 1:24.
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4: Muito bem, vem com a gente que o Fora da Curva tá de volta mais uma vez aqui nas ondas do seu rádio, no seu Instagram ou também no seu celular, no nosso site 89FMSC, como você preferir acompanhar a gente, entrar junto nessa zoeira que é o Fora da Curva. E hoje nem tão zoeira, que hoje o negócio é
6: profissional,
4: hoje,
6: né?
4: O negócio é profissional. Aqui estamos com a Malu Gaiteira, que tá trazendo aí tudo sobre essa cultura do mundo da música, mais especificamente da gaita, as competições de rodeio e tudo mais, ou também das músicas populares também
6: não
4: tocadas.
6: Não dá nem pra dizer, né? Do mundo, só do mundo rodeio. Ela tocou um rockzão aqui.
4: Inclusive, o pessoal mandou aqui no nosso Instagram. Isso aqui eu vou deixar pro final do programa, tá? Isso aqui porque é especial, né? Daí a gente tem que deixar pro final.
6: Isso.
4: Mas antes da gente continuar aqui com esse bate-papo maravilhoso, eu queria perguntar pra Letícia. Queria comentar. Sabe quem esteve aqui com a gente?
6: Quem?
4: O Zezé.
6: Ah, eu não vi.
4: Estava aqui conosco na rádio. Veio.
6: Nosso Zezé ali do Mercado São José.
4: Exatamente.
6: Meu país, Santa Terezinha. Nem vi ele, cara.
4: É, estava por aqui. E se você quiser, né, nessa sexta-feira, final de semana, ou então na quinta-feira que passou, se você não comprou essa carne lá no São José, comeu carne ruim, né?
6: Comeu carne ruim, cara. Tu tem que ir no açougue de São José, tá? 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
6: 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Todo respeito, viu?
4: Pessoal aí, não me zoa.
6: O Marcelo mais... é sem respeito, pouco... com os ouvintes é com respeito.
4: Isso. 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
4: 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Então, agora estamos de volta aqui com a Malu Gaiteira, e eu queria perguntar pra ela se, né, você... A gente pede Brasileirinho, você toca, pede Fundo da Grota, você toca, pede qualquer outro que você tocou do...
8: Do Guns.
4: Não, é do Guns, mas do concurso, como é que é o nome?
8: Fogo Simbólico.
4: Fogo Simbólico, são músicas, enfim.
6: Diversas,
4: né? Eu não achei nem que dava pra fazer isso aqui, ela fez na gaita, sinceramente. Tem algum estilo ou alguma música específica ou alguma técnica da gaita que você ainda, tipo, não dominou e você... Tipo, seu novo foco agora, tem que nem você tinha o foco de, não, eu tenho que aprender o Fogo Simbólico. Agora qual que é o seu novo objetivo?
8: Eu acho que as músicas internacionais, né?
4: Sim.
8: Tipo, tem uma que o nome é Lá Tem Pet. Eu tô pegando ela de ouvido, mas eu ainda tô na primeira parte. Ele é umas músicas mais, assim, diferentes. É tipo, eu não sei nem explicar aqui, tipo, o que é isso. Não sei nem explicar o que é, assim. Parece que é meio que uma música clássica misturado com um tango, misturado com uma bossa nova, sabe? Tipo, parece um mix, assim, de coisas. E a música é muito rápida e complicada, sabe? Então...
6: Sim.
9: Concurso internacional,
8: né? Daí não seria pra Rodeio Gaúcho, né? Isso, uma música dessa eu não poderia tocar, tipo, vamos dizer, no nacional. Eu teria que tocar no mundial, entendeu? Tipo,
6: top, cara.
4: É porque a gaita realmente é interessante, que é um instrumento que ele tem, tipo, raízes em praticamente todo o país.
8: Sim.
4: Né? Tem a gaita brasileira, e não só, tipo, aqui no Brasil tem a gaita, tem a sanfona, tem o acordeon, né? Que são ritmos totalmente diferentes. No Nordeste se toca de um jeito, aqui no Sul se toca de outro. Tem a gaita lá na Espanha, na França, na Alemanha se toca gaita também.
8: É que, na verdade, o nome correto do instrumento é acordeon.
4: Sim.
8: Daí aqui no Brasil a gente conhece mais por... gaita, sanfona, tem gente que a gente fala assim, Malu gaiteira. Ah, então toca gaita de boca, mas tipo assim...
6: Sim,
8: então, é
6: sim,
8: que o pessoal não conhece a nossa cultura, sabe? Tem gente que fica, tipo, tentando contrariar, falando, não, isso não é gaita. Mas como é que não é gaita? É o estilo que a gente fala aqui,
6: sim,
8: né?
6: Sim, tipo, da nossa cultura, no
8: imagina
6: caso.
8: Imagina tu falar pra alguém lá da Itália, assim, não, isso aqui é uma sanfona.
6: Sim.
8: O que eles vão pensar? Entendeu? Sabe, tipo, não é uma coisa assim que... Essa é a minha gaita que é italiana, né? Ela é... Tipo, as gaitas italianas é como se fosse Ferrari, no Lamborghini, assim, dos carros, sabe? Tipo, são os top dos top. Mas, claro, tem modelos e modelos, né?
4: Sim.
6: Sim.
4: É, o que me disseram, né? Não sei se tá certo ou não, até você
6: pode
4: me corrija.
6: Pode ser desinformação.
4: Pode ser desinformação, mas que, tipo, gaita seria aqui no Sul, mais coisa gaúcha, música gaúcha e tudo mais. A sanfona seria mais aquela música, o shot, nordestino e tudo mais. Enquanto o acordeon seria um sertanejo ali, uma música do centro do Brasil, um Goiás, Mato Grosso.
8: O acordeon é o nome do instrumento. Daí depende da região. É que tem gente lá na minha escola, tipo, que chama de acordeon, tem gente que chama de gaita, tem gente que chama de sanfona na mesma região.
4: Entendi.
8: Sabe? Eu acho que é meio que depende de como a pessoa...
6: Eu conheço como gaita.
8: Eu também.
4: Olha só, o pessoal tá participando aqui com a gente. Quem tá aqui chegando aqui, o Everaldo da margem esquerda, da Auto Lavação Santa Terezinha, filmou aqui a van da rádio lá na quarta-feira.
6: Não. Eu acho que já levaram a van da rádio lá pra Capela Santa Terezinha.
4: Pode ser também.
6: Isso aí,
4: olha,
6: é a capela.
4: Só. É, pra já fazer
6: paparazzi.
4: Pra já fazer a transmissão diretamente lá da Festa do Agricultor no Santa Terezinha.
6: Esse domingo, né?
4: O Pendurado nos Arreios. Você pode curtir. Quem mais tá aqui com a gente pedindo? O pessoal tá pedindo Asa Branca. Essa também é um clássico, né? A Adriana pediu Asa Branca. Essa também é outra que, tipo, um Fundo da Grota que todo mundo pede pra você tocar?
8: Não, pior que não. Geralmente o pessoal pede mais pra mim tocar o Fundo da Grota mesmo.
6: Você sabe tocar Asa Branca?
8: Sei.
6: Dá uma palhinha.
8: Foi uma das primeiras que eu peguei. Essa
6: pra

0: top demais, cara.
1: Inteira.
2: Uma dúvida, ali no, na parte dos baixos, em cima, tem alguma, tem umas teclas, isso é só enfeite ou é a tecla?
3: Não,
2: mesmo?
3: É que nem as coisas daqui, sabe?
2: Ah, igual? É, ah, ó, então tem mais teclas, é, né? Porque não tava suficiente de tecla.
3: Aham, esse daqui é como se fosse, esse aqui é o master aqui do teclado, esse aqui é o master do baixo daí. Aqui já é tipo um bassom, é uma coisa mais fechada, sabe?
2: Entendi.
3: Daí, é que tem músicas específicas. Esse daqui, ó, esse som aqui eu só uso em duas músicas que eu toco. Que é a Loira do Carro Branco e...

0: Dei uso, mas é bem...
1: Entendi.
0: Tem desse?
1: Entendi.
0: Entendi.
1: Mas, enfim, já aproveitando que você tocou Asa Branca, né? A gente tava até falando fora do ar a respeito, né? Tipo, você falou, você vai fazer uma apresentação na festa junina da sua escola. Sim. Mas eu queria saber como é que é, assim, na...
0: Conciliar, né?
1: É, conciliar, tanto conciliar esse mundo, assim, profissional de apresentações, de concursos e tudo mais, com a escola, né? Com a sua vida jovem ainda, né?
2: Uhum. Com as suas amigas.
1: E também como é que é na escola, assim, né? Você tendo esse talento tão grande, se o pessoal te chama muito pra fazer apresentação, todo evento que tem na escola. É, na escola, não, vou botar a Malu pra fazer a gaita.
0: Não, bota Malu.
3: Não, me chamam muito, não. Não precisa nem ter algum evento, não. Alguma professora tá de aniversário, ou Malu, tu não pode tocar tua música.
0: Toca um parabéns pra você, pra professora Cirlei.
3: Sim, e eu sou uma pessoa muito envergonhada. Tipo, não, eu não sou envergonhada, assim... adultos. Agora, pra gente que eu conheço, assim, da escola, eu sou meio envergonhada. Eu não tenho vergonha do que eu faço, mas eu... Sabe quando...
0: Sim, que as pessoas... Aqueles te conhecem.
3: Eles me conhecem, sabe?
0: Sim.
3: Daí, assim, tem gente que não me conhece e que eu sei que vai me julgar mesmo que não sabe fazer a mesma coisa que eu,
0: sim,
3: sabe? Fica com aquele pensamento, mas eu toco, sim. Tipo... Agora é a primeira vez que eu vou tocar nessa escola. Tinha me falado pra mim tocar lá na festa da família. Só que daí, assim... A aula tinha começado a fazer 2 semanas.
0: Sim.
3: Eu tava meio assim... Uhum. Não conhecia ninguém praticamente. Daí eu pensei, não vou. E também não ia ser muito em cima da hora, né? Daí agora eu vou tocar na festa junina da escola.
0: Caraca.
1: É que muitas vezes assusta, né? Tipo, esse seu talento tão grande. Muita gente, né? Obviamente completamente sem sentido. Mas eu imagino, né? Que ainda mais pessoas mais novas se sintam até meio... Que nem a Letícia falou, né?
0: Tô me sentindo inútil.
1: Eles devem se sentir assim. Eu imagino que deve ter, assim, algum tipo de pessoas que não te conhecem, claro, né? Que não sabem como você é e tal. Ter, assim, algum olhar meio julgador e tudo mais.
3: Ah, isso quase sempre.
1: Mas isso que eu imagino, quando tu começa a tocar, isso já...
0: Mas é como a Malu falou também, né? Não sabe fazer o que ela faz. Então,
1: sim.
0: Ó, tipo, que se lasque.
3: É que eu sou meio envergonhada, assim. Eu não sou envergonhada, eu não tenho nada de timidez, assim. Mas eu fico muito nervosa, tanto pra concurso. Ah, eu vou tocar no lugar, meu. Eu já fico toda me tremendo, eu sou toda assim. Eu não tenho vergonha, mas eu...
0: Ansiedade, no caso.
3: Meu Deus.
2: Tipo, se uma amiguinha tua pedir pra tocar uma música, toca aqui.
0: Não,
2: toca
0: aqui, velho, assim, né, cara?
3: Não sei se...
0: Uma coleguinha tua.
3: Eu sou uma pessoa muito assim, ó. Eu tô ali numa roda de amigos. A primeira música que eu vou tocar, ela tá envergonhada. Agora, depois, eu me solto, eu quero tocar todas as músicas do meu repertório, assim. Eu sou muito assim, só que a primeira música sempre me dá uma...
0: Uma travadinha, mas depois solta.
3: Com medo do julgamento, com medo de tudo, assim. Mas depois...
1: E você já passou, assim, algum... trabalho a respeito que a gente falou de conciliar esse mundo da escola, que a gente sabe, né, agora, né, você inclusive tava falando pra gente que não só tem todo, né, o horário de aula, a grade curricular de aula de todos os dias, mas também tem as horas complementares que tem que fazer, algumas outras atividades extracurriculares na escola, e já teve, assim, algum momento que você teve que, sei lá, abdicar, faltar uma semana de aula porque ia viajar pra não sei aonde, fazer concurso?
3: Sim. Tipo, esse ano a gente eu ainda não faltei tanto, porque a gente tentou dar uma segurada, porque o ensino médio tá mais complicado do que o ensino fundamental, né?
1: Sim.
3: Daí a gente tentou dar uma segurada, mas, tipo, a gente falta algumas vezes, assim, por causa do rodeio.
4: Não,
3: faltou
4: alguns dias?
3: Não, porque era férias. Era férias. Mas pra Nova Brécia, eu acho que é 10 horas de viagem, né? 9, 10 horas de viagem lá no Rio Grande. E é uma coisa que acontece durante a semana, tipo,
0: sim,
3: é terça e quarta. Só que daí não é só terça e quarta, né?
1: Uhum.
3: Daí tem o dia que é pra ir e tem o dia que é pra voltar. Uhum. Então eu falto quase a semana toda, assim.
0: Sim.
3: Mas esse ano a gente não foi. Porque
0: caraca,
3: era semana de prova. Daí no ensino médio daí ficou meio complicado. Daí.
0: Sim.
3: Daí a gente não foi. Mas já aconteceu de eu faltar, assim. Agora pra esse rodeio de Abidão Batista, provavelmente eu vou faltar na segunda-feira, no dia que a gente vem.
0: Uhum.
3: É porque eu não sei se vai começar as férias naquela semana ali, né?
0: E os professores costumam entender, assim?
3: Sim, sempre, bem
0: tranquilo?
3: Não, eles são bem assim, sempre quando eu falo, ô gaiteiro...
0: Só deixa tu ir tocar uma música, eles devem falar.
3: Tem um professor que a gente tava na entrega de boletim, daí ele conheceu meu pai e falou bem assim... Ô, diz pra Malu lá gravar telefone mudo pra mim e falar que o professor preferido dela e não
0: sei o que. Deixa eu mandar ela levar a gaita pra escola.
3: Ele, não acredito que ele tirou meio ponto meu porque eu não quis gravar uma música pra ele.
0: Ah, não.
3: Não, tô brincando.
0: Denúncia?
3: Não,
2: Ô, Malu, hoje como é sexta-feira, tu falou em telefone mudo, toca um modão pra nós aí. Já que é sexta-feira, manda ver.
1: O Marcelo não tá querendo trabalhar ele, só que
0: eu
1: curti.
0: Mas eu não vou julgar ele, que eu tô aqui, tipo assim, podia tocar tal.
3: Não, mas pode falar, se eu souber.

0: Instagram. Então você também participe, mande aqui o que você quer ouvir, mande uma pergunta pra ela, seja o que for, participe no programa de hoje, que o Fora da Curva volta já com muito mais.
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1: Vem com a gente o nosso último bloco aqui no Fora da Curva nessa sexta-feira. E você, como é que tá? Já tá de folga? Já aposentou as coisas do trabalho? Já foi pra casa curtir, abrir a cervejinha, acompanhar aqui a Mailu Gaiteira tocando tudo música boa aqui pra vocês no nosso programa sensacional? Ou você ainda tá trabalhando, ainda vai ficar até as 5 da tarde, até as 6, seja como for, fica aqui com a gente, aumenta o som do seu rádio que o Fora da Curva tá de volta. E olha só, hoje estamos aqui com a Mailu Gaiteira, né, que vocês já estão acompanhando, já viram aí tudo de... tudo, as músicas boas que ela trouxe, a história dela e tudo mais. Eu queria saber, aproveitar que a gente tava falando sobre aquele negócio de escola, né? Eu queria saber se, em relação aos teus pais, né, você, sua mãe, enfim, sua família no geral, se tem uma cobrança a respeito da escola pra você seguir, tipo assim, ó, tu só vai viajar pro torneio se tu tirar nota boa. Não vai ficar tirando nota baixa assim, que tu vai ficar viajando por aí.
4: A verdade é que minhas notas sempre assim foram notas de mediana ali pra boa, sempre. Nunca assim fui de tirar nota baixa, sabe? Quando tiro, assim, que nem chegou ali boa, eu tirei uma nota abaixo da média, eu pensei, não, isso tá errado, porque eu não tirei nenhuma nota abaixo da média, então não tem como estar abaixo da média, a média, né?
1: Sim.
4: Daí eu fui lá falar que o professor tinha esquecido de colocar uma nota. Daí de 4,5 foi pra 9. Eu falei, que bom que arrumaram,
5: pelo
4: né?
5: amor
4: Deus,
1: era
4: só que me bastava.
1: É, que a gente vê muito assim com talentos novos, assim, por exemplo, jogador de futebol, que os pais falam, não, tem que continuar estudando, tem que seguir na escola, que senão...
4: Sim, né? É que eu consigo conciliar bem, assim, porque pra mim uma coisa não tem nada a ver com a outra, né? Assim, eu separo bem, sabe, tipo...
6: Que bom.
4: Nunca, que eu, assim, eu nunca, meu pai nunca precisou falar assim, ó, se tu, a gente não vai viajar se tu só tirar nota ruim, assim.
6: O pai não tem essa preocupação contigo?
4: Não.
6: Legal.
1: Que legal. E tem algum outro objetivo que você tem em mente a respeito de campeonato, um próximo campeonato que você esteja buscando? Você sabe, um mundial, né, que você falou?
4: Sim. Agora eu pretendo ganhar a vacaria, não serviço ainda ganhar, eu ainda quero ganhar a vacaria, né?
6: Mas vai.
4: Sim. Eu quero ganhar a vacaria, também quero ganhar o nacional. E daí ainda um dos meus sonhos também é ganhar o mundial também. Ou Sim. participar pelo menos, né? Só de chegar lá já tá.
1: O mundial, top. Ele acontece num lugar específico ou muda?
4: Vai mudando assim, mas geralmente a maioria dos concursos grandes assim acontecem lá na Itália. Daí na cidade de Castelfidardo, que é onde é que tá as fábricas das gaitas.
5: Sim.
4: Scandale, Pampiana, Pietanese, Brandoni. Assim, as maiores marcas estão lá. Sabe, nesse lugar ali. Daí tem vários concursos. Tem o Mundial, tem o PIF, tem o CIF. Tipo, eu não sei explicar, tem alguns. Meu professor é bicampeão mundial.
5: Caraca!
7: Ele ganhou uma vez, acho que na Rússia e outra na China.
4: Isso. Daí vai mudando assim os lugares da Copa.
5: Uhum.
4: É como se fosse uma Copa mesmo.
5: Sim.
4: Só que daí acontece todo ano e é do acordeon, né? Daí tem a categoria sênior, tem a júnior, tem a. Sim, tem de vários estilos, sabe?
5: Sim.
1: E já aproveitando que você falou, né, que lá na Itália é onde tem as fábricas, né, que se produzem. A gente sabe que a gaita, né, caso você nunca tenha visto, a gaita é um instrumento caro, né?
4: Sim.
1: Sim, não é assim.
4: É, não é um instrumento barato.
1: Também. É, sim, é claro, não é, né, tem gaitas que imagino que deve chegar...
4: Sim, tem as gaitas mais caras que existem hoje são da Scandale.
5: Uhum.
4: Mas tem várias, assim, de várias marcas, mas a mais cara que eu conheço, pelo menos, né, não sei, é 180 mil. A mais cara.
5: Caraca!
4: Aqui é o que eu conheço.
5: Uhum.
4: Tem mais alguma, mas...
5: Ai, mas Jesus, 180 já é um valor, né?
4: Mas a gaita dos meus sonhos custa em média ali uns 80 e poucos mil, assim. É uma gaita intensa, da Scandale também.
5: Sim.
4: Eu tô aqui lá no rolê de vacaria naquela gaita já faz uns 4 anos.
5: Não esqueceu.
4: Nunca mais esqueci essa gaita. Mas, meu Deus, essa gaita ficou assim grudada na minha mente, assim, que eu nunca mais...
5: Mas o que tu sente de diferente? Eu sou leiga, né? Mas o que tem de diferente?
4: Aquela gaita lá é uma coisa mais... Sabe, assim, uma... Não é pra te tocar, assim, bailão.
5: Uhum.
4: Nunca vai tocar um bailão com uma gaita daquela.
5: Sim.
4: Se tu quiser isso, tu vai acabar com a gaita.
5: Sim.
4: É uma gaita própria, assim, pra, vamos dizer... Pra concurso, pra gravação de música. É uma coisa mais acústica, assim. É uma coisa mais... se tu ouvir essa gaita aqui e uma daquela lá, tipo, uma lado a lado, tu vai dizer que essa gaita aqui é melhor, vamos dizer.
5: Sim.
4: Essa daqui ela sai um som mais aberto, aquela lá é um som mais fechado.
5: Uhum.
4: Bem fechado. Agora, se tu liga ela numa caixa de som, daí tu vê a diferença.
5: Tu vê a diferença?
1: Entendi.
5: Entendi.
1: E pra quem tá querendo começar...
5: Isso realmente, eu acho que eu realmente entendi.
1: Não, sim. Aí se tu não entendeu, daí a gente tem um sério problema. Mas pra quem, assim, quem sabe, né, tá ouvindo o programa de hoje, se interessou, tem vontade ali de começar a aprender, assim, a gaita, assim, pra uma pessoa que nunca pegou numa gaita. É pra mim, pra nós, por exemplo. Se a gente quer comprar uma gaita, quanto mais ou menos a gente teria que investir pra começar, assim?
4: Olha, é que assim, eu recomendo você não começar com uma gaita chinesa, porque tem essas gaitas chinesas que daí tu vai pegar uma gaita dessa. O baixo é muito duro. Daí, sim, tipo, tu já não vai ter muita agilidade. Esse baixo aqui é bem levinho. O teclado abaixa muito, é um som ruim, uma coisa assim,
5: sim,
4: péssima. Eu recomendaria, assim, é que vai de gaita pra gaita também, né?
7: Uma gaita italiana seria o ideal.
4: Uma gaita italiana ou talvez uma Tudeskine, assim, também, né? Também
5: e
4: é uma
5: quanto mais
4: boa.
5: Ou menos seria o investimento pra pegar uma gaita dessa?
4: É que depende, uns 8 mil... Tipo, é que tem gaitas que são em quarta, tem gaitas que são em terça, tem algumas que são em segunda, tem que é duplo caçoto, é tipo várias coisas. A minha é em quarta e quinta, né? Quarta e quinta. Aqui é em quarta e aqui é em quinta. Voz.
5: Entendeu? Agora eu não entendi.
1: A tua gaita,
5: tu entendesse?
4: A minha gaita, não, a minha gaita, ela é, como que é o nome mesmo?
7: É
4: polifônica, isso.
6: Então a tua gaita é bem completa, né? Ela entrega bastante.
4: Ela, não, ela é bem completa, assim, porque ela é reduzida também. Uma gaita de tamanho normal é maior que isso.
5: Aham. Uhum.
4: Entendeu? A minha é reduzida. Até por causa do peso, que as minhas costas já dói.
5: Sim.
6: Imagina.
4: Né? O peso e também pelo tamanho.
5: Sim.
4: Sabe? Porque aqui já fica bom pra mim, tá vendo? É um tamanho bom. Porque se, quando eu vou tocar nos concursos, eu não vou tocar assim.
5: Uh-huh.
4: Eu vou tocar tipo assim.
5: Posturada.
4: Tipo assim, tem que tocar. Uh-huh. Ainda mais nos concursos internacionais. Tem que tocar mais ainda colado. Daí, tipo, se pega uma gaita muito grande, não consigo enxergar.
5: É, tu contou, né, que uma das pontuações é a postura também, né? É, então, realmente, faz bastante diferença.
1: Faz, com certeza. Vamos ver o que o pessoal tá mandando aqui pra gente no nosso WhatsApp. Olha só, quem tá participando, a Marlene mandou aqui, ó, gostaria de participar do sorteio. E eu estou no... amanhã eu estou de aniversário.
5: Opa, meu Marlene. Parabéns.
1: Será que dá pra tocar um parabéns pra você rapidinho aqui? Só
4: um... Então, vou tocar um parabéns gaúcho pra ela, então, pra ser um pouquinho.

0: Verdade.
1: Sensacional. Muito bom. Sensacional. Então, meus parabéns aí, dona Marlene. Muitos anos de vida, muitos parabéns, um pouco adiantado, né? Já que não estaremos juntos com vocês amanhã. No caso, Marcelo estará, então pode mandar mensagem pro Marcelo.
0: Vai mandar parabéns amanhã pra ela, tá?
1: Sim. Pra te dar parabéns. Claro. Mas, enfim, antes de continuar, eu queria saber da Malu, quais que são suas referências, né? Que você falou, né, que você vem de uma família de músicos e tudo mais, mas tipo, de cantores, cantores não, músicos famosos e tal, gaiteiros famosos, quem que são assim sua maior referência?
2: Olha, eu tenho muitos artistas que eu pego referência, tanto do canto quanto da presença de palco e da gaita também, né? Mas eu acho que a minha maior referência, assim, é meu professor, né, o Gustavo Almeida, e o Albino Manique também. O saudoso Albino Manique, que foi uma pessoa muito importante pra música gaúcha. Sim. E meio que foi revolucionário, assim, sabe? Tanto pra música de concurso, essas músicas mais complexas, assim. Ele foi, assim, o percursor, sabe?
1: Entendi.
2: E tem muitos também, né? Que o Michel Teló também, eu gosto muito dele.
3: Michel Teló?
2: Sim, eu já toquei com ele também.
0: Legal. É mesmo? Sério.
4: Que massa!
1: Que legal!
3: Dá pra fazer um pedacinho do Michel Teló pra nós?
1: Eu não sabia que ele tocava gaita. Eu não sabia que ele tocava gaita.
0: Num grupo, né?
2: Sim, grupo de tradição.
0: É, sério? Começou num grupo.
1: Não conhecia a história dele.
3: Tradição,
1: Que legal.
3: Michel Teló, tradição.
2: Agora, meu Deus, que tom que eu faço. Calma.

0: demais, muito bom mesmo.
1: É dele essa música, mas ele gravou e ficou muito legal, famoso.
0: Sensacional, olha só, eu tocando ali com o Michel Teló. Sensacional, olha só, quem mais tá mandando mensagem aqui pra gente?
2: Quem quiser ver o vídeo dela tocando no, com o Michel Teló, é no YouTube. Dela, qual é que é o teu YouTube?
1: Malu Gaiteiro Oficial.
2: Malu Gaiteiro Oficial.
0: Depois a gente vai dar um
3: claro
0: pra ela passar todas as redes sociais, vocês tratem de seguir, viu? Pelo amor de Deus, que senão a gente vai bloquear o número aqui.
2: Uhum. E nunca vai mandar mensagem.
0: Depois ela vai passar a lista de quem seguiu, quem não seguiu. Quem não estiver seguindo, a gente vai bloquear no WhatsApp, no Instagram.
2: Colar uma mais foto aqui na porta da rádio, não dê nem copo d'água.
0: Não dê nem bom dia. Olha só quem tá mandando mensagem pra gente.
4: Boa tarde. Umas balas dessa aí, dá vontade de pegar o caminhão e partir o São Paulo, tá louco? Parabéns, sucesso aí. Tudo certinho, aqui é o Alan, da margem esquerda, mas tô trabalhando aqui no distrito do Barracão. Opa. Puxando pra bateza ali, um serviço que nós estamos fazendo ali. Beleza? Mas ó, que dá vontade de viajar com as músicas dessas, meu Deus do céu. Tá, Zé, doido.
0: Pois é, inclusive.
2: Dá uma embalada.
0: Inclusive, o Praguinha que tá na estrada deve estar curtindo
2: com
0: o programa
2: certeza.
0: De hoje. Infelizmente não pôde estar aqui no. Ele com certeza.
2: Nossa, ele com certeza tá muito arrependido.
0: Ele tá muito arrependido de não ter vindo hoje. Mas foi por
2: boa causa.
0: É por emergências, né? Olha só, quem mais tá aqui com a gente, dona Ana Paula?
5: Boa tarde, Edu. Boa tarde, todo mundo aí da rádio. Estou trabalhando ainda. Só essa estou depois das 5 horas da tarde, que eu tenho aniversário para ir no sítio da minha irmã hoje. Então, bora comer e beber, né? É isso aí. Bom final de semana, boa sexta-feira aí para vocês. Sou Ana Paula da Silveira, do Parque da Figueira.
0: Um abraço, minha querida. Um beijo para você. Obrigado por participar aqui com a gente. Quem mais tá aqui, ó? Boa tarde, Marcelo, Letícia, Edu e Malu Gaiteira. Quero participar do sorteio. É a Sueli Bittencourt do Arraial. Um abraço e ótimo final de semana pra vocês.
2: Um
0: beijo, minha querida. E a gente vai chegando agora no final do nosso programa. Então, antes da gente...
2: Calma, o que? Tu não vai botar primeiro ali. É porque eu queria muito escutar a Malu tocando pagode.
0: É, pode ser, verdade. Eu esqueci desse detalhe.
2: Eu queria muito ouvir, porque eu não consigo nem imaginar.
0: Eu não.

0: Eu não imaginava que dava pra tocar pagode na.
1: Eu jamais.
2: Itália tá tocando Raça Negra, né?
0: É, não.
2: Tá tocando
0: qualquer
2: coisa.
0: Não é qualquer pagode.
1: Não é qualquer um. Exatamente. Não é qualquer coisa.
3: Mas... Oi, sai de tudo.
1: É. Flash? Meu Deus do céu.
3: Quer que eu mostre um pedacinho?
1: Vai, mostra aí.

0: Jesus,
1: sensacional. Amado, Malu, eu queria, a gente tá, vai finalizando nosso programa de hoje, queria que você, né, deixar esse espaço aqui pra você dar as redes sociais, né, pra todo mundo, onde o pessoal pode te encontrar no Instagram, TikTok, YouTube, seja o que for, e também falar, né, quais são os seus próximos torneios que você vai, as apresentações, né, que você vai estar pro pessoal e acompanhar pessoalmente, que olha só, é...
0: Caraca.
1: Vale, cara, a pena, viu?
2: Vale, vale.
0: Primeiramente, quero agradecer vocês aqui da 89 FM pelo convite, também a todo mundo que tá assistindo, muito obrigado. Bom, as minhas redes sociais, todas as redes sociais é Malu Gaiteira, tô em todas as redes sociais possíveis aí, TikTok, Quai, Facebook, Instagram, YouTube, TikTok, Spotify, Deezer, tudo, tudo, tudo. Menos Twitter, que eu não me envolvo em
1: polêmica. Não, melhor não, melhor não.
0: É, e quem gosta de vídeos, tem mais de 1000 vídeos lá no meu canal do YouTube, Malu Gaiteira Oficial. Tem de tudo lá, tem como Xoteló, Serranos, Monarcas, que tudo, legal. Atuais. É, e as minhas próximas apresentações esse final de semana, no sábado, amanhã no caso, eu vou estar lá no rodeio de Itajaí, tocando gaita, né? Porque vai ter o concurso lá. Vamos ver se dá boa.
1: E, vai sim, se Deus quiser.
0: Sim.
1: Vai.
0: Domingo eu vou estar lá no Speed Spoomer. Eu vou estar sem a gaita lá, mas eu vou estar lá. Uh-huh. E daí no próximo final de semana eu vou estar em Abidão Batista no domingo. Top. Pra quem, se alguém por acaso estiver por lá, eu vou estar por lá também. Uhum. Vou ficar o dia todo lá domingo. Sábado eu não vou estar, mas domingo eu vou ficar o dia todo por lá.
1: Legal. Muito bem, então acompanha aí Malu Gaiteira nas redes sociais, no Instagram, no TikTok, no YouTube. Inclusive, você falou que tem vídeo de você novinha tocando, né? Com 8, 10 anos de idade.
0: Tem umas primeiros vídeos lá com 7 anos, 8, tem de.
1: Muito legal. Então acompanhe e a gente vai, antes se despedindo, né? A gente já vai se despedir, porque no final eu quero finalizar com ela tocando uma música especial. Então vamos embora, Marcelo?
2: Vamos embora, meu caro. Daqui a pouquinho, então, o show da 89, né? E agradecer mais uma vez a Malu Gaiteira que tá aqui com a gente na 89. Um prazer conhecê-la pessoalmente. Eu já, como eu disse, eu conheci ela lá em Blumenau, no Teatro Carlos Gomes, se apresentando. Então, tá sendo uma honra, né? Tá recebendo a Malu, que toca de tudo, né? Tu pede, ela parece que tá assim, e a prontidão pra tocar.
1: Parece um pendrive, já tá pronto. Só dá play.
0: Spotify, ainda é o Spotify sem ser o prêmio, ainda tem as músicas ali que
2: dá pra... Conte com a gente da 89, as portas estão abertas pra você, tá bom?
1: Com
0: tá
1: certeza.
0: Bom, muito obrigado.
1: Valeu, Letícia.
3: Ô, vambora, time, muito obrigado, Malu, foi um prazerzão conhecer o teu talento aí, né? E, cara, muito de coração mesmo, eu adorei, eu pareci uma muito criança pequena aqui de boca aberta, ela tocando, eu vendo ela fazer as coisas, meu Deus, cara. Não, de verdade, meus parabéns pra ti, obrigado por ter aceitado vir com a gente. Espero que os nossos ouvintes tenham gostado tanto quanto a gente gostou aqui,
1: certeza.
3: Porque... Quer dizer, espero não, deu pra ver os pedidos ali, todo mundo pedindo música. Foi muito legal, obrigada time, e é nóis semana que vem.
1: Muito bem, a gente se vê semana que vem, segunda-feira, com muito mais do meio-dia às 14h aqui no Fora da Curva, na 89 FM, com muito mais resenha, muito mais assuntos interessantes, convidados especiais, tudo isso você acompanha, então você não pode perder. Siga a 89 FM no nosso Instagram, @89FMSC, e acompanhe toda a programação no final de semana, à 13h, no sábado, temos flashback com Marcelo, aqui na 89 FM, e domingo, diretamente lá da festa do agricultor, pendurado nos arreios, com Praguinha, tudo sobre tradição gaúcha, música aí, e é claro, muito mais, toda aquela resenha que o Praguinha faz, então você não pode perder. E Letícia, chame a música especial pra finalizar o nosso
3: graças
1: programa.
3: Graças a Deus, pediram ali um abençoado, pediu no chat do no chat do Instagram, o hino do Flamengo, por
1: alô,
3: favor.
1: Alô, nação brasileira.
3: Pro meu pai flamenguista que tá na live.
1: O hino do Flamengo.
0: Que é meu time do coração também, né?
1: Claro.
0: Quem não é do Flamengo aí, por favor, não me taquem.
1: O hino do Flamengo aqui no Fora da Curva pra você acompanhar, então muito obrigado e fui, valeu.

0: Obrigado, obrigado.
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11: Na 89, 2:10.

0: gente, estamos chegando nessa tarde de sexta-feira com um pezinho já no final de semana. Então vem com a gente, curte muita música boa a partir de agora.
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1: Fala, turma, muito boa tarde pra você. Tá começando mais uma edição do Show da 89, edição desta sexta-feira. Sextou, né, gente? Dia 5 de junho, ano 2026, logo após o Fora da Curva, que hoje a gente teve a presença e mais do que sensacional da nossa querida Malu Gaiteira, a menina que tá aí fazendo muito sucesso em toda a região aqui no Vale do Itajaí, veio se apresentar aqui com a gente, com a sua gaita, mostrar um pouquinho do seu talento, enfim, espero que você tenha gostado aí, Malu Gaiteira, esteve com a gente hoje aqui na 89 FM. E você, claro, vai curtir muita música boa também agora aqui no nosso show da 89, 2:12 da tarde, 21 graus é a temperatura aqui na cidade Coração do Vale. Muito prazer, feliz e grato. Eu, Marcelo, vou te fazer companhia até às 6. Você vai mandar mensagem pra mim através do nosso 47988230738. É o WhatsApp da sua Rádio Top. E aí, todos que mandarem mensagem hoje, beijo, abraço pra quem quiser, desejar aquele final de semana, né? Bom final de semana, enfim, estarão concorrendo à pizza lá da Tito Pizzaria. Não tô aguardando a tua participação hoje. O sorteio vai ser no finalzinho do nosso programa. Então a gente vai seguir por aqui, né? Hoje não vamos perder muito tempo que já tá atrasado. Eu desejo pra você uma ótima tarde de sexta-feira. Bom final de semana. A gente começa com Breno e Matheus. Show da 89 tá no ar.

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8: Na 89, 2:29.
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8: Muito bem, vamos saber então as informações do tempo para este final de semana. Boa tarde, Peter.
11: Boa tarde. Uma tarde relativamente aproveitável, com variação de nebulosidade, algum chuvisco, alguma pancada passageira isolada. Até não dá para descartar, porque ainda tem a influência da circulação marítima. A temperatura lá se mantém mais agradável, com valores próximos aí da casa dos seus 22, 20 graus. E vai prosseguindo com o tempo seco ao longo do sábado e domingo. Presença de sol alternando com alguns períodos de nebulosidade. E a maior parte do fim de semana é aproveitável. Quem sabe aí mais para o final do dia à noite, alguma chuva passageira de forma rápida, isolada, não dá para descartar em um outro ponto aí da região por conta de algumas instabilidades que avançam sobre parte do Rio Grande do Sul e parte da Serra Catarinense. Durante a segunda-feira, nublada, sol e chuvas rápidas e isoladas. Na terça-feira, a condição de chuva aumenta por conta da atuação de uma frente fria. Peter Schauer, meteorologista, com a previsão do tempo.
8: Valeu, Peter. Obrigado pelas informações aí do tempo para este final de semana. No geral, vai ser bem aproveitável, né? É isso aí. E a gente continua por aqui, chegando JJSV.

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6: Na 89, 16 minutos para as 3. Opa, tamo de volta com o nosso show da 89 para todo o Vale do Itajaí, litoral norte catarinense, nessa sexta-feira. Sextou, né, minha gente? E aí, como é que você tá? Tá trabalhando? Tá de folga? Muita gente trabalhou ontem pra folgar hoje, né? Então me conta aí, manda mensagem pra cá no 47988230738. Deixa eu ver os primeiros recados que chegaram por aqui. Vamos ver aqui a Ana Paula. Oi, boa tarde.
7: Boa, boa, boa tarde, Marcelo.
6: Oi, Ana.
7: Boa tarde, Marcelo. Quero participar do sorteio da pizza. Sou Ana Paula Silveira, do bairro da Figueira. Bora dar essa pizza pra mim, Marcelo.
6: Valeu, Ana. Beijo pra você, boa sorte. Duda Linhares também tá com a gente aqui, do bairro Gasparinho. Ela quer muito ganhar pizza pra comemorar o meu aniversário. Ah, hoje é teu aniversário, Duda. Parabéns, então. Felicidades. Muitos aninhos de vida, comemora bastante, viu? Que Deus te dê bastante saúde. Hoje é dia de comer bolo, né? Tá com as pessoas que você gosta. Aproveita, viu? Felicidades, tudo de bom. Vou ficar na torcida pra você levar a pizza hoje. Quem mais tá por aqui?
8: Eu queria muito essa pizza do Tito pra comer, porque essa semana foi fã.
6: Valeu, meu querido. Eita, que o áudiozinho aí deu uma falhada, né? Titio Marcelo não conseguiu entender muito bem teu áudio. Maísa Vipel tá por aqui. Valeu, Maísa. Beijo. Quem mais tá por aqui? Oi, Marcelo, boa tarde, tudo certo? Manda essa pizza do Tito pra cá. Eu quero ouvir uma música da Ana Castela, Dia de Rodeio. Quem mandou pra gente aqui foi o Adailton. Valeu, meu querido, grande abraço. Quem mais? Oi, Marcelo, tudo bem? Boa tarde. Aqui é Antônia Marquete do Gasparinho. Quero participar do sorteio da pizza. Ótima tarde a todos e a você. Pra você também, uma excelente tarde de sexta-feira. Valmir Bornausen também tá com a gente aqui. Valeu, Valmir, um grande abraço. A Marli do Gasparinho, do Alto Gasparinho, também tá com a gente. A Patrícia do Santa Terezinha também chegou por aqui, que é a pizza do Tito. Beijos, beijocas pra você, Pati. Um abraço bem apertadinho. Vai mandando a sua mensagem, tô te aguardando. 988-230738. Programa mais show do seu rádio continua. A boiadeira, Ana Castela.

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1: Pois é, o cantor Geninho conquistou aí, vem conquistando, né? Conquistou o top 1 da plataforma Spotify e também as rádios de todo o Brasil com a música Peão Todo Tatuado. De uma barraca em Barretos ao topo do Spotify e as rádios de todo o Brasil. Essa é a trajetória do goiano que transformou o agrofunk em fenômeno nacional. O nome dele, Geninho, vive um maior momento da sua carreira. Após viralizar nas redes sociais e dominar o TikTok, o cantor goiano acaba de alcançar o topo, o top máximo aí do Spotify Brasil, com o Peão Todo Tatuado, em parceria com Mariana Fagundes. O hit já ultrapassa 50 milhões de reproduções em apenas 2 meses, consolidando o artista entre os nomes mais ouvidos de todo o país. Mas o sucesso repentino esconde uma trajetória de persistência que começou muito antes dos rankings. Natural de Goiânia, Geninho, também conhecido como MC Peão, e cresceu cercado pela música, filho do produtor Jenner Melo, responsável por seus trabalhos com artistas como Simone e Simaria, Zé Neto e Cristiano. Aí ele teve esse contato com os bastidores da indústria desde cedo. Apesar disso, seu primeiro sonho era outro, ser jogador de futebol. E com o passar do tempo e dos anos, a música falou mais alto. Ainda adolescente, ele iniciou sua caminhada como compositor, assinando canções gravadas como artistas de Nayara Azevedo e John Amplificado. Pouco tempo depois, decidiu assumir também os vocais e começou a construir sua identidade artística, apostando em uma mistura irreverente do sertanejo, funk e ritmos populares brasileiros. Fórmula que ajudou a popularizar o chamado agrofunk. Nosso querido Geninho aí fazendo muito sucesso, não só nos streams, mas também nas rádios em todo o Brasil. Intervalo comercial e eu volto já.
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Seguimos com o nosso show da 89. 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
7: Na 89, 20 para as 4.

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1: Chegou aquele momento de a gente fazer a viagem no tempo e recordar um grande clássico. Dreams é um clássico do Eurodance, lançado em 1994 pelo grupo holandês Two Brothers on the, for the Floor, composta pelos irmãos e produtores Bob e Martin Bauer. A música traz vocais marcantes de rap e rock também junto, que mistura aí, né? E dá essa batida legal. Lançada em junho, né, de 1994, como quarto single do álbum de estreia do grupo. A canção estourou nas paradas europeias na Holanda. A música alcançou o primeiro lugar. E em julho de 1994, permaneceu no topo por 3 semanas. O sucesso foi tão grande que o álbum emplacou dos 4 singles, mas as 10 músicas, né, ela ficou no ranking das 10 mais tocadas no país e também no mundo inteiro. Então essa sonzeira de 1994, pra gente já entrar no climinha, do Flashback 89, amanhã também a partir da 1 hora da tarde. Aumenta o som.

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11: Na 89, pontualmente 4 horas.

0: Estamos de volta com o programa mais show do seu rádio nessa tarde gostosa de sexta-feira. Sextou, né, minha gente? Que maravilha, 20 graus e a temperatura, tá nublado, né? Mas tá, o que o nosso querido Peter Schauer falou aí, nosso meteorologista, final de semana de sol, vai dar pra gente aproveitar bastante aí. E você, tá curtindo o nosso programa? Tá participando no 47988230738, todo mundo querendo pizza, né? Lá da Tito Pizzaria, nessa sexta-feira. Oi!
1: Boa tarde, Marcelo.
0: Tarde.
1: Eu queria participar do sorteio da pizza do Tito. Um bom final de semana para todos.
0: Valeu. Beijo, outro final de semana. Bom final de semana para você também, minha querida Rose. Obrigado pelo carinho. Fala, Marcelo. Boa tarde, tudo certo? Gostaria de participar do sorteio da pizza do Tito. Só curtindo a minha folga, porque hoje é sexta-feira, é a Bruna do Poço Grande. Valeu, Bruna. Beijo para você tá participando. Bom descanso, então aproveita esse dia de folga. A Jennifer do bairro 7 também tá com a gente. Valeu, Jennifer. Beijo para você. Boa sorte no sorteio. A Alessandra do Santa Terezinha participando com a gente também. E ela disse que também quer um abraço bem apertadinho. Então tá bom, Alessandra. Um abraço bem apertadinho para você. Um beijo também. Boa sorte no sorteio. Obrigado pelo carinho. Quem mais? Fala, Marcelo. Boa tarde. Quero participar do sorteio da pizza. É o Helder Fonso do Gaspar Mirim. Valeu, meu querido. Tamo junto. A Amanda Cristina do Baú Baixo também tá com a gente. Valeu, Amanda. E quem mais? Tá aqui o Sidney Cardoso também, que é a pizza do Tito. Valeu, Sidney. Grande abraço. Oi, Marcelo. Tudo bem? Boa tarde. A Milta do Arraial. Quero mandar um beijo pro meu marido, Eliseu. Manda essa pizza pra nós, pra gente saborear no final de semana. Valeu, minha querida. Beijo pra você. Um abraço pro maridão Eliseu aí. Todo mundo tá curtindo o show da 89. A Gabi e a Sandra também estão participando com a gente. Valeu, meninas. Beijo. Quem mais tá aqui? Oi.
2: Boa tarde, Marcelo.
0: Boa sexto, tarde.
2: Ótima, abençoada sexta-feira pra você e
0: amém.
2: Todos nós. Aqui é a Elaine do Poço Grande. Quero participar do sorteio da pizza do Tito. Manda essa pizza top aí pra mim pra fechar o final de semana. Beijo.
0: Beijo, Elaine. Obrigado pelo carinho e pela sintonia. Boa sorte no sorteio. Cris Beach e Ana Castela.

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0: Turma do Pagode, alô Virgínia, pra fechar esse bloquinho. Vamos para as informações do backstage, aliás. Coisa não tá muito boa pra dona Virgínia, hein? Ai, ai, ai, Polícia Federal investigando. O que será que essa moça andou fazendo, hein? Aprontando, hein? Eita, nós.
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0: A dupla Zezé de Camargo e Luciano vão preparar um Dia dos Namorados especial no Espaço Unimed Vila Country e celebra aí, né, esse dia tão apaixonante com a programação especial para os apaixonados e também para os solteiros. Ana Vitória e Zezé de Camargo e Luciano, Raça Negra também, inclusive, vão comandar aí uma semana de shows em São Paulo com trilhas sonoras para todos os tipos de relacionamento. O Dia dos Namorados vai ganhar uma trilha especial entre os dias 10 e 14 de junho, lá no Espaço Unimed, casa de shows localizadas na Barra Funda. Recebe uma programação que passeia pelo romantismo, pela sofrência e pelas declarações apaixonadas também. As músicas serão para quem tem todos os gostos aí, né? Para comemorar também aí os... compartilhar com os solteiros também que vão estar nessa noite especial. É, a programação começa ali no dia 10, né, com a Ana Vitória em turnê aí do Dia dos Namorados, criada especialmente para celebrar o período mais romântico do ano. Donas de hits que embalam milhares de casais, como Trevo, Pupila, Fica, Ana Vitória vai transformar aí o amor em uma das principais marcas, né, da sua trajetória, ela que tem esse repertório nas suas canções, né? E pro Dia dos Namorados, dia 12 de junho, a dupla Zezé de Camargo e Luciano vão comandar uma das noites mais simbólicas da data. É isso aí, gente. Preparando então para o Dia dos Namorados. Intervalo comercial, volto já. 89.

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2: Na 89, 15 para as 5. De volta com o nosso show da 89 para todo o Vale do Itajaí, Litoral Norte Catarinense. Galerinha mandando mensagem para cá querendo pizza do Tito. Muitas mensagens chegaram por aqui. Você tá participando com a gente, né? É, muita gente tá em casa descansando, todas as pessoas estão trabalhando, não tiveram folga, né? Trabalharam quinta, sexta. Muita gente já tá de folga desde a quarta-feira, né? Quarta-feira, final da tarde, enfim. Manda sua mensagem pra cá que eu tô aguardando a tua participação.
3: Oi, Marcelo.
2: Oi.
3: Boca da musicão, né, Marcelo? Sexta-feira, hein? Quero participar do sorteio, Marcelo.
2: Tá bom, dona Helena.
3: Sei, espero que sim. Um abração bem apertado.
2: Bem apertado, beijo pra você, viu, dona Helena? Obrigado pelo carinho, viu? Pegou esse negócio do abraço apertadinho, né? Agora todo mundo quer um abraço apertado, mas é bom um abraço, né? Quem que não gosta? O Eliseu do Arraial tá aqui com a gente também. Marcelo, boa tarde, manda essa pizza pra gente finalizar bem a semana. Valeu, meu querido, grande abraço, boa sorte. A Lizy do bairro 7 também tá com a gente, que é a pizza do Tito. Valeu, Lizy, beijo. Quem mais tá por aqui comigo? Mais mensagens por aqui. A Jane Aparecida do Bateias participa com a gente. Beijo, Jane, boa sorte. Fala, meu amigo Gui.
4: Boa tarde, Marcelo.
2: E aí?
4: Tudo bom?
2: Tudo.
4: Sou o Guilherme Kizabu, que é muito participante da pizza do Tito. Eu moro na Figueira. Sextou,
2: meu querido.
4: Sextou, eu tô contigo também, beleza?
2: É, tá junto sempre com a gente nessa. Amanhã tem flashback a partir da 1h da tarde. Vim fazer aquela viagem no tempo, né, Gui?
5: Grande. Valeu.
6: Boa tarde, Marcelo.
2: Boa tarde.
6: Eu sou da Lagoa. Queria participar do sorteio da pizza do Tito. Um abraço. Bom
2: final. Abraço pra você também. Boa sorte, Vivi. Quem mais? A Rita do Bateia tá com a gente. Valeu, Rita. Beijo, beijo. Quem mais participa com a gente? A Rosilene do Santa Terezinha também. Valeu, Rosilene. Beijo pra você. A Kátia Regina do bairro Figueira, que é participar do sorteio da pizza do Tito. Um ótimo final de semana pra todos. Pra você também, Kátia. Beijo, boa sorte. Fala, Marcelo. Boa tarde. O Thiago do Poço Grande, que é participar do sorteio. Valeu, Thiagão. Grande abraço. Quem mais tá por aqui comigo? Minha querida Vanessa, fala, Vanessa.
7: Oi, Marcelo, aqui é o Julia Maia do Centro e queria participar do sorteio da pizza do Tito. Tchau.
2: Tchau, tá participando, Titio Marcelo vai ficar na torcida, tá bom? Um beijo pra você. Sirlene, do bairro Colonia, também participa com a gente, quer muito essa pizza do Tito, que hoje é sexta-feira, nada melhor do que uma pizza, né, Sirlene? Beijo pra você, boa sorte. Simone Mendes.

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0: Manu de volta com o nosso show da 89, última hora do nosso programa, reta final, e dá tempo de você participar com a gente através do nosso WhatsApp 479-8823-0738. Todo mundo vai estar concorrendo à pizza lá da Tito Pizzaria. Vou passar para você o seguinte, a nossa programação do final de semana. Amanhã, a partir da 1 da tarde, tem Flashback 89 com um amigo aqui que nos fala. Amanhã eu vou estar aqui fazendo aquela viagem no tempo com você. Conto com a tua participação, a tua audiência amanhã. E vou dar um spoiler aqui. Amanhã eu vou sortear ingressos, melhor dizendo, são dois, para uma super festa que vai acontecer daqui a uns 15 dias, tá? Top! A festa é boa demais. Mas amanhã eu dou mais detalhes, tá? Então, se fosse você, não perdia o Flashback amanhã, que amanhã eu vou trazer para você qual é a festa, qual a data, e eu vou sortear dois ingressos, tá bom? E também para dizer que o Pendurado nos Arreios, no domingo, será especial para quem vai estar lá na festa lá do Santa Terezinha, né? É, domingo de manhã, levando o melhor da festa, lá da igreja do Santa Terezinha. Agora eu não tô me recordando o nome aqui, mas o Praguinha vai estar por lá, né, fazendo o Pendurado nos Arreios já a partir das 7 horas da manhã. Então, uma programação bem especial nesse final de semana aqui nas ondas da 89 FM. Deixa eu ver quem mais tá por aqui mandando mensagem pra mim. Muitas mensagens, né? A galera não para pipocando o WhatsApp. Imagina, sexta-feira todo mundo quer pizza. Boa tarde, Marcelo. Quero essa pizza do Tito. Deisilane da margem esquerda. Lê direito, locutor, senão depois vem puxão de orelha e tu vai ficar brabo. Lê direito isso aí, senão depois vem esporro.
1: Boa tarde, meu nome é Maria, sou aqui da margem esquerda, eu quero participar do sorteio, mandar um beijo pra minha mãe e pro meu padrasto, Simone Marcílio e Douglas.
0: Beleza, boa sorte no sorteio, titio Marcelo vai ficar na torcida. Gabriela do Santa Terezinha também tá com a gente. Valeu, Gabriela. Oi, Marcelo, tudo bem com você? Manda essa pizza pra nós aqui do Tito. Tamo ligadinha, trabalhando e escutando as músicas boas da 89. É a Regina do Alto Gasparinho. Regina, um beijo pra você, obrigado pelo carinho. Boa sorte no sorteio. Comigo tá tudo bem, graças a Deus. Boa tarde.
2: Boa tarde, 89.
0: Opa!
2: Aqui quem fala é Amanda Crenduta. E eu gostaria de participar do sorteio da pizza.
0: Opa, tá empolgada, hein? Tá, mas isso é a magia da sexta-feira, né, Amanda? Beijo pra você, boa sorte. A Clau também tá com a gente. Valeu, Clau. Boa tarde, Marcelo, tudo bem? Quero participar do sorteio da pizza. Cristiano, valeu, Cristiano, grande abraço. Quem mais? A Jossara do Santa Terezinha quer participar do sorteio. Desejo uma ótima tarde a todos. Boa tarde.
3: Boa tarde, Marcelo.
0: Opa.
3: Aqui é a Jéssica do Barracão. Quero participar
0: Jéssica.
3: Do sorteio da pizza do Tito. Manda um abraço aqui pra nós. Estamos trabalhando ligado na Rádio 89. Valeu,
0: Jéssica, um grande abraço pra você. Bom final de semana também pra você, igualmente. Um abraço pra todo mundo que tá trabalhando contigo aí. Então, já que a gente tá nesse clima de final de semana, sexta-feira, sábado, che barbaridade! Eita, nós! Vamos que vamos! Hoje, nesse clima gostoso de gaita, música gaúcha, Malu Gaiteira teve aqui no Fora da Curva. Aumenta o volume aí, gente!

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0: Paulinho Mocelin, pra fechar todas de hoje aqui do show da 89 desta sexta-feira. Pra gente já começar o clima do final de semana, né, gente? Sextou, pezinho no fim de, né? 5 minutos para as 6 da tarde. Vamos ao que interessa, meu povo.
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0: Muito obrigado a você que mandou mensagem, participou com a gente aqui no nosso WhatsApp, deixou seu recadinho para concorrer à pizza do Tito desta sexta-feira. Aí saiu o ganhador aqui. Pode comemorar você do telefone 99251, final 83. Foi a Roseli da margem esquerda. Parabéns, Roseli. Levou a pizza do Tito. Vai poder comer uma pizza gostosa na noite dessa sexta-feira. Pra você que não ganhou, não fica triste. Clayton tá chegando por aqui com 89 na pista. Vai ter prêmios também, muita música boa pra deixar a sua noite de sexta-feira ainda melhor. Gente, vou ficando por aqui na programação. Volto amanhã. Amanhã tem Pit Stop da 89 lá no Super Coque Supermercados, no bairro Santa Terezinha. E logo depois, à 1 da tarde, eu chego com tudo por aqui, com Flashback 89, pra gente fazer aquela viagem gostosa pelos anos 80, 90 e 2000. Tô te aguardando, então, amanhã aqui nas ondas da Top. Beijo no coração, gente. Ótima noite de sexta-feira. Se beber, não dirija. Juízo. E até amanhã. Tchau.
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noite boa, estamos na sexta-feira, pra você que emendou o feriadão, pra você que continua no teu ritmo normal e natural, estamos com o nosso 89 na pista, começando neste exato momento, com Hortifruti Isabela. 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Vamos começar muito bem a escolhida de hoje e inevitavelmente só poderia ser com a banda Movimentos.

8 até 9 na pista sempre chega nesta boa hora do chimarrão. É, essa ótima hora para se reunir com a turma e bater aquele papo totalmente descontraído, sem olhar para o relógio, desliga o celular. Isso, fica ligado aqui no nosso 89 na pista. E entre um chimarrão e outro, nós vamos seguindo em frente com o nosso 89 na pista. Aquela adiante, caso você tenha ficado curioso ou curiosa para saber quem cantou, foi o Indústria Musical, é o nome da banda, é o nome do conjunto, e ele cantou aquela música bonita que tem um título que ficou perfeita na letra, Enquanto o Sol Brilhar. Ao vivo, o Talagaço cantou Tramela, coraçãozinho fechado, é, com tranca e cadeado. Quem veio também foi Portal da Serra e aqueles dois loucos de amor. Não esquecendo, é claro, que o Bando Gaúcho também trouxe aquela que você gosta de ouvir. E muito, por sinal, faz com você relembrar aqueles momentos da infância. Caso você tenha vontade de voltar para ela, nada melhor do que voltar para aquela fazenda, né? Sexta-feira à noite, Banda Movimentos. Assim ficou a primeira sequência do nosso 89 da pista. 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
4: Estamos no programa 89 na pista. São 6:31.
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4: Noite de sexta-feira, 5 de junho, para alguns feriado também prolongado, para outros segue normal ao sabor dos bons ventos, bons aromas. Final de semana já está aí, sextou, amanhã é sábado. A previsão para este final de semana é de que teremos sábado e domingo ensolarados devido a uma massa de ar seca. É isso mesmo? É isso mesmo. Então vamos ter sol, temperaturas que vão variar entre a mínima de 14 graus e a máxima de 26. Essa vai ser a expectativa climática para este final de semana. Sejam todos bem-vindos. No final do programa de hoje, sortearemos para você uma carga de gás da Gás Camargo. Olha, apresentão. Grande abraço para os amigos do Gás Camargo. E vamos sortear também para você. Um sabão em pó girando sol, acompanhado de um amaciante de roupas IP. Ótimos presentes para você participar do programa, interagir, dar os teus pitacos, dizer como é que foi o teu final de semana. E vamos juntos até às 9 da noite. Abraços para Guilherme Sábio, que está aqui sintonizado na 89,7, também no 89 na pista. Grande abraço, ótimo final de semana. Vamos trazer uma música do Danúbio Azul. Vem pra pista, Danúbio.

0: Doutorinha na voz do Grupo Marcação. Aqui no nosso 89 na pista, além da doutorinha, quem veio esbanjando charme e elegância foi você e eu com o Grupo Carisma. É, isso mesmo. Grupo Momentos de Vunir Machado e o Borriquito Como Tu, Borriquito Como Tu. E você é tudo que eu quero com Danúbio Azul. 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
4: Faltam exatamente 7 minutos para 7 horas dessa noite de sexta-feira.
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4: 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E nos instantes finais do 89 na pista desta noite de sexta-feira, sortearemos para você um sabão em pó girando o sol, acompanhado de um amaciante de roupas da marca IP, presente da loja Rabi para você, sim. E também sortearemos uma carga de gás da Gás Camargo no final do programa. Ótima sexta-feira para você que está sintonizando agora, para você que está na internet, para você que está na sua cidade, no teu carro, chegando em casa, seguindo em frente com a tua atividade noturna. Aliás, nem todos podem parar quando são 6 horas, não é? Então, vamos seguir em frente, vamos fazer companhia um para o outro? Vamos sim. Alô para Elenir do bairro 7, Ana Paula do bairro Santa Terezinha, ótima sexta-feira também para Letícia do bairro Santa Terezinha também. Alô, oi, boa noite. Boa noite.
6: Boa noite, Cleito e amigo da 89.
4: Sim.
6: Aqui é o Rivelino, morador da margem esquerda.
4: Sim,
6: gostaria
4: Rivelino.
6: Gostaria de participar aí do sorteio do Gás Camargo e também pedir uma música com os atuais, O Barco do Amor. Valeu,
4: o Barco do Amor. Valeu, grande abraço também para Elias aqui do bairro 7. Abraço, pedindo a música Duas Vidas e um Só Coração. Alô também para Gia Marcos Leandro do bairro Figueira. Oi também para, vir aqui, opa, alô, oi, câmbio, alô, alô, a câmbio, alô, boa noite.
7: Boa noite, Cleiton. Sextou, ótima noite de sexta-feira para você e para todos nós aqui, Elaine do Poço.
4: Oi, Elaine.
7: Eu quero participar desses sorteios top da carga de gás e também da Rabi. Manda um prêmio desse que eu tô só na espera, homem. E toca aí pra gente um alô, galera de cowboy.
4: Alô, galera de cowboy, valeu. Daqui um pouquinho os agroboys invadem a pista. E o som Castilho do Gaspar Mirim também está por aqui, também está na área. Que bom saber também que Lívia Oliveira do Santa Terezinha também está curtindo o nosso 89 na pista. Alô, oi, boa noite.
8: Boa noite, Cleito, tudo bem? Aqui é a Karina do bairro Mais Esquerda. Cleito, quero participar dos sorteios dessa noite e toca pra nós aí uma de Jonathan Pacheco pra nós curtir nessa sexta. Um ótimo final de semana a todos e oferece pro meu esposo Éder Batista. Estamos aqui somando as contas e curtindo a 89.
4: Valeu, abraços.

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pista e nós rodopiamos com ele quando sai o Casódia final. Só no ano que vem, porque mês de maio, que é o mês das noivas e dos casamentos. Esse já se passou, então só no ano que vem. Duas vidas em um só coração, a música de antes, a pedida do Elias aqui do bairro 7, sim. Elias pediu e a gente acrescentou essa música, que ela não poderia faltar. Calmon, sempre muito requisitado. Elias do bairro 7 também participa do sorteio, claro que sim. E também ouvimos Carolina com a banda Flor da Serra. 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
7: 7 horas e 12 minutos no 89 na pista.
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7: E é com 89 na pista que nós seguimos nessa noite boa de sexta-feira, 17 graus de temperatura. No final do programa de hoje, além, claro, das ótimas músicas, do recheio sonoro que a gente vai seguir até o final, nas 9 badaladas, sortearemos para você uma carga de gás da Gás Camargo. Aplausos para os nossos amigos da Gás Camargo. É isso mesmo, vamos sortear também um sabão em pó girando só acompanhado de um amaciante de roupas da marca IP, presente da loja Rabi. Aí, é isso mesmo, temos que aplaudir. E você continua interagindo com o programa, participando, entusiasticamente, aliás. Muita gente bacana chegando. Abraços para você. Aliás, para o casal, na verdade. A Karina também, casal, que pediu antes uma do Jonathan Pacheco. Curtimos antes. Jonathan Pacheco, toquei um pouquinho. A turma da galera do Chapéu também vem aí na pedida da Elaine. Alô, oi, boa noite.
9: Oi, meu nome é Simone, sou da Mais Esquerda, quero participar do sorteio. E quero pedir uma música que a outra vez eu pedi e não foi tocada. Tem Vitor e Léo, Borboletas. Espero que hoje toquem, hein?
7: É que a época do inverno as borboletas não batem asas aqui no sul do país, compreende? É, elas não batem asas por aqui. Talvez hoje elas vão bater as asinhas por aqui, querida. É. Joel Castilho do Gaspar Mirim, como está? Grande abraço. Grande abraço também para a Revilindo. Daqui a pouquinho vamos ter os atuais, sim, os reis do baile cantando Barco do Amor. É, quem mais aqui? Carlos Fontoura. Sim, também está ligado aqui no nosso 89 na pista. Abraços para Jonathan dos Santos, do Gasparinho. Presença simpaticíssima também de Sueli Bittencourt. Oi, Sueli! Sueli, grande abraço, ótima noite, ótimo final de semana também para Roseli Castilho do Gasparinho. Alô também para Mary Castilho. Opa, a família Castilho tá na onda, que maravilha. Abraços também para Rosileia dos Santos. Alô, Lívia Oliveira. Então vamos voltar com o Barco do Amor. A pedida foi do Rivelino. Vamos curtir.

Rubens, grupo Momentos aqui no nosso 89 na pista. Só ficar não dá, bebê. Companhia da Vaneira. 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Na volta do rápido intervalo, vamos ter clima de rodeio aqui na pista da 89.

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3: Sete horas e 29 minutos no 89 na pista.
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3: 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Falando em diversão, fiquei sabendo que você completou mais um ano de vida. Uma aniversariante que está muito feliz porque recebeu uma proposta super atraente. Atraente? Como assim atraente? Proposta de uma viagem. E a geminiana aceitou, óbvio. Essa viagem pode abrir novos caminhos e pode te colocar no caminho de volta ao que tu realmente pertence, ao teu ambiente, às pessoas que realmente devem estar do teu lado. É, a gente sabe que nós vivemos num planeta bem caótico, bem confuso. Não que ele é. Tornaram esse planeta do jeito que está. E cabe a nós, então, encontrarmos cada qual o seu caminho original. Vamos em frente com o nosso 89 na pista. No final do programa de hoje, vamos sortear para você um sabão em pó da marca Girando Sol e também um amaciante de roupas da marca IP, presentão da loja Rabi. E sortear também uma carga de gás dos nossos amigos da Gás Camargo. Muito bom. Vamos em frente. Alô, boa noite para você que está chegando aqui. Daqui a pouquinho vamos ter clima de rodeio. Quem vai anunciar foi você que pediu. É, pediu. Vai anunciar a música da Ana Castela com o DJ Chris e a galerinha. Kátia do Santos, a Kátia Aparecida do Gasparim pedindo a música Quarto 12. É. Alô também para Elone, do bairro Figueira. Oi também para Maísa Vipel, de Amorim. Oi, Maísa Vipel. Flávio Zancanella, aqui do bairro 7, do Gaspar Mirim, diretamente enviou mensagem. Ediane, Maria do Gaspar Mirim também. Terezinha da margem esquerda. Edivaldo Gaspar Mirim. Vamos, olha aí, a Luciana Vipio também está na área, sim. Daqui a pouquinho vamos ter também borboletas com o Vitor e Léo. Joel Castilho do Gaspar Mirim, sim. Qual vai ser a próxima música na pista? É o que vamos saber agora.
4: Boa noite, Cleito. Sextou. Ótima noite de sexta-feira para você e para todos nós. Aqui é Leandro Poço Grande, eu quero participar desses sorteios top da carga de gás e também da Rabi. Manda um prêmio desse que eu tô só na espera, homem. E toca aí pra gente um alô, galera de cowboy. Beijo!

Pido apareceu na cena e ele parece que incentivou essa morena a ficar mais deslumbrante ainda, claro. Virou até letra de música, cantada pelo JJSV. Borboletas ao vivo, Vitor e Léo e o Bailaço animaram aqui o nosso 89 na pista. Não esquecendo também do clima de rodeio, Cana Castela, DJ Chris, na pedida da nossa querida Elaine. 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
3: Estão faltando 13 minutos para as 8 horas dessa noite de sexta-feira.
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3: 89 na pista dessa noite de 5 de junho. Sexta-feira, em clima de feriadão. E você ligado aqui no nosso 89 na pista até as 9 horas da noite, vamos ter muita música, trilha sonora, sim, a trilha sonora que você gosta, que você também é responsável por compor essas delícias sonoras que a gente ouve até as 9 horas da noite. Nas 9 badaladas sortearemos para você um sabão em pó da marca Girando Sol e também um amaciante de roupas da marca IP, o presente é da loja Rabir. E vamos sortear também uma carga de gás dos nossos amigos da Gás Camargo. É isso mesmo. Então, sejam todos bem-vindos ao nosso 89 na pista. Daqui a um pouquinho vamos ter JJ. JJB já foi. Vamos ter aqui os atuais, expressão sul, muito bonita, por sinal. Já estão aguardando do lado da pista aqui. Sim. Um abraço para Maísa Vipel, de Amorim, quem mais aqui? Edival também está na área, que maravilha. Abraços também para Cristiano da margem esquerda, participa dos sorteios e ele vai curtir, assim, daqui a um pouquinho, o último baile com o musical JM.

que veio foi o Danúbio Azul. Danúbio Azul cantando Você é tudo o que eu quero. E último baile, JM, foi a pedida do Cristiano da Margem Esquerda. 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
2: Estamos na pista da 89, são 8:08.
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2: 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Temos presente pra você, sim. Temos presente pra você na saideira do programa desta noite de sexta-feira. Sortearemos uma carga de gás da Gás Camargo. E vamos sortear também um sabão em pó girando sol, mais um amaciante de roupas da marca IP, presente da loja Rabi.
3: Boa noite
2: para a nossa querida Rita do bairro Bateias. Quem mais passou por aqui? Ah, sim, Kátia Aparecida pedindo o quarto 12. Daqui a pouquinho eles entram em cena e vêm pra pista também. Daqui a pouquinho vamos ter também, aliás, na próxima sequência, vamos ter Bar da Esquina. E vamos ter também Iguaria Campeira. Pedida foi do Mar.

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1: Oiê, boa noite, que a gente está treinando no bairro Figueira, que nesse exato momento não está na Figueira, está em Balneário Campo Bom, Jaguaruna. Pra quem não sabe, fica perto do Barão. Então, Cleito, vou pedir a musiquinha no bar da esquina e vou oferecer para a Jaqueline Shake, que está aqui comigo, minha sobrinha aí do Blumenau. E vou oferecer para você e vai para todos os ouvintes da 89, pessoal aí todo Gaspar. Tá bom, Cleito? E é isso aí, um

Rafaela olhou para o retrovisor e adivinha quem ela viu e ouviu? Ele, Gustavo Lima. Valeu, minha querida Rafaela da Margem Esquerda, pedindo música bonita aqui no nosso 89 da Pista. O Paulinho Mocelin também trouxe aquele menino campeiro, acostumado com a vida campesina, respirando aqueles ares do campo todos os dias. É um privilegiado. Bar da Esquina também teve aqui com a banda Passarela. É. Iguaria Campeira, Grupo Rodeio. Vamos para um rápido, brevíssimo intervalo. Daqui a pouquinho tem Sorriso Lindo na pista.

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7: Agora são 8 horas e 24 minutos no 89 na pista.
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7: 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E na saideira do nosso 89 na pista desta noite de sexta-feira, sortearemos para você uma carga de gás da Gás Camargo e vamos sortear um sabão em pó girando sol acompanhado de um amaciante de roupas da marca IP, presente da loja Rabi. Abraço para você que está acompanhando o programa, você que está na internet, você que está na tua casa, você que ainda está tricotando ou costurando. Josi do Gasparinho, grande abraço, seja bem-vinda. A Dair Silva do Santa Terezinha também. Voltamos para a pista para curtir Sorriso Lindo.

0: rádio e televisão para o pronunciamento do ministro do Meio Ambiente e Mudança do Clima, João Paulo Capobianco.
1: Boa noite. Eu sou João Paulo Ribeiro Capobianco, ministro do Meio Ambiente e Mudança do Clima. Estou aqui hoje para prestar contas à sociedade brasileira dos avanços e dos desafios que temos nesse Dia Mundial do Meio Ambiente. Desde janeiro de 2023, o governo do Brasil voltou a tratar o meio ambiente como indutor do desenvolvimento, não como obstáculo. Assim, estamos mostrando que é possível crescer, gerar emprego e renda sem deixar de proteger nossas florestas, nossas águas e nossa biodiversidade. Nos últimos 3 anos, o desmatamento na Amazônia caiu pela metade. No Cerrado, a redução foi de 32%. E no Pantanal, 65%. Ao proteger nossos biomas, salvamos a biodiversidade e evitamos lançar na atmosfera milhões de toneladas de gases de efeito estufa. Também ampliamos significativamente as áreas protegidas, com a criação de mais de uma dezena de novas reservas ambientais e o reconhecimento de terras indígenas e de territórios quilombolas. Somadas, elas equivalem em torno de 5 milhões de campos de futebol, desses em que veremos nossa seleção jogar durante a Copa do Mundo que se aproxima. Voltamos também a liderar a transição energética, a partir da substituição de combustíveis fósseis por opções mais limpas, como os biocombustíveis e eletricidade. Teremos estímulos à renovação da frota brasileira, tanto privada quanto do transporte público. Esses resultados são fruto de um amplo trabalho de cooperação entre o governo do Brasil, os estados e municípios e a sociedade civil. Eles só foram possíveis porque voltamos a investir em ciência, em monitoramento e a fortalecer instituições importantíssimas como o IBAMA e o Instituto Chico Mendes de Conservação da Biodiversidade, que foram alvo de tentativas de desmonte em anos anteriores. Outro fator central foi a retomada da cooperação internacional. E depois de 4 anos de exclusão, retomamos o Fundo Amazônia, que agora tem 9 países financiadores. Juntas, essas ações viabilizaram um volume recorde de 204 bilhões de reais em recursos públicos e privados, nacionais e internacionais, para o desenvolvimento sustentável no Brasil. Também voltamos a investir fortemente na recuperação de áreas degradadas e na restauração florestal. Hoje, temos 3,4 milhões de hectares recuperados. Neste ano, diante da previsão de um novo El Niño, reforçamos o monitoramento e colocamos em campo o maior contingente de brigadistas da nossa história. Aumentamos o número de aeronaves e equipamentos de prevenção e combate e apoiamos em mais de R$500 milhão os corpos de bombeiros dos estados onde há mais incêndios florestais. Hoje, no mundo inteiro, são os critérios ambientais que definem acordos comerciais e abrem as portas do investimento. Ir na contramão dessa tendência pode fechar mercados e isolar o país. Proteger as nossas florestas, os nossos rios e a vida de nossas famílias já seria a razão suficiente e é, ao mesmo tempo, uma garantia para o futuro próspero da economia brasileira. Neste Dia Mundial do Meio Ambiente, renovamos o compromisso de deixar para as próximas gerações um país mais preparado e mais sustentável. Porque proteger o meio ambiente é proteger a vida e o futuro de todas as famílias brasileiras. Muito obrigado.

Não dá ideia, não dá ideia. Dependendo de quem está ouvindo, pode interpretar mal, mas de qualquer modo foi corpo e alma, mãos ao alto. E quero só o seu coração, só um coraçãozinho. Preto e Branco foi com a turma do bailão. O nosso 89 na pista volta com Porto do Sol. Ah, aliás, vamos para a última sequência. No final do programa, nós vamos sortear para você uma carga de gás da Gás Camargo. Vamos sortear também um sabão em pó da marca Girando Sol, acompanhado de um amaciante de roupas da marca IP.

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8: Faltam 17 minutos para as 9 dessa noite de sexta-feira.
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8: Voltamos para fazer as nossas considerações finais. Me lembro que hoje estamos em 2026, vai ser um ano daqueles. A turminha do Veja Bem vai fazer sempre as considerações finais. Ai, ai, ai. Esse é o 89 na pista e as últimas participações interagindo com o programa. É isso mesmo. O Alexandre Rogério de Amorim está mandando um alô e desejando uma boa noite diretamente da margem esquerda para todos que estão de ouvido ligado aqui no nosso 89 na pista. Acabo de receber também um alô da Juliana Mara Martins, do Santa Terezinha. Quem mais? Josi do Gasparinho. Últimas participações, Rafaela da Margem Esquerda. Grande abraço, minha querida Rafaela. Abraços também para Cristiano da Margem Esquerda, Rita do Bateias, enfim. Todos que estão ligados aqui no nosso 89 na pista. Daqui um pouquinho tem sorteios? Daqui um pouquinho tem sorteios, eu prometo. Talvez seja Amor e Porto do Sol na pista.